0: Exteriores contesta o aumento das tarifas imposto pelo governo norte-americano sobre as exportações brasileiras.
1: O Brasil questiona a tarifa adicional de 25% aplicada a produtos brasileiros e a taxação de 12,5% a um grupo de 60 países.
0: O pedido considera que as medidas norte-americanas são injustificadas e incompatíveis com obrigações dos Estados Unidos.
1: E está amparado no Acordo Geral sobre Tarifas e Comércio do Entendimento Relativo às Normas e Procedimentos sobre solução de controvérsias da OMC.
0: A solicitação é a primeira etapa para tentar um acordo direto entre os países junto ao órgão internacional.
1: E Brasil e Coreia participaram hoje em São Paulo de um fórum empresarial.
0: Promovido pela APEX, a Agência Brasileira de Promoção das Exportações e Atração de Investimentos, o encontro ocorreu no contexto da visita oficial do presidente sul-coreano Lee Jae-myung ao Brasil esta semana.
1: No encontro foram discutidas oportunidades para aumentar a relação bilateral de comércio, principalmente em setores do agronegócio, mineração, defesa e tecnologia.
0: O presidente da APEX, Laudemir Miller, destacou que, embora a movimentação comercial entre os dois países tenha chegado a 11 bilhões de dólares em 2025, a participação do Brasil nas importações da Coreia do Sul ainda é pequena.
2: O Brasil participa de 1% do comércio da importação da Coreia. Nós temos interesse e estamos crescendo o nosso mercado de frutas, café, especialmente a área de aeronáutica, defesa, mineração, minerais críticos, que é tão importante para nossos países, farmacêutico, biocombustível, que eu já comentei, química, a parte de tecnologia, e são esses empresários que estão aqui nesse encontro tão importante.
1: E o acordo de livre comércio entre o Mercosul e Singapura entra em vigor no próximo dia 1º de agosto.
0: O decreto que promulga o tratado foi publicado nesta terça-feira no Diário Oficial da União.
1: Para apoiar a implementação do acordo, o Ministério do Desenvolvimento, Indústria, Comércio e Serviços disponibilizou manuais com orientações para exportadores, importadores e operadores de comércio exterior.
0: Os documentos estão no portal Siscomex na internet.
1: O Ministério da Saúde lançou uma campanha de utilidade pública de prevenção aos danos das apostas online.
0: A iniciativa alerta a população sobre os riscos associados ao uso abusivo das bets e divulga serviços de saúde mental oferecidos pelo SUS para acolhimento e tratamento de apostadores afetados.
1: A campanha é veiculada na televisão, no rádio e nas redes sociais. Vamos ouvir?
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0: Para falar sobre as bets e o impacto na saúde de quem joga, conversamos com Marcelo Quimatti, diretor do Departamento de Saúde Mental, Álcool e Outras Drogas do Ministério da Saúde. Vamos ouvir.
1: A gente conversa agora com Marcelo Quimatti, diretor de Saúde Mental, Álcool e Outras Drogas do Ministério da Saúde, para falar sobre saúde e apostas eletrônicas, as famosas bets. Muito obrigada, Marcelo, pela sua presença aqui na Voz do Brasil.
5: É um grande prazer e muito obrigado pelo convite.
1: Marcelo, para começar, o fato de uma pessoa realizar apostas já é considerado um vício ou existem etapas? Quando é que passa a ser realmente um problema?
5: Não, o fato de jogar, ele não é propriamente um problema e muito menos um problema de saúde mental. A questão é que não existe um limite em que a gente pode dizer esta forma de jogar, ela é absolutamente segura. E a pessoa, ela migra muito rápido de um jogo que ele acontece por lazer exclusivamente para um jogo que ele acontece de uma forma compulsiva e que traz vários problemas associados tanto à saúde mental quanto à saúde financeira.
6: Agora, uma pessoa viciada em bets, Marcelo, ela consegue reconhecer o próprio vício? E como você disse aí, existe uma forma segura de se apostar em bet?
5: Não existe uma forma segura. Existe todo um processo que dá a relação da pessoa com uma plataforma ou com um jogo, que ela se modifica muito rápido. Normalmente, quando uma pessoa ela começa a jogar, ela começa a fazer isso por lazer, ainda que existam pessoas que elas começam a jogar como uma forma de aumentar os ganhos mensais. Esta forma, essa segunda forma, ela é particularmente muito perigosa e é muito difícil que uma pessoa que ela entre numa plataforma de jogos com essa intenção, ela não desenvolva problemas. Quando uma pessoa começa a jogar, tanto mesmo que seja uma situação de lazer, ela num primeiro momento em que ela joga, ela começa a ganhar. Ela ganha porque existe um mecanismo dentro de uma plataforma que ela estipula a partir de um algoritmo que ela tem que ter pequenos ganhos para que ela se mantenha dentro daquela plataforma jogando. Porque do ponto de vista neurobiológico, um pequeno ganho que a pessoa tem dentro de uma plataforma tem um efeito cerebral muito parecido com um grande ganho. Então a pessoa ela tem uma sensação de que ela está no controle, que ela está ganhando com aquilo, e quando ela coloca dentro de uma planilha ou vê depois de uma hora, duas horas de jogo, quanto que ela ganhou e perdeu, ela realmente perdeu. Então, e daí neste momento ela continua jogando de uma forma compulsiva. Por um lado, porque aqueles ganhos elas trouxeram prazer para ela, mas por outro lado, porque ela começa a correr atrás de um prejuízo que ela teve. Aí, quando esse processo está desencadeado, é muito perigoso e a pessoa ela tende a ter impactos muito importantes dentro tanto da saúde mental quanto da saúde financeira.
1: Você falou saúde financeira, né? E a saúde mental, quais são os impactos mais comuns que a gente vê dentro da pessoa, para a vida familiar, no trabalho, como é que acontece?
5: Então, do ponto de vista da saúde mental especificamente, do ponto de vista epidemiológico, existe uma associação que não é uma associação só que é feita em estudos no Brasil, mas na literatura internacional, que eles apontam que existe uma incidência muito maior de transtornos de humor, como transtornos depressivos, transtornos de ansiedade, entre pessoas que jogam e principalmente aquelas que desenvolvem algum tipo de jogo patológico. Nós temos também várias outras dependências a álcool e outras drogas que eles também estão associados ao jogo compulsivo. E existe, por exemplo, uma taxa de suicídio que ela é 5 vezes maior do que a população em geral entre pessoas que desenvolvem problemas com jogos e apostas.
6: Agora, qual deve ser o primeiro passo para a pessoa que reconhece esse vício em bets? E existe essa ajuda no Sistema Único de Saúde?
5: Sim, Como você havia perguntado, existe uma dificuldade de identificação de quando isso se torna um problema. Dentro, em saúde mental, a gente tem 2 parâmetros que eles são bastante importantes para definir algum tipo de dependência, que é o primeiro, quando uma pessoa ela deixa de fazer outras coisas ou quando aquilo tem um impacto no cotidiano dela. Aquilo tem um impacto no cotidiano da pessoa, normalmente é difícil de mensurar, principalmente quando alguma coisa ela não é criminalizada. Então, ela tende a naturalizar aquela prática que ela desenvolve. Dentro de saúde mental, é muito importante que a pessoa ela ouça as pessoas que estão ao redor, que elas normalmente têm uma sensibilidade muito maior e muito mais apurada para identificar diferenças e mudanças no padrão do cotidiano. Então, se, por exemplo, a pessoa é casada e o cônjuge fala assim, olha, você está jogando demais, você está com um problema. Escute essa pessoa, porque muito provavelmente você está com um problema assim. E aí, o Sistema Único de Saúde, ele está passando por um processo de qualificação em relação a cuidado de pessoas com problemas com jogos e apostas, e é uma qualificação necessária, porque esse é um fenômeno novo e que, do ponto de vista epidemiológico, cresceu muito rápido ao longo dos últimos anos. E existe um desenvolvimento de uma plataforma de acesso a cuidado com acesso digital, através do Meu SUS Digital, para pessoas que têm problemas com jogos e apostas, e que funciona. Foi muito importante a gente desenvolver esse tipo de estratégia, na medida em que as problemas com jogos e apostas, muito frequentemente elas estão dentro do cotidiano delas, num ambiente digital, e que tem muito mais sentido para elas acessar o cuidado através de uma plataforma digital.
1: E nessa plataforma digital que existe, é possível ver se você tem problema, se você não tem. Se alguém falou, olha, eu acho que você está com problema. Aí você pode, nessa plataforma, dentro do Meu SUS Digital, para poder ver, identificar, né?
5: Sim, existe uma testagem que ela tem uma sensibilidade e uma especificidade acima de 90%. A partir dessa testagem, a pessoa ela é encaminhada para uma outra plataforma, um qual ela vai receber atendimento, e aí ela vai ter um processo de acolhimento, de avaliação e a

0: não tem acesso às plataformas de jogos através de um acesso que dá pelo GovBR e que ela se cadastra dentro dessa plataforma de autoexclusão. Dentro dessa plataforma de autoexclusão, existe já orientações em relação a como ela procura cuidado na área de saúde mental. E nós temos identificado que mais de 30% das pessoas que se autoexcluem identificam que já apresentam algum tipo de problema de saúde mental relacionado aos jogos e apostas.
1: Quando você se autoexclui, o que acontece?
0: Você não consegue acessar plataformas de jogos. E você não recebe propagandas relacionadas a jogos e apostas a essas plataformas.
1: E só eu posso fazer? Um parente, alguém que vê que eu tenho problemas, pode fazer isso pela pessoa?
0: Sim, o acesso é através do CPF e através do SouGov.
1: Ah, então se eu ver que um familiar precisa disso, eu posso ir lá colocar o CPF dele e auto-excluí-lo dessas plataformas?
0: Sim, mas de qualquer forma, a intervenção da família é muito importante que ela se dê de uma forma pactuada junto com o usuário. Porque é muito importante que a família seja próxima no sentido de apoiar qualquer tipo de intervenção na área de saúde. E a plataforma de autoexclusão é bastante importante, mas quando ela está associada a um problema relacionado à saúde mental, é muito importante que a isso se some uma procura de cuidado.
2: Então, e uma vez feita essa autoexclusão, não tem como sair.
0: Existem algumas modalidades em que a pessoa é excluída por um mês, dois meses, seis meses ou por um tempo indeterminado. Então isso vai variar de acordo com a modalidade que a pessoa escolhe ela ser autoexcluída.
1: Então, só para destacar que esse vício é um problema, sim, de saúde mental, para as pessoas estarem de olho, a família sabe, olha, não é uma brincadeira, é um vício, é um problema de saúde pública.
0: Não, e é um problema de saúde pública bastante importante. Ao longo desses últimos anos, a gente teve um aumento de procura na área da rede de atenção psicossocial de quase 150%, um aumento ao longo desses últimos anos e com alguns meses, né, do desenvolvimento de ações de acesso digital ao cuidado, a gente teve uma procura gigantesca ao longo dos últimos meses. Então, de fato, é um problema de saúde pública, é um problema que ele teve um crescimento bastante importante durante os últimos anos. Ele se acentua muito durante o período da pandemia e se trata de fato de um fenômeno novo que ele tem que ter uma atenção no campo da saúde mental.
2: Tá certo, então. Nós conversamos com o Marcelo Kimati, que é diretor de saúde mental, álcool e outras drogas do Ministério da Saúde. Marcelo, muito obrigado pela presença aqui na Voz do Brasil.
0: Muito obrigado o convite, foi um prazer estar aqui.
1: Você que é usuário do gov.br, sabia que já pode aumentar os níveis da sua conta para ter mais segurança e acesso a serviços?
3: A conta gov.br possui os níveis bronze, prata e ouro. Cada um deles determina os tipos de serviços disponíveis e o grau de proteção.
1: E com alguns passos, você pode avançar para o nível ouro, o mais completo e seguro. Saiba como fazer na reportagem de Carlos Oliveira.
4: Aumentar o nível da conta GovBR amplia a segurança e a quantidade de serviços que podem ser acessados na plataforma. O nível mais completo é o ouro, o segundo é o prata e o bronze é o mais básico. Se sua conta GovBR for bronze ou prata, você pode subir para o nível ouro. Isso leva alguns minutos e deixa sua conta bem mais protegida contra fraudes e golpes. O diretor do Departamento de Identidade Digital da Secretaria de Governo Digital do Ministério da Gestão, Hudson Mesquita, detalha um dos caminhos para aumentar o nível de sua conta GovBR.
5: Uma das opções para fazer isso é pelo aplicativo GovBR. Para baixar, é só ir na sua loja de aplicativos, por exemplo, a Play Store ou App Store, fazer o download e instalar o aplicativo. Na verdade, com o app GovBR, a navegação na plataforma GovBR como um todo fica muito mais fácil.
4: Aí, logo na parte de cima do aplicativo GovBR, tem o botão Ver Nível. Quando você clicar nesse botão, vai aparecer o nível de sua conta e a opção Aumentar Nível da Conta. Se o seu nível não for ouro, você clica e vai seguindo o passo a passo. Uma das tarefas é o reconhecimento facial. Ao final do processo, você passa a ter a conta ouro. Um jeito ainda mais fácil é usar a Carteira de Identidade Nacional, a SIM. Se você já tirou a sua, quando abrir o aplicativo GovBR para aumentar o nível, selecione a opção de fazer isso por meio da SIM. Você usa o aplicativo GovBR para ler o código QR que fica na sua carteira de identidade nacional. Depois, é só seguir o passo a passo até concluir tudo. Com o nível ouro, é possível habilitar a autenticação da sua conta GovBR em duas etapas.

0: Copas. Isso deixa sua conta ainda mais protegida. E para assinar os seus documentos no GovBR, só é possível se você tiver o nível prata ou ouro. Para saber mais sobre os níveis da conta GovBR, acesse o site gov.br/conta. Reportagem Carlos Oliveira.
1: O início do inverno, marcado por tempo seco na maior parte do país, contribuiu para o desenvolvimento da safra no Brasil.
2: Por outro lado, o excesso de chuvas que atinge o Rio Grande do Sul pode trazer prejuízos para as plantações. A análise é da Conab.
3: O clima favoreceu o desenvolvimento das lavouras e o avanço da colheita na maior parte do país em julho. Mas o excesso de chuvas no sul e a falta de umidade em algumas áreas do Nordeste e do Centro-Oeste mostram que os efeitos sobre as plantações variam conforme a região e a cultura. É o que mostra o boletim divulgado pela Companhia Nacional de Abastecimento. A diretora de Política Agrícola e Informações da Conab, Nayara Andreoli Bittencourt, destaca os principais pontos no levantamento.
4: Entre 1º e 21 de julho, os maiores volumes de chuva ficaram concentrados em parte das regiões norte e sul e também no leste e no nordeste. Na maior parte do país predominou o tempo seco. Isso foi favorável porque ajudou a maturação e a colheita do algodão e também do milho na segunda safra.
3: A diretora da Conab, Nayara Bittencourt, também explica que no sul a umidade ajudou as lavouras de inverno, mas as chuvas mais intensas trouxeram pontos de atenção no Rio Grande do Sul. Já no Nordeste, a falta de água no solo afetou áreas de feijão e de milho, cultivado na terceira safra.
4: No Rio Grande do Sul, as chuvas intensas do final do período podem ter causado danos localizados por enxurrada, alagamento e também lixiviação de nutrientes. A lixiviação é quando o excesso de água leva embora o nutriente do solo e reduz a fertilidade.
3: Já o algodão e o milho foram beneficiados pela falta de chuvas nas regiões Centro-Oeste e Sudeste, diferente do que ocorreu no Mato Grosso do Sul. O tempo firme prejudicou o desenvolvimento das lavouras de trigo. Para acompanhar essas mudanças, a Conab também analisa índices de vegetação obtidos por imagens de satélite. Eles ajudam a identificar o vigor das plantas e comparar o desenvolvimento das lavouras ao longo do tempo. Reportagem Pablo Mundim.
1: Pela primeira vez, pesquisadores da Amazônia sequenciaram o genoma do açaí, um dos frutos mais representativos da economia da região norte.
2: Essa técnica fornece um mapa genético do fruto, permitindo identificar os genes responsáveis por características como produtividade e resistência a doenças.
1: Isso contribui para o desenvolvimento de espécies mais adaptáveis, produtivas e resistentes.
2: Além de abrir novas oportunidades para a indústria e a pesquisa científica.
5: Todos os dias, em uma fábrica na Flórida, toneladas de polpa do açaí amazônico são transformadas em alimentos energéticos prontos para o consumo. A produção é resultado de um trabalho que começou há mais de 10 anos, quando Débora Saraiva e o marido resolveram levar o sabor original do Brasil para o mercado norte-americano. Segundo a empresária, o açaí é reconhecido lá fora como um superalimento.
6: Existe uma infinidade de possibilidades no uso do açaí, não só no mercado alimentício, mas também na parte cosmética. Então, cada vez mais eu percebo que as pessoas têm conhecimento do fruto. Sabem que é um fruto poderoso, um fruto rico em nutrientes.
5: O fruto da Amazônia ultrapassou as fronteiras geográficas e também da ciência. Pesquisadores sequenciaram pela primeira vez o genoma do açaí. O trabalho é resultado de uma parceria entre a Embrapa e pesquisadores da Universidade Federal do Pará. O professor Rafael Baraúna, do Instituto de Ciências Biológicas da UFPA, explica quais as contribuições que esse estudo vai trazer.
7: A gente passa a conhecer todo o funcionamento fisiológico daquela planta e aí entra, por exemplo, o melhoramento genético. Cada variante daquela do açaí podem ter características específicas, como, por exemplo, melhor produtividade, maior polpa do fruto, maior resistência à seca, maior resistência à praga, maior altura e, enfim, diversas outras possibilidades.
5: A coautora do estudo e pesquisadora da Embrapa Amazônia Oriental, Elisa Moura, avalia que o conhecimento do genoma é um importante ponto de partida para identificar os genes relacionados a características desejáveis da planta.
8: Tem várias aplicações agora que a gente vai poder utilizar com o genoma e poder avançar em pesquisas variadas. Eu vou poder, ainda na fase de muda, identificar plantas que produzem frutos menores, que produzem mais rápido.
5: O estudo reuniu uma equipe de 14 cientistas brasileiros e contou com financiamento da Fundação Amazônia de Amparo e Estudos e Pesquisas e do Conselho Nacional de Desenvolvimento Científico e Tecnológico. Reportagem Gabriela Noronha.
1: Instalação de sistemas de bombeamento, compra de ração, de motor para embarcação, gelo, combustível.
2: São muitos os gastos e investimentos necessários para viver da pesca no país.
1: Uma ferramenta de cálculo pode ajudar esses profissionais a encontrar crédito para negócio.
9: Por meio do preenchimento de algumas informações básicas, pescadores e aquicultores podem fazer simulações para encontrar linhas de crédito compatíveis com seu perfil. É para isso que foi criada a ferramenta de cálculo do crédito do Programa Nacional de Fortalecimento da Agricultura Familiar, PRONAF Azul. Significa mais renda para quem tira o sustento das águas e mais alimento de qualidade para os brasileiros, como destacou Clécio Nerbi, coordenador-geral de Infraestrutura e Fomento do Ministério da Pesca e Aquicultura.
10: Uma iniciativa que conecta pescadores artesanais e aquicultores familiares ao crédito rural.
9: Além de atender aos produtores, a ferramenta também pode ser utilizada por técnicos de assistência técnica, extensão rural e pesqueira, cooperativas, colônias de pescadores, associações e outras organizações que prestam orientação sobre o acesso ao crédito rural. São 3 linhas disponíveis, voltadas para diferentes objetivos e faixas de renda, como exemplificou Clécio Nerbi, do Ministério da Pesca e Aquicultura.
10: Ele funciona como uma ponte inteligente, direcionando o pescador ou aquicultor para a linha de crédito que melhor se encaixe na sua necessidade.
9: Vale lembrar que a simulação tem caráter informativo e não substitui a análise realizada pelas instituições financeiras, nem representa aprovação ou garantia de contratação do crédito. O endereço para acessar a ferramenta é simuladorpronaf.mda.gov.br. Reportagem Natália Cosli.
2: E essas foram as notícias do governo federal.
1: Uma realização da Secretaria de Comunicação Social da Presidência da República.
2: Com produção da empresa Brasil de Comunicação.
1: Fique agora com as notícias do Poder Judiciário e do Congresso Nacional. Boa noite.
2: Boa noite para você e até amanhã.
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13: STF autoriza a plataforma Buser a operar fretamento de ônibus por aplicativo no Paraná. STJ nega seguimento a recurso que pretendia levar discussão sobre caso do ex-jogador Robinho ao Supremo. Empresa de call center é condenada por não impedir atos obscenos no ambiente de trabalho. Boa noite, eu sou Marcela Luiza. O Supremo Tribunal Federal liberou os serviços da Buser no Paraná. A decisão liminar do ministro Nunes Marques derruba a proibição imposta pela Justiça Federal no sul do país, até que o Supremo julgue o recurso do caso. Carolina Chaves.
14: No STF, a Buser alegou que é apenas uma plataforma digital que conecta passageiros a empresas autorizadas e que a proibição fere o entendimento do Supremo sobre o uso de tecnologia no mercado. Para o relator, proibir a atuação da plataforma prejudicaria usuários e empresas parceiras. A liminar concede a liberação imediata das atividades no Paraná, mas a decisão, que já está valendo, deve passar por referendo do plenário do STF.
13: Vice-presidente do STJ, ministro Luiz Felipe Salomão, nega seguimento a recurso extraordinário do ex-jogador Robinho. O objetivo era levar ao Supremo Tribunal Federal a discussão sobre a decisão que reconheceu a validade no Brasil da sentença italiana que condenou o atleta por estupro coletivo. Fátima Uchoa.
15: Segundo o ministro Salomão, os argumentos da defesa tratam da interpretação de leis federais e não da violação direta à Constituição, o que impede a análise do recurso pelo STF. Dessa decisão ainda cabe agravo interno que, se apresentado, será analisado pela Corte Especial do STJ. Se o colegiado mantiver o entendimento do vice-presidente, o recurso extraordinário não será remetido ao STF. Robinho está preso desde março de 2024, quando a Corte Especial, por maioria, homologou a sentença da justiça italiana que o condenou a 9 anos de prisão por estupro coletivo cometido naquele país em 2013 e aceitou a transferência da execução da pena ao Brasil com o cumprimento imediato.
16: Empresa de call center é condenada por não impedir atos obscenos no ambiente de trabalho. A vítima já havia formalizado 14 denúncias. Marla Lacerda.
17: A atendente de call center deve receber indenização de R$5.000 por assédio sexual. O TST manteve a decisão que havia condenado a empresa por entender que ficou comprovada a omissão diante das situações vividas pela trabalhadora. O relator do caso na terceira turma, o ministro Maurício Godinho Delgado, observou que apenas um episódio já é suficiente para caracterizar o assédio, quando ele gera constrangimento ou abalo psicológico à vítima.
16: De 3 a 9 de agosto, o TSE promove a Semana Nacional do Sistema Eletrônico de Votação. Juliana Cariri.
18: A semana vai ter eixos temáticos para aproximar a justiça eleitoral de cidadãs e cidadãos. O primeiro tema é o sistema eletrônico por dentro, com a abertura da urna eletrônica em uma escola de Brasília. 2 dias vão ser dedicados ao combate à desinformação, com o eixo Viralizou, fatos e boatos sobre a urna. Há ainda os eixos Avanço no Sistema Eletrônico de Votação, Caminho do Voto e Como Votar. Cada tema vai ter uma ação específica, como uma exposição no Senado Federal e visitas de estudantes ao Museu do Voto, na sede do TSE.
16: Justiça Federal recebe denúncia do MPF contra 4 acusados de garimpo ilegal em Parque Nacional no Amazonas. Vanessa Pereira.
19: Segundo a denúncia, a extração clandestina de cassiterita destruiu ao menos 39 hectares de floresta e atingiu 4.800 quilômetros de cursos d'água no Parque Nacional Mapinguari, em Lábrea, no Amazonas. A cassiterita é a principal fonte de estanho, metal usado na fabricação de latas de comida, telas de celular, peças de carro e ligas metálicas. Os réus vão responder pelos crimes de usurpação de bem da União, extração ilegal de recursos minerais e dano direto à unidade de conservação.
16: 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Uma boa noite e até amanhã.
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2: Eu sou Paula Groba.
20: E eu sou Ricardo Nakaoka.
2: E estes são os destaques de hoje do Jornal do Senado, que começa agora.
20: Fim da taxa das blusinhas divide parlamentares e depende de votação do Congresso.
2: Participação das mulheres na política mobiliza iniciativas no Senado.
20: Governo veta a inclusão de zootecnistas na lei do piso salarial.
2: Boa noite.
20: Boa noite.
2: A decisão do governo de acabar com a chamada taxa das blusinhas ainda precisa do aval do Congresso. A medida provisória que elimina o imposto de importação sobre compras internacionais de até 50 dólares deve ser votada até o dia 22 de setembro para continuar em vigor.
20: O texto, que ainda divide opiniões no Congresso, está entre as 32 medidas provisórias que aguardam a análise dos parlamentares. Os detalhes com a repórter Marcela Diniz.
21: Entre os parlamentares, a medida provisória que permite zerar o imposto de importação
0: importação para compras internacionais de até 50 dólares divide opiniões. Com o argumento de que a MP cria concorrência desleal com a produção nacional, o senador Isalci Lucas, do PL do Distrito Federal, apresentou emenda para restabelecer a isonomia tributária. Para o líder da oposição no Congresso, o fim da taxa das blusinhas prejudica a geração de emprego e renda no Brasil.
21: É como se o Brasil estivesse financiando a produção e a geração de emprego em outros países, enquanto a nossa indústria, o nosso varejo, perde espaço.
0: O senador Fernando Dueire, do PSD de Pernambuco, também defende a manutenção da taxa das blusinhas. Ele apresentou emendas com esse objetivo e para definir prazo mínimo de 90 dias para entrada em vigor de mudanças nas alíquotas do imposto de importação em remessas internacionais. O objetivo, segundo ele, é dar tempo de adaptação aos setores da economia impactados por essas alterações.
22: Promove previsibilidade, segurança jurídica e estabilidade regulatória. Empresas, produtores, comerciantes, plataformas digitais e consumidores precisam de regras claras e tempo razoável para adaptação.
0: A chamada taxa das blusinhas foi criada pelo governo Lula e aprovada pelo Congresso em 2024. Na época, a tributação de 20% nas compras em sites internacionais foi defendida tanto para dar um up na arrecadação quanto para proteger o varejo nacional. O senador Jax Wagner, do PT da Bahia, que defende a medida provisória, diz que o governo reavaliou o cenário.
23: No caso das blusinhas, desde a criação dela, proposta na época pelo Ministério da Fazenda, houve uma controvérsia muito grande dentro do próprio governo. E aí se limitou até esses 50 dólares. Na minha opinião, pela avaliação que o governo fez, a arrecadação não foi tão significativa quanto se imaginava. E prejuízo, principalmente para as famílias mais humildes do ponto de vista financeiro, ou seja, que não tem tanto poder aquisitivo, foi muito grande.
0: Além do fim da taxa das blusinhas, o Congresso tem em pauta outras 31 medidas provisórias, como a do novo Desenrola Brasil, programa de renegociação de dívidas populares, as que reforçam as ações de proteção aos setores da economia brasileira prejudicados pelo tarifaço imposto pelos Estados Unidos e as MPs editadas pelo governo para regular o mercado de combustíveis afetado por conflitos no Oriente Médio.
24: E o Brasil pode ganhar uma política nacional para fortalecer a indústria de motores.
20: A proposta, que está pronta para a votação final no Senado, prevê incentivos à fabricação no país, à inovação tecnológica, à qualificação de mão de obra e à instalação de fábricas em regiões menos industrializadas. Mais informações com o repórter Márcio Maturana.
25: Com o fim do recesso parlamentar, a Comissão de Infraestrutura pode votar a criação da Política Nacional de Incentivo à Fabricação de Motores. A análise do projeto foi iniciada antes do recesso, mas a energia elétrica caiu no momento em que o resultado ia ser revelado no painel eletrônico. O objetivo da proposta é estimular a inovação tecnológica, qualificar trabalhadores e incentivar a instalação de fábricas em regiões menos industrializadas. O texto foi elogiado pelo relator Laércio Oliveira, do PP de Sergipe.
26: O projeto acerta ao incentivar investimentos em pesquisa, desenvolvimento, inovação voltados a motores mais sustentáveis, especialmente aqueles compatíveis com biocombustíveis, hidrogênio e outras alternativas energéticas nas quais o Brasil possui vantagens comparativas relevantes.
25: Se for aprovado pela Comissão de Infraestrutura, o projeto segue direto para a Câmara dos Deputados.
24: O projeto que estendia o piso salarial aos zootecnistas foi vetado integralmente pela Presidência da República.
20: O governo alega que a proposta descumpre as regras da responsabilidade fiscal. Agora o veto será analisado pelo Congresso Nacional. Repórter Douglas Castilho.
27: O Poder Executivo justificou a decisão apontando que o texto criaria novas despesas obrigatórias para órgãos públicos federais, estaduais e municipais que empregam esses profissionais, sem apresentar os estudos de impacto financeiro exigidos por lei. Além disso, a Constituição Federal prevê que a criação de despesas obrigatórias não pode ser realizada sem a indicação da origem dos recursos para pagar os novos gastos. O autor do projeto, o senador Zequinha Marinho, do Podemos do Pará, falou da importância da iniciativa no momento de sua aprovação pela Comissão de Assuntos Sociais.
28: O zootecnista é responsável pela questão do manejo animal, pela questão da nutrição animal, pela questão ambiental. Então é uma profissão extremamente extremamente importante para um país como o Brasil, que tem um rebanho aí de mais ou menos de 234 milhões de cabeças de gado, sem falar em outras espécies que também não são pequenas.
27: Agora, o Congresso Nacional deverá avaliar a decisão do Executivo em sessão conjunta da Câmara dos Deputados e do Senado. Para um veto do presidente da República ser derrubado, é preciso o voto de, no mínimo, 257 deputados federais e 41 senadores.
24: Faltam pouco mais de 2 meses para as eleições e as mulheres continuam sendo a maioria do eleitorado brasileiro. Segundo o Tribunal Superior Eleitoral, elas representam 52,8% das pessoas aptas a votar nas eleições de outubro.
20: Mas embora sejam maioria nas urnas, as mulheres ainda ocupam poucos espaços nos cargos eletivos. Para mudar esse cenário, o Senado tem debatido e apresentado iniciativas para ampliar a participação feminina na política. Ouça mais na reportagem de Yasmin Rodrigues.
19: De acordo com o TSE, mais de 83 milhões de eleitoras estão aptas a irem às urnas em outubro deste ano, número que representa 52,8% do total de votantes. Apesar dessa predominância, elas ainda ocupam uma parcela reduzida dos cargos eletivos no país. No Senado, por exemplo, das 81 cadeiras, apenas 15 são ocupadas por mulheres. Para mudar essa realidade, nos últimos anos, o Senado tem discutido e aprovado medidas voltadas ao fortalecimento da participação política feminina e ao enfrentamento da violência política de gênero. Apesar das discussões, a senadora Leila Barros, do PDT do Distrito Federal, destaca que a presença das mulheres nos espaços de decisão ainda precisa avançar.
1: Você começa a entender que muitas vezes esse espaço muitas vezes é negado pelo próprio corporativismo do ambiente. Então, assim, nós sabemos que esses desafios, eles não serão superados numa legislatura ou em 2 ou 3 legislaturas. É um trabalho diário.
19: Na avaliação da senadora Zenaide Maia, do PSD do Rio Grande do Norte, ampliar a participação feminina nos mandatos eletivos é um passo importante.
3: Por isso que precisamos de mais mulheres, para poder estarmos presentes em todas essas comissões. Porque eu digo sempre para as mulheres, por que vir para a política? Porque se faz necessário, que porque é nesse Congresso Nacional que é quem decide o seu salário. Aqui decide com quantas horas homens e mulheres desse país vão trabalhar.
19: No Senado, o tema tem recebido atenção por meio da atuação da Procuradoria Especial da Mulher, de sessões temáticas e da análise de propostas voltadas ao aumento da representação feminina. Entre as iniciativas debatidas estão medidas para ampliar a participação das mulheres nos espaços de liderança do parlamento, fortalecer o financiamento de campanhas e combater a violência política de gênero, considerado um dos principais obstáculos para a permanência das mulheres na vida pública.
24: E a tecnologia também tem ajudado os eleitores. O e-Título, aplicativo gratuito da Justiça Eleitoral, permite consultar o local de votação, emitir certidões, justificar a ausência às urnas e, para quem tem biometria cadastrada, substitui o documento de identificação no momento do voto.
20: Além do e-Título, são aceitos para votar nas eleições gerais de

0: Carteira Nacional de Habilitação, passaporte, carteira de trabalho, certificado de reservista e carteira de categoria profissional reconhecida por lei. Com edição de Paula Groba e trabalhos técnicos de Eliseu Caires, o Jornal do Senado fica por aqui. Acompanhe agora as notícias da Câmara dos Deputados. Boa noite.
1: Boa noite e até amanhã.
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3: Comissão aprova mudanças na Política Nacional de Mobilidade Urbana.
4: Proposta em discussão amplia a autonomia de paciente em fase terminal.
3: Avança projeto que protege idoso contra crimes de natureza financeira.
4: Boa noite. Comissão aprova medidas para a proteção de idosos contra fraudes financeiras. A repórter Maria Neves explica quais são as novas medidas.
5: A Comissão de Defesa dos Direitos da Pessoa Idosa da Câmara dos Deputados aprovou proposta com medidas para combater a violência financeira contra idosos. O projeto determina expressamente que o Fundo da Pessoa Idosa deverá financiar ações, campanhas e outras iniciativas voltadas à prevenção, combate, responsabilização e reparação de danos decorrentes de práticas lesivas ao patrimônio de maiores de 60 anos. Atualmente, a lei que criou o fundo diz apenas que o Conselho Nacional dos Direitos da Pessoa Idosa deve dar prioridade ao projeto, que, entre outras medidas, promovam a educação financeira de pessoas idosas. O texto aprovado também prevê penas para quem cometer crimes financeiros contra idosos. Pela proposta, o infrator ficará sujeito à reclusão de 4 a 8 anos e multa. Se quem cometeu a fraude tiver com o idoso relação contratual, familiar ou profissional que envolva confiança, a punição será maior. Sobe para a reclusão de 5 a 10 anos mais multa. Na opinião da relatora, a deputada Flávia Moraes, do PDT de Goiás, prever punição severa é mais uma forma de proteger o idoso que muitas vezes é vítima da própria família.
6: Quando você fala do endividamento geral da população, a gente sabe que essa ocorrência ela vai estourar muitas vezes ali, é na aposentadoria do idoso da família, é ali que vai muitas vezes ser buscado ali o pagamento dessas dívidas da família, né? Então é preciso preservar isso, trazer aí uma proteção do Estado para que esse nosso idoso possa garantir a sua alimentação, a sua dignidade, seus medicamentos, para que ele não possa passar privações.
5: Ao apresentar o projeto original, o deputado Marcos Tavares, do PDT do Rio de Janeiro, ressaltou que a violência patrimonial e financeira está entre as três formas mais comuns de agressões contra idosos. O Serviço Nacional de Denúncias de Violações de Direitos Humanos, o Disque 100, registrou em 2024 mais de 72 mil fraudes financeiras contra pessoas acima de 60 anos. Pela proposta aprovada, todas as instituições financeiras ficam proibidas de conceder empréstimos a idosos somente por meio virtual. Maiores de 60 anos só poderão contrair financiamento com assinatura de contrato em papel. A deputada Flávia Moraes explica que o Estatuto da Pessoa Idosa prevê que pessoa acima de 60 anos pode comprometer, no máximo, 30% da renda com dívidas. No entanto, segundo ressalta, as instituições financeiras não respeitam esse limite com a concessão de empréstimos e mais empréstimos que deixam o idoso sem recursos sequer para subsistência. O texto determina também que o Fundo Nacional da Pessoa Idosa deve financiar o desenvolvimento de tecnologias assistidas voltadas a pessoas idosas. Na opinião de Flávia Moraes, essa medida é importante porque hoje as plataformas podem identificar as fraudes e alertar as pessoas idosas, que, com conhecimento adequado das tecnologias, são capazes de se defender dos golpes. O projeto será votado pelo plenário, mas antes precisa passar pela análise das comissões de Finanças e Tributação e de Constituição e Justiça. Da Rádio Câmara de Brasília, Maria Neves.

0: Segurança Pública.
1: Baleia Rossi, do MDB de São Paulo, apresentou o projeto que aumenta as penas para crimes contra a paz pública, como incitação ao crime, apologia ao crime e associação criminosa quando forem cometidos pela internet.
2: A proposta também prevê punições mais severas quando os crimes tiverem como alvo mulheres. De acordo com o deputado, o objetivo é adequar a legislação ao ambiente digital e reforçar o combate à violência de gênero.
0: Relações Exteriores.
1: A Comissão de Educação da Câmara aprovou a criação do Dia Nacional da Retratação aos Imigrantes Japoneses, devido à perseguição e discriminação ocorrida no Brasil durante e após a Segunda Guerra Mundial. O repórter Luiz Cláudio Canuto explica o contexto da proposta.
3: A Comissão de Educação da Câmara aprovou o projeto que institui o Dia Nacional da Retratação aos Imigrantes Japoneses. Os deputados seguiram a recomendação do relator, deputado Ismael, do PL de Santa Catarina, e aprovou o projeto do deputado Luiz Nishimori, do PSD do Paraná. O Dia da Retratação deve ser celebrado anualmente em 25 de julho. A proposta também inclui a data no calendário escolar brasileiro para que haja atividades educativas com reflexão sobre a xenofobia e a valorização da cultura japonesa. Segundo Nishimori, além do reconhecimento histórico, a proposta representa um passo relevante na promoção de uma educação que valorize a diversidade cultural.
4: Além disso, fortalece a educação ao incluir o tema no calendário escolar, incentivando a reflexão, a memória histórica e a formação de cidadãos mais conscientes e respeitosos com a diversidade. Durante e após a Segunda Guerra Mundial, houve forte perseguição, discriminação e violação dos direitos. A criação da data tem justamente o objetivo de combater preconceitos e estereótipos ainda existentes, reforçando a importância da conscientização.
3: A imigração japonesa no Brasil teve início em 1908, quando famílias chegaram ao país em busca de prosperidade nas lavouras de café em São Paulo e no Paraná. Atualmente, cerca de 2,5 milhões de japoneses e descendentes vivem no Brasil e compõe a maior população de origem japonesa fora do Japão. O projeto que cria o Dia Nacional da Retratação aos Imigrantes Japoneses está na Comissão de Direitos Humanos e precisa passar também pela Comissão de Constituição e Justiça antes de seguir para o Senado Federal. Da Rádio Câmara de Brasília, Luiz Cláudio Canuto.
0: Esporte.
2: Rodrigo Gambale, do Podemos de São Paulo, apresentou o projeto que cria o programa Atleta Nota 10 para ampliar o acesso de estudantes atletas da rede pública ao ensino superior privado. A proposta prevê bolsas de estudo em instituições que aderirem à iniciativa.
1: O texto de Rodrigo Gambale exige bom desempenho acadêmico, frequência escolar e participação em competições para a concessão e manutenção do benefício. A proposta também cria um selo de reconhecimento para as universidades que incentivarem o esporte.
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2: Seminário na Câmara defende reserva de cadeiras para consolidar presença feminina na política brasileira. A repórter Noelle Nobre acompanhou o debate.
6: A Secretaria da Mulher da Câmara dos Deputados realizou um seminário para debater os 30 anos da Lei de Cotas de Gênero na política no Brasil, marco da primeira eleição com reserva de gênero em 1996. O consenso entre as participantes foi de que, embora a legislação atual de pelo menos 30% para candidaturas femininas tenha sido um avanço, o país precisa transitar para um modelo de reserva de cadeiras para garantir que as mulheres deixem de ser apenas convidadas nos espaços de poder. A deputada Isa Arruda, do MDB de Pernambuco, do Observatório Nacional da Mulher na Política, destacou que a legislação atual é apenas o começo.
7: As cotas foram os nossos primeiros passos, mas ela não pode ser o nosso teto. Ela precisa ser o nosso piso para continuarmos avançando.
6: Reforçando a visão, a deputada Laura Carneiro, do PSD do Rio de Janeiro, uma das coordenadoras da bancada feminina na Câmara, defendeu que o Brasil siga exemplos como o do México, que adota a paridade como regra.
8: Não queremos estar na foto apenas, queremos estar na mesa de decisão.
6: Laura Carneiro lembrou que a dificuldade de captação de recursos e a ausência de reserva de assentos impedem que os 30% de candidaturas se convertam em 30% de eleitas. Hoje, as mulheres ocupam apenas 18% da Câmara. A deputada Érica Hilton, do PSOL de São Paulo, presidente da Comissão de Defesa dos Direitos da Mulher, classificou a atual política de cotas como insuficiente diante dos desafios. Ela denunciou o uso de mulheres como candidaturas laranja para desvio de recursos e criticou as anistias dadas a partidos que descumprem a lei.
9: Isso é um escárnio, isso é um deboche. O que eles estão dizendo é que não existe legislação que dará conta de tapar o buraco da exclusão.
6: A conclusão das palestrantes é que o fortalecimento da democracia brasileira depende de mecanismos que garantam não apenas o direito de disputar, mas o direito de exercer o poder com segurança e autonomia. Da Rádio Câmara de Brasília, Noelle Nobre.
0: Consumidor.
10: Felipe Francischini, do Podemos do Paraná, defende a uniformização da atuação dos PROCONs em todo o país. De acordo com o deputado, a ideia é determinar diretrizes nacionais para padronizar procedimentos e estabelecer prazos comuns de atendimento.
2: Felipe Francischini argumenta que a medida busca reduzir diferenças entre os órgãos de defesa do consumidor nos estados e municípios. O objetivo, segundo ele, é garantir mais previsibilidade, eficiência e tratamento igualitário para consumidores e fornecedores.
0: Desenvolvimento Regional.
10: Comissão aprova projeto que altera a Política Nacional de Mobilidade Urbana.
2: A repórter Júlia Lopes nos conta quais as novas medidas propostas.
11: A Comissão de Desenvolvimento Urbano da Câmara dos Deputados aprovou um projeto de lei que altera a Política Nacional de Mobilidade Urbana. A proposta tem como objetivo incentivar os municípios a elaborarem seus planos de mobilidade. A Política Nacional, criada em 2012, estabelece diretrizes para o planejamento e a gestão do transporte nas cidades brasileiras. Pela lei, municípios com mais de 20 mil habitantes devem elaborar seus planos com prioridade para o transporte público e os meios não motorizados. Segundo o autor do projeto, deputado Rafael Brito, do MDB de Alagoas, apenas 20% das cidades que têm essa obrigação já concluiu o plano de mobilidade, apesar da exigência legal. A proposta prevê medidas como assistência financeira da União para a elaboração dos planos, possibilidade de contrapartida administrativa dos municípios e alinhamento com o Plano Nacional de Redução de Mortes e Lesões no Trânsito. O texto também determina que o repasse de recursos federais fique condicionado à análise dos planos pela Secretaria Nacional de Mobilidade Urbana e à verificação do cumprimento dos requisitos legais. Para o relator da proposta, deputado Hildo Rocha, do MDB do Maranhão, é fundamental a elaboração de planos de mobilidade para o funcionamento das cidades, mas que essa elaboração pode custar caro para muitos municípios.
12: Grande parte das cidades brasileiras que já deveriam ter seu plano municipal de mobilidade não tem. E isso ocasiona engarrafamento, a falta de um plano de mobilidade, ocasiona muitos acidentes, muitos desastres, muitas mortes. E esse plano municipal, ele não é barato. É um plano que custa uma certa quantia, em que muitas das vezes o município não tem, porque o município está endividado, o município tem dificuldade e não tem como fazer. O que nós estamos aqui é de que a União priorize o investimento, pagamento desses planos através de recursos federais e leva-se em consideração vários fatores.
11: Além disso, ele também ressaltou que os planos precisam ser atualizados com frequência. As cidades estão em constante mudança e, por isso, o planejamento também deve acompanhar essa evolução. Há casos de municípios grandes com planos de mobilidade defasados há mais de 30 anos. A proposta também autoriza o governo federal a credenciar profissionais e empresas para elaborar os planos de mobilidade urbana, desde que cumpram as exigências previstas em lei. O projeto que altera a Política Nacional de Mobilidade Urbana, incluindo novas medidas para auxiliar em planos municipais de mobilidade, segue em análise na Comissão de Constituição e Justiça. Da Rádio Câmara de Brasília, Júlia Lopes.
0: Saúde.
1: Projeto de Luiz Erundina, do PSOL de São Paulo, institui o Dia Nacional de Conscientização sobre o vírus linfotrópico de células T humanas, o HTLV. A proposta prevê campanhas públicas para alertar a população sobre as formas de transmissão, prevenção e a importância do tratamento.
2: O texto de Luiz Erundina também incentiva o combate ao estigma social e a divulgação de centros de atendimento especializado no SUS. A deputada considera que a medida é urgente para enfrentar a desinformação sobre o vírus.
0: Direitos humanos.
1: Projeto que garante mais autonomia a pacientes em fase terminal avança na Câmara. Os detalhes com a repórter Sofia Peçanha.
13: A Comissão de Saúde da Câmara dos Deputados aprovou o projeto que estabelece os direitos de pessoas com doenças graves e em fase final de vida. O texto aprovado cria regras para garantir que esses pacientes possam escolher como querem ser tratados e evitar sofrimento desnecessário com apoio à família. A proposta garante que pacientes com doenças incuráveis em estágio avançado, com expectativa de vida reduzida, tenham mais autonomia sobre o próprio tratamento. Entre os pontos previstos estão o direito à informação clara sobre a condição de saúde, a participação nas decisões médicas e a possibilidade de recusar procedimentos que apenas prolonguem o sofrimento. O projeto também reforça o acesso aos cuidados paliativos, com foco no alívio da dor, no conforto físico e emocional e no respeito à vontade do paciente, seja no hospital ou em casa. A relatora da proposta na Comissão de Saúde, a deputada Flávia Moraes, destacou que o objetivo é assegurar a dignidade e o princípio da autonomia da vontade.
14: Permite que as pessoas vivam o período final de suas vidas com conforto e autonomia, evitando obstinação terapêutica e promovendo cuidado integral em ambiente hospitalar ou domiciliar, conforme a vontade do paciente.
13: A medida também trata da segurança jurídica para médicos, pacientes e familiares na tomada de decisões delicadas no fim da vida, como a limitação de tratamentos desproporcionais e uso de sedação paliativa em caso de sofrimento intenso. Segundo a relatora, a proposta pode reduzir conflitos e trazer mais clareza nesses casos.
14: Contribuirá para garantir segurança jurídica aos pacientes, famílias e profissionais de saúde. Reduzirá conflitos éticos e emocionais no final da vida e fortalecerá uma cultura de cuidado centrada na pessoa e no respeito às suas escolhas.
13: O texto deixa claro que a prática da eutanásia, que é o ato de abreviar a vida de alguém para aliviar sofrimento, continua proibida no Brasil. A proposta permite que o paciente recuse tratamentos e garante o uso de cuidados paliativos, mas sem provocar a morte de forma intencional. O projeto que estabelece os direitos das pessoas em estágio de doença avançada será analisado a seguir pela Comissão de Finanças e Tributação. Da Rádio Câmara de Brasília, Sofia Peçanha.
0: Ciência e tecnologia.
2: Mário Frias, do PL de São Paulo, propõe mudanças no Estatuto Digital da Criança e do Adolescente para proibir mecanismos de censura prévia e garantir a liberdade de expressão. O texto também estabelece que conteúdos considerados lícitos só poderão ser removidos por decisão judicial.
1: Para Mário Frias, o projeto preserva a proteção de crianças e adolescentes contra a exploração sexual e pornografia infantil. Ele disse que a proposta também mantém as regras de combate a crimes na internet e busca garantir mais segurança jurídica para usuários e plataformas digitais.
2: Termina agora o Jornal Câmara dos Deputados, produzido pela Rádio Câmara, com trabalhos técnicos de Wellington Teles e apresentação de Val Monteiro e Márcio Aquilissardi. Uma boa noite para você.
1: A Voz do Brasil volta amanhã. Boa noite.
0: 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Boa noite.

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nos interessa o que não foi impresso e continua sendo escrito à mão, escrito à luz de velas, quase na escuridão.

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0: Olá você, bom dia, agora 5:03.
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0: Olá, você, meu amigo, você, minha amiga, 5:04 agora, estamos chegando para mais um programa Alvorecer. Tá na hora do nosso momento de fé, tá na hora do nosso versículo do dia, a inspiração da manhã e ainda a nossa oração da manhã.
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0: Nosso versículo do dia de hoje está no livro de 1 Pedro, capítulo 2, versículo 24. Abra a sua Bíblia. Esse versículo diz: Ele mesmo levou em seu corpo os nossos pecados sobre o madeiro, a fim de que merecemos para os pecados e vivêssemos para a justiça. Por suas feridas vocês foram curados.
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0: Na época de Jesus, não havia vacinas como conhecemos estas tecnologias, é algo historicamente recente. As vacinas agem como no nosso sistema imunitário, estimulando os nossos anticorpos e combatendo vírus e bactérias. Muitas vezes, não percebemos suas mudanças no nosso corpo. Em muitos casos, principalmente na infância, as injeções nos deixam pequenos sinais. Depois de algum tempo, ao olharmos no espelho, reparamos que fomos vacinados e protegidos. Jesus age de maneira da mesma forma. Quando aceitamos a Jesus, nós somos marcados por seu sangue e recebemos o remédio espiritual. Seu poder nos torna imunes à morte eterna e nos dá condição de combatermos o pecado. Essa vacina tem um efeito poderoso na nossa vida. Ela nos transforma completamente. É uma experiência que nos marca para sempre. Talvez através do sacrifício de Jesus nós recebemos a cura e a vida eterna. Isso tudo de graça e por amor. Na verdade, este é o principal antídoto da vacina: o amor de Deus. Portanto, vacine-se, mantenha-se espiritualmente saudável, lendo e praticando a palavra de Deus. Jesus é a nossa vacina que nos prepara para a vida eterna. Olha, se Jesus é a vacina, a Bíblia é a bula dessa vacina. Nela encontramos a melhor forma de nos mantermos saudáveis dia após dia. Se Jesus é a vacina, o Espírito Santo são os anticorpos em ação. É Ele que age na nossa alma e nos purifica. Busque o Espírito Santo. Olha, se você já experimentou desta vacina, compartilhe com as pessoas que estão ao seu redor. Fale de Jesus. Se você se sente fraco, fale com o médico dos médicos. Jesus está com a agenda aberta para ouvir a sua oração todos os dias. Portanto, meu amigo e minha amiga, que nós possamos, claro, todos os dias nos aproximar ainda mais deste médico dos médicos, que é Jesus, através da nossa oração. Agora são 5:08. Feche os seus olhos agora e vamos falar com Deus.
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querido e amado Deus, bom dia, Senhor. Bom dia ao Espírito Santo de Deus. Bom dia ao nosso Salvador Jesus Cristo. Pai amado, graças à sua bondade e à sua misericórdia, nós estamos aqui mais uma vez, neste novo dia. Hoje é uma quarta-feira, dia 29 de julho do ano de 2026. Muito obrigado, Pai amado, Pai querido, pela oportunidade de estar aqui vivendo este novo dia. Muito obrigado, Senhor e Salvador Jesus, porque o Senhor és a vacina que salva vidas. Nós somos gratos, ó Deus, a Ti, por deixar-me imune ao pecado e às armadilhas deste mundo. Quero continuar experimentando o Teu poder e proclamar a Tua salvação todos os dias. Muito obrigado, querido e amado Pai, pela oportunidade de poder estar falando diretamente ao Senhor através da nossa oração da manhã. Pai amado, Pai querido, esteja agora com cada uma das pessoas que já encontra-se acordadas, pessoas que já estão ouvindo esse momento de fé, pessoas que já estão comigo nesta corrente de oração matinal. Abençoe agora, Pai amado, Pai querido, cada lar, cada família. Abençoe agora cada pai, cada mãe que acorda cedo, pessoas que têm a sua lida do dia a dia, né, os seus compromissos. Que o Senhor Deus venha abençoar e conduzir cada uma dessas pessoas no teu caminho. Que o Senhor possa trazer proteção, que o Senhor possa trazer alegria, ânimo aos corações que agora estão comigo nesta corrente de oração da manhã. Pai amado, Pai querido, é um novo dia desconhecido para cada um de nós. Mas nós sabemos que o Senhor, como Pai amado, Pai querido, que ama os seus filhos, já preparou tudo da melhor forma possível. Nos conduza com a tua santa e poderosa mão, querido e amado Deus, nesse novo dia. Muito obrigado, Pai amado, Pai querido, pela oportunidade de falar com o Senhor mais uma vez. Essa é a nossa humilde oração para o dia de hoje, em nome do seu filho amado Jesus. Amém, Senhor.

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0: O nome da emoção chegou. 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
1: Oi, Léo Vieira, bom dia.
2: Olá você. Bom dia.
3: Oi, bom dia.
2: Acorda, Brasil. Olha a hora, gente, olha a hora. 5:17, 5:17 agora. Começou o nosso programa.

0: sorrente no batente, feliz e contente, sorridente. Afinal de contas, hoje é mais um dia especial que Deus nos abençoa, que Deus nos proporciona, né? Com muita bênção, muita paz. Eu espero que seja com muita saúde para todo mundo que está ouvindo o nosso programa Alvorecer, tá bom? Vamos para cima, tá na hora. Despertando para um novo dia. Afinal de contas, hoje é quarta-feira, metadinha da semana. Ô, doidinho, bora acordar o povo, meu filho, tá na hora.
1: Bora de acordar, negada. Acorda, gato. Acorda, vaquinha. Acorda, bode. Acorda, galinha. Acorda, cavalo. Acorda, tigrão.
2: Acorda, negada.
0: Agora eu quero ver quem é que vai ficar aí com preguicinha, né? De levantar, quem tá com preguiça de levantar, cuidado, hein? Cuidado. Nós temos aqui, ó, baldinho de água. Olha aí, peraí, foi meio devagar esse baldinho de água, agora vai, ó. Aí é desse jeito, choquinho também. Pra quem tiver com preguiça de levantar, só manda nome da pessoa que a gente vai despertar com o maior carinho, né? Baldinho de água e também um choquinho. Só mandar o nome, manda pra cá que a gente organiza, né? Dá bom dia, Zé.
3: Bom dia.
0: Isso.
3: Bom dia.
0: Dá bom dia, Joãozinho. Eita, coisa boa. Mariazinha, cadê você, menina?
4: Bom dia, Léo Vieira.
0: Oi, bom dia, bom dia, bom dia, bom dia. Felicidades pra você que acorda cedo e se liga aqui na nossa Unitins. Aquele abraço, viu? As categorias trabalhadoras, quem acorda cedo, né? Quem se liga na nossa programação, a gente faz questão de mandar aquele abraço, aquele bom dia especial pra você, tá bom? Então bora, bora, bora, porque o dia já está começando, gente. Bom dia. Pra você, meu amigo, pra você, minha amiga, bom dia. Que virou a noite de plantão trabalhando em firme, né? Aos meus amigos médicos, as médicas, enfermeiros e enfermeiras também, aquele abraço. Bom dia. Aos meus amigos vigilantes também, ó. Bom dia. Aos guardas noturno, felicidades. Aos meus amigos da segurança pública, municipal, estadual e federal, não é isso? A todos já na lida, pessoal que já estão, ó, já no curral, na tirada de leite, aos meus amigos leiteiros, bora, bora, bora, bora. Olha aí, bezerrinho tá berrando, meu amigo. Tá na hora de tirar leite, bora. Pra mais um dia, graças a Deus, né? Meus amigos no curral, já na lida, na tirada de leite, aquele abraço. Obrigado, tá? Pelo carinho da audiência, da companhia, aos trabalhadores das lavouras, né, pessoal, já nas lavouras, já se organizando aí, para quem virou a noite de plantão também na colheita, né, abração para você que tá colhendo aí na noite, tá? Meus amigos aí das máquinas, colhendo as lavouras aí de milho, né, agora é o milho, depois vem o plantio da soja, parabéns aos guerreiros da noite, né? Aquele abraço, tudo de bom. Aos meus amigos padeiros e padeiras, confeiteiros e confeiteiras também, aquele abraço. As minhas amigas boleiras, para quem levanta cedo, olha que legal, né? Vendedores de lanches também, um abraço. Aos meus amigos trabalhadores aí nos frigoríficos também, aquele abraço, bom trabalho para todo mundo. Vamos que vamos, né? Aos meus amigos caminhoneiros, já na rodagem, no tapetão preto, bom dia, bom dia. Para todo mundo, obrigado pelo carinho da audiência e da companhia. Aos meus amigos e minhas amigas frentistas, já trabalhando, abastecendo aí os veículos, né? Alguns viraram a noite de plantão, né? Outros começam agora por volta das 6 horas, já trabalhando então, não é isso? Bom dia, felicidades, tá bom? Aos meus amigos motoristas de ônibus, de coletivo, aos passageiros também, aquele abraço, os taxistas, aos mototaxistas, motoristas de aplicativos e motorubers, aquele abraço, ó, felicidades para todo mundo, viu? Aos meus amigos da construção civil, aos pedreiros, serventes, encarregados, né? Um abração para todo mundo, pessoal da construção civil também. Bora que bora, né? Pra mais um dia. Afinal de contas, hoje é quarta-feira.
5: Bom dia. Metade da semana, quarta-feira.

0: É, quartou, metadinha da semana, gente, que legal, né? Hoje dia 29, viu, minha comadre? Dia 29.
1: Não acredito.
0: É, meizão já está pendendo pra sua reta final, viu? 29 de julho de 2026. Hoje é Dia Internacional do Tigre, sabia? Pois é, Dia Internacional do Tigre. Hoje também é Dia da Identificação. Hoje também é Dia da Lasanha, gente. Lasanha é coisa boa, né? Dia da Lasanha, que legal. 29 de julho. Bom, estamos juntos e misturados mais uma vez. Já manda ver, manda sua mensagem aqui pro nosso WhatsApp. Está à sua inteira disposição, tá bom? Atola o dedo nesse WhatsApp.
2: Atola o dedo, que eu quero ver o canal aplaudir.
0: Me ajuda, embaixador.
3: Fala comigo, bebê.
0: Fala comigo, bebê. Então bora, porque o nosso programa Alvorecer já está no ar. Ó, WhatsApp 63 99 15 62 34, viu? É aqui que você fala com a gente no nosso programa Alvorecer. Bora? Começou, tá na hora.
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0: Aô! Opa, então bora, bora, bora, bora, meu Brasil, meu Brasil! Olha aí que moda boa, Chico Rei Paraná. Essa aqui é bonita, viu? Pedacinhos pra você, ó.

0: começou a alvorecer.
1: Bem, vamos que vamos, começamos o nosso programa Alvorecer, só pra começar, hein, rainha?
2: É claro.
1: Coisa boa, tá aí o Chico Rei Paraná, pedacinhos, gostou da moda ou não gostou? Ó, já manda ver, manda mensagem, já vou passar pelo nosso WhatsApp, já pra falar com você que está aí mandando a sua mensagem, a sua participação, claro que é muito, muito importante aqui para o nosso programa Alvorecer, feito pra você. Bom demais ter você por aqui, viu?
0: Ô, Léo Vieira.
1: Oi.
0: O café tá pronto?
1: Tá prontinho.
0: Eu quero meu café, hein?
1: Tá bom, tá bom. Saindo, ó. Saindo. Cafezinho Alvorecer. Pra quem acorda cedo com a gente, já tomando esse cafezinho, que é uma delícia, né? Cafezinho Alvorecer, sempre servido bem cedinho, a partir das 5 da matina, né? Obrigado, viu? Obrigado pela sua audiência, a sua companhia. Ô Wesley, bom dia, meu querido.
3: Bom dia, Léo Vieira, bom dia a todos os ouvintes da Rádio Notícias FM. Quem fala sou eu, Wesley Amaral. E aí, tudo bem contigo, Léo Vieira?
1: Tudo bem, meu querido. E você?
3: Comigo também está tudo bem, graças
1: que
3: a
1: bom,
3: Deus.
1: Que bom, graças
3: Vieira,
1: a Deus.
3: Você pode tocar aí pra nós,
1: Qual
3: Casimão
1: é?
3: As Freitas, Amanda em Segredo.
1: Amanda em Segredo?
3: Deixa eu ouvir nessa programação. Te desejo uma excelente quarta-feira, que Deus continue abençoando você e toda a sua família. Até amanhã aí, cafezinho pra nós.
1: Valeu, valeu, valeu, Wesley. Cafezinho pra você, tá saindo. Obrigado pela sua audiência, a sua companhia, viu, meu querido? Uma quarta-feira cheia de coisas boas pra você e o cafezinho nosso tá aí servido com o maior carinho. Obrigado, viu? Obrigado pela sua audiência, pela sua companhia, meu amigo Wesley Amaral. Quem mais, quem mais, quem mais? João Ivonaldo, rapaz, já tá comigo aqui também, João Ivonaldo. Abração pra ele, mandou pra gente uma mensagem aqui, provavelmente a mensagem é isso mesmo, né? 29 de julho de 2026, bom dia, um abração meu amigo João Ivonaldo, gente boa, gente finíssima, né? Tá dizendo Deus te abençoe, amém, João? Deus abençoe você também, tá bom, meu querido? Obrigado pela companhia, pela audiência. Nosso amigo Deusvaldo, direto do Estadão de Goiás, tá dizendo bom dia, meu amigo Léo Vieira, gostaria de ouvir a música O Beijo do Adeus. Ô, modão, vai pra você já já, viu, meu querido? Obrigado. Felicidades pra você também. Agora são 5 horas 29 minutos, 5:29.
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4: Bem, muito bem, pessoal, estamos de volta, excelente manhã para você, obrigado pela sua audiência, sua companhia, vamos que vamos, né? Para cima, afinal de contas, hoje é quarta.

0: Olha a hora, gente, olha a hora, 5h33 agora, pra você aquele abraço, vamos que vamos. 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
1: Falta muito pra sexta-feira ainda?
0: Falta não, rapaz.
1: Já tô cansado já.
0: Já não, não acredito.
1: Gente.
0: Cara já tá cansado, rapaz, hoje ainda é quarta-feira, né, Rainha? É.
2: Claro.
0: Metadinha da semana, rapaz, calma aí, vai devagarzinho, né? No passinho, como diz, no passinho da tartaruga, né? Que aí a semana não vai ficar pesada, viu? Não vai ficar pesada. Pra que acelerar, né? Pra quê? É fazer o que tem que ser feito e bora pra frente, né? Bora pra frente que atrás vem gente, viu? Bom, agora 5h34, deixa eu trazer mais uma galera especial pra falar com a gente aqui no Alvorecer Feito pra Você. Meu amigo Otacílio, bom dia, meu querido.
3: Bom dia, amigo Léo Vieira.
0: Bom dia, meu amigo.
3: Companheiro.
0: Opa!
3: Um alôzão pra essa turminha toda, pra todo povo bom.
0: Isso.
3: Nosso companheiro sobe e desce.
0: Sobe e desce. Carneiro. Bração pra eles.
3: E seu Mauro na Arena 4.
0: Isso.
3: Filoso na Irmã Dulce.
0: Maravilha.
3: Solaninha Jujô.
0: Certo.
3: E baixinho da rede.
0: Ele.
3: Caba bom.
0: Gente boa. E
3: pra todas as meninas.
0: Ó, todas essas meninas, rapaz, olha aí.
3: E pra todo povo bom, Maria Carla.
0: Certo. Carneirinha, já falou.
3: Todo mundo, viu?
0: Todo mundo, isso.
3: E a música?
0: Qual é?
3: É com os Garganta de Ouro.
0: Olha.
3: Paixão de um Homem.
0: Paixão de Homem.
3: Feliz pra todo esse povo bom.
0: Paixão de um Homem, é isso?
3: Valeu, cara bom.
0: Valeu, meu querido, abração pra você, é Paixão de um Homem, Milionário e José Rico, tá no jeito, viu, Otacílio? Obrigado, meu querido. Abração pra você, uma ótima quarta-feira, metadinha da semana pra você. Olha ele aqui, rapaz, meu amigo Goiôzinho, direto do parque, lá no Morro da Aranha, né? Abração pra ele. Goiô, tudo bem, querido? Bom dia, bom dia, bom dia, bom dia, bom dia, Goiôzinho.
4: Bom dia, Léo Vieira.
0: Bom dia, meu amigo. A opa.
4: Tamo puro, cara, Léo.
0: É? Firme?
4: Seja uma quarta-feira, Léo, abençoada.
0: Amém, meu querido.
4: Isso. A todos que tá na escuta.
0: Maravilha.
4: Do Léo Vieira no Alvorecer.
0: Isso.
4: Vamos tomar café, Léo?
0: Bora, tá no jeito aí.
4: Bora, galera, tomar
0: bora,
4: café.
0: Mas bora aqui, ó.
4: Dentro do parque,
0: aí,
4: cuidado.
0: Ó. Ó o cafezinho do Léo, homem.
4: Vou ficar em modão, oferecer pra essa turma que tá na escuta, Léo.
0: Certo, meu amigo.
4: Tamo puro cá.
0: Obrigado, viu?
4: Cá.
0: E aí?
4: Tamo na lida.
0: Tá na lida?
4: Passar meu café agora, viu?
0: Pronto. Léo? Passando o cafezinho.
4: Pra nós.
0: Maravilha.
4: Aí, obrigado.
0: Valeu, Guilzinho. Abração, meu querido, pra você. Felicidades, ó. Ó. Tá, obrigado, Guilzinho. Gente boa, gente finíssima. Quem mais tá comigo aqui? Conceição. Tá dizendo, Deus abençoe você, sua casa, seu lar e a sua família. Bom dia, Léo. Bom dia, minha querida. Abraço, tá bom? Felicidades pra você também, tudo de bom. Olha ele aqui, rapaz, Davilson Oliveira, tá aqui o homem.
5: Você está ouvindo, oh. Alvorecer Sertanejo com Léo Vieira, ele é Vieira,
0: aí.
5: Vamos tomar um café.
0: Bora, tá no jeito, Davilson?
5: Vieira, eu vi a cabeça, ó.
0: Ah, qual é?
5: O caminho é por uma estrada que eu ainda não conheço.
0: Aí.
5: Melhor ou pior, com o Eduardo Costa.
0: Vai já, meu querido, pra você, um abração, viu? Obrigado, grande Davilson Oliveira. Isso aqui é fera, rapaz, é fera e o cara canta demais, né? Canta, mas canta mesmo. Davilson, um abração pra você, felicidades, tá? Tudo de bom. Ô Zé, tudo bem, Zé da Jumenta? Bom dia, meu querido.
6: Uai, bom dia,
0: bom pra dia,
6: você,
0: bom dia, bom dia.
6: Você tá bom?
0: Bom,
6: mandar
0: e você, velho?
6: Bom dia pra todos que tá assuntando. Mandar um bom dia pro nosso amigo capitão Sobe 10, lá da Serra. Dona Aparecida, seu neto, sua família, seu genro. Mandar um bom dia pra nossa amiga Ervinha Ferreira,
0: Ervinha
6: nosso amigo Sargento Carvalho.
0: Legal.
6: Mandar um bom dia pro Maninho Chussu, Jojo, Pedro Tatu, lá no Recanto do Amor, Carlão, Sobe e Desce, Rio Bonito, pessoal todo aí, tá bom, filho?
0: Tá bom, meu querido, abração pra você, obrigado, Zé da Jumenta, gente boa, gente finíssima. Abração pra você, meu querido, obrigado, viu? Obrigado pelo carinho da audiência e da companhia, agora 5h38, 5h38, comadre Rita, bom dia.
7: Olá.
0: Olá.
7: Bom dia, minha comadre.
0: Bom dia, Leozinho. Bom dia.
7: Deus te dá um dia de bênção.
0: Amém,
7: paz,
0: minha querida,
7: saúde.
0: Amém.
7: Saúde.
0: Pra todos nós, okay, viu?
7: Bom dia, compadre. Toca pra mim, por favor, com...
0: Qual é?
7: Milionário José Rico, Sentimento Sertanejo.
0: Sentimento Sertanejo.
7: Ofereço pra comadre Marcelena, pra o Daniel, pra o Zé da Jumenta, pra o Mauro, para o Luiz do Palma Sul 2, para Sussu no Refúgio do Amor, para Olindina, para Brígida, para Dona Valdete, para o Alexandre Barlice, meu cunhado Bito.
0: Certo.
7: E meu esposo Domingos.
0: Domingos.
7: E obrigado, compadre Leozinho.
0: Eu que agradeço, minha amiga. Cheiro para você também.
7: Por atendido, ok?
0: Obrigado, eu que agradeço. Tá bom? Um abração para você, tudo de bom, felicidades. Deixa eu mandar bom dia especial para o seu Luiz Baiano. Seu Luiz Baiano e a dona Lita. Dona Lita, seu Luiz. Abração para eles, estão na chácara ali, na sentido para Barrolândia, né? Sentido Barrolândia, eles estão ali numa chácara e todas as manhãs acordam cedo e vão ouvindo aí o nosso programa Alvorecer, né? Abração para eles, seu Luiz Baiano e a dona Lita, na chácara ali, sentido Barrolândia, um abração para eles. Estão todos os dias ouvindo o programa Alvorecer, feito para você. Meu mano Leonardo Noleto também já tá ali no setor Santa Mara. O Telzinho já acordou, mano? Abração para você, pro Theo, pra Luluzinha e também pra Elivânia, tá? Bom dia para vocês aí, tudo de bom? Felicidades, obrigado pelo carinho da audiência e da companhia. Agora são 5 horas 40 minutos, 5 e

0: Moda boa demais aqui no nosso programa Alvorecer.
1: Não, você não tá com Milionário Zé Rico aí não, na rádio?
0: Acabou de tocar, rapaz. Acabou de tocar Milionário e José Rico, os Gargantas de Ouro, não é isso, Rainha?
2: É, claro.
0: É, tocou Milionário e José Rico.
3: Léo Vieira, oi. Não tá na hora da gente tomar um café?
0: Tá na hora, Mariazinha. Vamos tomar um cafezinho, cafezinho Alvorecer. Olha aí, ó, pra todo mundo, viu? Pra quem tá ouvindo o programa Alvorecer, feito pra você. Obrigado pela sua audiência e a sua companhia. Bom demais saber que você também faz parte aqui da nossa programação. Obrigado pela sua participação no Alvorecer. Manda ver, manda sua mensagem. Fique à vontade pra você participar aqui do nosso programa. 63 é o nosso DDD, para quem tá fora do Tocantins, precisa colocar o 63. Aliás, todo mundo, né? Todo mundo agora precisa colocar o 63 aí antes de você agendar. 63 99 15 6234, viu? É isso aí, manda a sua mensagem aqui pro nosso programa Alvorecer. Será uma honra, um prazer atender o seu pedido musical, mandar o seu bom dia, o seu alô para quem você quiser, tá bom? Fica à vontade. Deixa eu falar com meu amigo Johnny Dias. Alô, Johnny! Bom dia, meu querido.
4: Bom dia, Léo Vieira.
0: Bom dia.
4: Johnny Dias do Taquari.
0: E aí, Johnny, bom?
4: Quero desejar um excelente dia.
0: Ah.
4: Deusvaldo, cabeceira do H, brejinha.
0: Certo, meu querido.
4: Meu nobre amigo, um excelente dia. E dias melhores virão. Deus é bom. Tamo
0: isso.
4: Junto, meu amigo Deusvaldo, em Brejinha e Nazaré.
0: Tudo bem.
4: Johnny Dias do Taquari. Tamo junto.
0: Valeu, Johnny. Abração, meu querido, pra você. Obrigado pelo carinho da audiência e da companhia aqui no nosso programa Alvorecer. Obrigado, tudo de bom. Uma ótima quarta-feira. Obrigado pela companhia sempre, viu? Deixa eu ver quem mais tá deixando mensagem aqui no nosso programa. Mensagem da Dona Miriam. Bom dia, Dona Miriam.
5: Bom dia, Garcia.
0: Bom dia.
5: Tudo bem com você, meu filho?
0: Tudo na paz, Dona Miriam.
5: E a família, como está?
0: Opa, tudo bem? Tudo bem, graças a Deus.
5: Leozinho.
0: Oi.
5: Toca pra mim, meu filho.
0: Qual
5: tapete
0: é?
5: Da sala.
0: Tapete da sala. Toco na hora.
5: Tô aqui deitadinha, ouvindo o teu programa.
0: Obrigado,
5: oração,
0: Dona Miriam.
5: Uma oração linda.
0: Obrigado, viu?
5: Eu vou me recuperar com essa oração.
0: Amém, Dona Miriam. Amém.
5: Eu tenho fé em Deus.
0: Fé em Deus,
5: muito
0: viu?
5: Muito obrigada, Leozinho.
0: Eu que agradeço.
5: Fique com Deus, meu filho. Que Deus te abençoe e te ilumine.
0: Com
5: você
0: Deus
5: e
0: também.
5: A tua família.
0: Obrigado, Dona Miriam. Felicidades, viu? Obrigado, Dona Miriam. Tá ouvindo a gente na 403 Sul. Tá curtindo o programa, tapete da sala, é isso que ela pediu? Deixa eu organizar pra ela aqui a moda, cadê? Tapete da sala, vai pra Dona Miriam já, viu, Dona Miriam? Obrigado pela a companhia, obrigado por fazer parte aí das nossas orações, né, de todas as manhãs, tá bom? Ô, Hilton, tudo bem, meu querido? Bom dia.
6: Bom dia. Léo, tô com nós aí.
0: Qual é?
6: Com Lady Laura, Milagre do Cachacete, o Alô, Vaquita do Leite, Sebastião Cândido, Neto Trajano, Jesus Pereira, Roleli Cabeleiro, Márcio no Alto da Serra, sua esposa Iraci e todos que estão ligados no Nitine FM, bom dia.
0: Valeu, um abração para você também, Hilton Ribeiro, gente boa, gente finíssima, acompanhando também o nosso programa Alvorecer, obrigado, viu, meu querido? Ó, meu amigo Mateuzinho da MM Panificadora, bom dia, meu amigo.
7: Bom dia, companheiro.
0: Bom dia.
7: Bora, ouvir essa programação aí animada até as 8 horas da manhã.
0: Exatamente, querido.
7: E aproveitei e mando um alô pra essa galera que faz acontecer aqui na MM Panificadora e se possível toca pra nós aí, acho que é Chitãozinho e Chororó, Ela Não Vai Mais Chorar, não é pra ninguém chorar hoje não. Bora, arrasta pra cima e bora.
0: Valeu, Matheus, é isso aí, animação que a gente gosta, viu? Obrigado, Chitãozinho e Chororó, Ela Não Vai Mais Chorar, vai pra você já, tá bom? Obrigado pelo carinho da audiência e da companhia, agora são 5:50, 5:50 no nosso programa Alvorecer, feito pra você. Ó, deixa eu trazer aqui, né? Uma informação para quem acompanha a nossa programação, sabe que o nosso programa é música, informação e a participação dos melhores ouvintes do mundo, né? Você que ajuda o Léo Vieira a fazer programa Alvorecer, feito para você. Gente, olha, o Tocantins foi destaque no mais recente boletim de monitoramento agrícola da Conab por apresentar boas condições para a produção rural, tá? O tempo seco durante o mês de julho favoreceu o avanço da colheita do milho, segunda safra, e também do algodão aqui no estado, viu? Olha, segundo o levantamento, mais de 75% da área de milho safrinha já foi colhido, tá? Com produtividade considerada satisfatória. O município de Campos Lindos foi o único do Tocantins a aparecer no registro fotográfico do monitoramento nacional, reforçando sua importância na produção agrícola. Olha, enquanto Tocantins registra uma safra positiva, parte do Rio Grande do Sul enfrenta excessos de chuva, gente. Pois é, é que pode prejudicar as lavouras de inverno, tá? O boletim da Conab é divulgado mensalmente e acompanha o desenvolvimento das principais culturas agrícolas do país, tá? Então tá aí Tocantins, né, já colhendo 75% da área do milho safrinha. Que legal, né? Agora são 5:52, 5:52. Olha aí, Eduardo Costa, essa daqui vai pro meu amigo Davi Oliveira, é pra ele, rainha?
2: É, claro.
0: Davi Oliveira pediu essa moda e vai ouvir Eduardo Costa, melhor ou pior? Bora, bora, meu Brasil, meu Brasil!
8: Brasil!

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Muito bem, agora 6:10, está no ar o nosso Motivação para um Dia Melhor. O título da mensagem de hoje, A Jornada da Fé, Rumo ao Lar de Luz. Nós vamos meditar no livro de João, capítulo 14, versículos 2 e 3. Se você quiser acompanhar, abra a sua Bíblia. Esse versículo diz: Na casa de meu pai há muitas moradas. Se assim não fosse, eu vos teria dito, pois vou preparar-vos um lugar. E quando eu for e vos preparar lugar, voltarei e vos receberei para mim mesmo, para que onde eu estiver, estejais vos também comigo. Olha, querido amigo, querida amiga, essas palavras tocam fundo os nossos corações, pois a vida é, de fato, uma grande jornada. Assim como você, muitos de nós já percorremos estradas difíceis, enfrentamos vales sombrios e escalamos montanhas, onde o cansaço parecia nos vencer. Mas mesmo nesses momentos, há uma força que nos impulsiona a seguir em frente, uma esperança que brilha no horizonte. A Bíblia nos mostra que não estamos sozinhos nessa caminhada. Olha, pense em Jó, que perdeu tudo, mas não perdeu a fé, perseverando em meio à dor e ao questionamento, até que Deus restaurou a sua vida de forma abundante. Ou pense em José, que foi traído pelos irmãos, vendido como escravo e preso injustamente, mas nunca desistiu dos seus sonhos, pois sabia que Deus estava com ele e no tempo certo o elevou a uma posição de honra para salvar seu povo. Olha, eles, como muitos outros, nos ensinam que os vales e as montanhas fazem parte do plano de Deus para nos fortalecer e nos levar a um propósito maior. Cada passo que damos, cada desafio superado, nos aproxima de algo grandioso. Cada dia estamos mais perto do nosso lar. Já podemos ver as luzes. Essas luzes que você vê é a promessa de um lar eterno, um lugar de paz e alegria sem fim, que Jesus mesmo foi preparar para cada um de nós. É a certeza de que, não importa quão longe ou árdua seja a nossa jornada, o destino final é a presença gloriosa do nosso Salvador. Não há nada comparável ao encontrar o nosso Jesus, ao nosso Salvador. Essa é a maior recompensa, ponto final, ponto de chegada de toda a nossa fé e perseverança. A visão da sua face, o abraço eterno, a plenitude da alegria que só Ele pode nos oferecer. É por essa esperança que prosseguimos, sabendo que cada lágrima, cada esforço, cada oração tem um propósito divino. Ele nos espera de braços abertos, pronto para nos receber em seu reino de luz. Mais um pouquinho a caminhada, né? Mais um pouquinho adiante. E logo, logo nós estaremos frente a frente, face a face com o nosso Salvador. Sei que em breve, muito em breve, nós estaremos face a face e veremos Jesus novamente. Que essa certeza encha o seu coração de coragem e renove suas forças. Mantenha os olhos fixos na promessa, pois o Senhor é fiel. Ele é o Deus dos vales, das montanhas, e Ele está com você em cada passo do caminho, guiando-o para o lar celestial, onde não haverá mais dor nem pranto, mas a alegria eterna e a sua presença. Meu amigo, minha amiga, creia, o melhor ainda está por vir. Acredite nisso.
Agora são 6:15. Sérgio Saaz e a Thalita Dias vão cantar uma linda canção que se chama Encontrar Meu Jesus. E a gente vai meditar nessa letra maravilhosa. Eu desejo para você um dia abençoado, que nós possamos continuar prosseguindo. Deus é com você, Deus é com cada um de nós. Bom dia.

0: O Léo, bota Milionários é Rico aí, Milionários é Rico.
1: Acabou de tocar, meu querido. Milionários do Zé Rico, não é isso, Rainha?
2: É, claro.
1: É, acabou de tocar. Agora são 6:21, 6:21 pra você, ó. Bom dia. Aquele abraço, obrigado pela sua audiência, sua companhia. Tá aí, já passamos, já tivemos aí a nossa motivação para um dia melhor, né? Obrigado, obrigado você que gosta aí das nossas mensagens. Um abraço pra você. Olha, esses dias eu não tô gravando aí a nossa motivação, viu? Tá sendo ao vivo, já já vamos organizar pra gente tá gravando novamente e postando aí no nos nossos grupos, né? Alvorecer no Coração Sertanejo, já já vamos colocar também aí no Galera da Animação e também, claro, compartilhando com quem pedir as mensagens aqui no nosso WhatsApp, não é isso? Bom, gente, agora deixa eu trazer mais recadinhos, mais mensagens. João Ivonaldo gravou áudio pra gente, né, João? Bom dia, meu querido.
3: Bom dia novamente, meu amigo
1: Léo Vieira. Bom dia, bom dia.
3: Desejar uma excelente quarta-feira a todos os nossos ouvintes, em especial meu compadre Adalto Arantes. E também o Pedrão, lá em Porto Nacional.
1: Certo, meu querido.
3: O grande amigo Chicão do Detran.
1: Chicão do Detran.
3: O casal Raiz, tá ligado também.
1: Maravilha.
3: E a minha princesa Sofia Lara. Bora pra cima, Léo Vieira, que quartou.
1: É isso aí, meu querido. Abração pra você. Bora pra cima, quarta-feira, metadinha da semana, né, João? Obrigado, viu? Abração pra você, pra mamãe, dona Clarice. Pro meu amigo Serginho Brasil também, deve estar ouvindo a gente no Santa Fé 4, né? Obrigado pelo carinho da audiência e da companhia no Alvorecer feito pra você. Bora lá, deixa eu trazer mais recadinhos, mais mensagens. Minha amiga Elisa.

0: Ângela. Tudo bem, minha querida? Bom dia.
1: Bora, galera. Começou a alvorecer e hoje é quarta-feira, metadinha da semana.
0: Aí, assim que a gente gosta. Maravilha, obrigado, Elisângela. Um abraço, querida. Animação, né? Animação, pensamento positivo, alegria. E bora pra cima, né, Elisângela? Um abração, tá? Pra você, tudo de bom. Já tomou um cafezinho hoje? Já tomou? Aqui, ó. Pra você, cafezinho alvorecer, tá bom? Obrigado pela companhia, pela audiência. Marcos, tudo bem, meu querido? Bom dia.
2: Bom dia, bom dia, bom dia, meu amigo. Léo.
0: Bom dia.
2: Quarto, Léozão.
0: Isso.
2: Alvorecer sertanejo no Cantar do Galo. Que eu marco a silêncio do Bela Vista, marco lapada, muita saúde, muita paz, muita luz, tá bom? É Deus no comando, amado Deus sobre todas as coisas e amar o próximo, como nós mesmos, né?
0: Verdade, meu querido,
2: saúde,
0: verdade.
2: Muita paz pra você aí, meu irmão. Olha aqui a música Tio Paradura, Cordão de Ouro. Cordão de Ouro, essa música romântica aí, tá bom?
0: Muita tá saúde. Bom, meu querido, combinado.
2: Deus no comando, esse aí.
0: Isso.
2: Eu peguei a oração da senhora, falta 20 minutos para você, vou esperar. Motivação para o dia melhor, para adocicar os nossos corações aí, colocar nossas vidas mais na presença de Deus, né? Sempre na presença de Deus.
0: Verdade,
2: Deus
0: verdade.
2: No comando. Tchau, tchau.
0: Valeu, Marcos. Um abraço, meu querido. Obrigado. Deus no comando sempre, né? Obrigado pelo carinho da audiência da companhia Marcos Guerra. Gente boa, gente finíssima. Quem mais aqui comigo? Deixa eu ver. Vilonei, fala Vilonei, bom dia, meu querido.
3: Bom dia, meu amigo Léo Vieira. Levantei agora, Léo, tomar um café. Léo, dá uma minha bichinha, Maiara Gabriel, Carla Morena, cuidando da bebê Serena. Deus me mata de férias, Pepe tá de férias. Jota Júnior trabalhando, conversei com o nome. E dá um alô pra todos aí da rádio e pra você, meu rei. Uma boa quarta-feira, Deus abençoe nós. Bota pra nós uma música de Barreiro, devolvo meus passos.
0: Tudo bem, valeu, meu querido, abração, tudo de bom. O Carlos Eduardo tá dizendo bom dia, meu amigo. Olha, que Deus abençoe o nosso dia, se possível toca Zezé de Camargo e Luciano, Irmão da Lua, Amigo das Estrelas, vai pra você já já, tá bom, meu querido? Agora, 6:25, 6:25, vem aí as primeiras previsões para os signos, tá na hora.
4: De 21 de março a 20 de abril.
0: Olha, hoje você pode perceber quem realmente faz bem para a sua vida e quais planos ainda valem a pena, viu? Olha, também é um bom momento para pensar se seus objetivos combinam com as pessoas que estão ao seu lado, né? Estão aí ao seu lado, tá? Se for preciso, procure novas amizades e parcerias que tenham os mesmos sonhos e valores que você, tá bom? Atenção para os seus números da sorte hoje, são 07, 18 e número 31 e a cor para o dia de hoje é vermelho.
4: Atenção, Touro, de 21 de abril a 20 de maio.
0: Olha, hoje você pode seguir, né? Pode surgir uma boa notícia ou uma ideia que vai deixar mais claro, né? O caminho da sua carreira, tá? Olha, ao mesmo tempo, não se esqueça de dar atenção à família e à sua casa. O segredo é crescer na vida sem deixar de lado quem sempre esteve com você, tá bom, Touro? Os números da sorte são 09, 22 e número 37 e a cor para o dia de hoje é verde.
4: E agora, os astros falam para você que é de Gêmeos, de 21 de maio a 20 de junho.
0: Atenção, Gêmeos, olha, hoje é um ótimo dia para aprender algo novo e enxergar a vida por outro ângulo, tá? Uma conversa, um curso ou até uma viagem pode abrir portas e mudar seus planos, tá? Não tenha medo de mudar de ideia, às vezes é isso que faz você crescer, tá bom? Os números da sorte para hoje são 05, 17, número 29 e a cor para hoje é amarelo.

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3: Muito bem, pessoal. Estamos de volta. Excelente manhã pra você. Bora, bora, bora, bora.

0: Olha a hora, gente, olha a hora. 6:33, 6:33. Já estamos de volta, esse é o seu programa Sempre Aqui.
1: Metade da semana, quarta-feira, oba!
0: É, metadinha da semana, quarta-feira, coisa boa. Dia 29, hein, gente? Dia 29, tem compromisso aí pro dia 29, então? Chegou o dia, viu? Chegou o dia, dia 29, julho 2026. Aliás, mêsão de agosto vem aí, né? Mêsão de agosto está chegando, que coisa boa, bom demais, né? Mais um mês que a gente está... findando mais um mês que Deus está nos abençoando, que seja mais um mês especial, um mês que está chegando aí, viu? Mês que está chegando, mêsão de agosto. Ó, 6:34, agora trazer mais uma informação, vamos falar do sorgo, né, gente? O sorgo que deve continuar ganhando espaço nas lavouras do Tocantins, impulsionado pelo crescimento das exportações. Porém, a safra 2026 teve aí uma queda, né, na produtividade por causa aí do atraso do plantio e também da falta de chuvas durante o desenvolvimento da cultura. Olha, mesmo com a produção menor, a expectativa é de expansão, né, da área cultivada, que pode chegar a 200 mil hectares na próxima safra. A estiagem também reduziu a produção nacional do sorgo, né, segundo a consultoria Safras e Mercado, tá? Além disso, com a queda nos preços, né, o sorgo produzido aqui no Tocantins passou a fazer parte do programa de garantia de preços, né, para a agricultura familiar. Com isso, produtores que financiam a produção pelo Pronaf poderão receber descontos aí no pagamento da parcela quando o valor do mercado ficar abaixo do preço de garantia, tá? Olha que coisa boa, né? Coisa boa. Agora são 6:36, 6:36.
1: Tomou café.
0: Como é que é? Olha ela aí, gente, olha ela aí. Ela apareceu. Como é que é, Estelinha? Como é que é?
1: Tomou café.
0: Ó, vamos tomar um cafezinho, bora. Mais um cafezinho, mais um golinho. Rapaz, eu vou sair daqui com muito café na mente, né? Ai, ai, tem que tomar café com todo mundo, né? E aí eu não vou deixar o meu ouvinte tomar um café sozinho, eu vou tomar junto, né? Tomar um cafezinho junto, então, ó, tá aí, ó, pra todos que estão ouvindo, programa Alvorecer. Ó, não deixa de mandar mensagem, viu? Não deixe de mandar a sua mensagem, eu tô esperando a sua participação também no nosso 63 99 15 62 34, viu? Valeriano, tudo bem, meu querido? Bom dia.
2: Bom dia, Laubeira. Gostaria de ouvir a música aí.
0: Qual é?
2: Com Milionários é Rico, Meu Mundo Vazio. E ofereço aqui pra minha esposa, Luzeni, vai pra Dona Irani, Dona Rita de Castro, Dona Divina, na Chaca Recato do Passo, Dona Silva, Jane Silva, Isabel do Jaú, Sobe Desce, Malfino, Miguelão da Serança, Raul Mato, Casal Raiz, Lani, toda a galerinha da animação. Tiazê, pra ninguém esquecer. Bom dia.
0: Muito bem, obrigado, meu querido, abração pra você, tudo de bom. Já toquei duas do Milionário José Rico, vamos ver se dá tempo de a gente tocar a sua também, tá bom? Mais um abração, obrigado, tudo de bom, felicidade sempre, obrigado pela audiência, pela companhia. Quem mais tá com a gente? Alô, alô, bom dia.
3: Bom dia, Léo Vieira.
0: Bom dia.
3: Aqui do Ferro Velho Rio Negro.
0: Quem é? Deixa eu ver aqui.
3: O Edson aqui do Ferro Velho Rio Negro.
0: Edson.
3: Bom dia pra vocês, todo mundo aí, que Deus abençoe.
0: Amém, meu querido.
3: Todo mundo. E toca uma música boa pra nós aí, Fuscão Preto.
0: Fuscão Preto, olha aí. Muito bem, valeu, um abração, viu? Edson, lá do Ferro Velho, né? Obrigado, Edson. Um abração pra você, tudo de bom. E já vamos organizar a sua moda também aqui no programa. Valeu? Abração. Negão do Leite Derramado. Bom dia, querido.
4: Bom dia, Elvira. Passar agradecer a Deus pela quarta-feira maravilhosa. Mandar um bom dia para todos que estiver ligado vendo seu programa agora. A audiência é grande, estado do Tocantins. Mandar um bom dia pro Marco Lapada, Pedão de Porto Nacional. Pedão tá internado ainda, tava hospitalizado.
0: Ainda tá. Já
4: tiver,
0: tá saindo.
4: Se tiver melhora para ele, Deus abençoe a vida dele, vai dar tudo certo.
0: Amém,
4: querida. Marcelena, Tião Venança, todo mundo estiver ligado, sente abraçado, um bom dia, um abraço pra todos aí. Manda pra nós aí um Alqueirão de Saudade, Rio Negro, Solimão. Vou mandar um bom dia geral, meu amigo. Fica com Deus, Deus abençoe nós todos, meus amigos.
0: Valeu. Tá aí o Negão do Leite Derramado. Gente boa, gente finíssima. Obrigado, querido. Boa quarta-feira pra você também. Tudo de bom, tá? Mais um áudio. Manuel, fala, meu querido.
5: Bom dia.
0: Meu amigo
5: Davi.
0: Bom dia.
5: Quarta-feira, meu irmão. Bora. Isso. Quarta-feira, vamos que vamos. Quer escutar com a música, meu amigo, pra nós ouvir. A Thaída Alexandre, laço aberto, meu amigo. Bom dia.
0: Valeu, Manuel. Um abração, querido, pra você também. Tudo de bom. Obrigado pela companhia, pela audiência. Laço aberto. A Thaída Alexandre vai pra você já na sequência, tá bom? Agora são 6:39, 6:39.

0: Alô, alô, você que é de Câncer, de 21 de junho a 21 de julho.
1: Muito bem, atenção, Câncer, olha, hoje é dia de deixar para trás o que já não faz bem. Mudanças podem acontecer na vida financeira, olha, nos relacionamentos ou também na forma de enxergar a si mesmo, tá? Olha, confie mais no seu valor e não dependa da aprovação dos outros. Quando você acredita em si, tudo fica mais fácil, viu, canceriano? Canceriana, os números da sorte para hoje são 08, 21 e número 36. E a cor para hoje é branco.
0: Atenção, leoninos! Chegou a hora do seu horóscopo, de 22 de julho a 22 de agosto.
1: Olha, hoje os relacionamentos ganham destaque, viu? É um bom momento para fortalecer laços, resolver mal-entendidos e entender que uma boa parceria acontece quando os dois têm espaço para crescer. Olha, brilhe, mas também valorize quem caminha ao seu lado, tá bom, Leão? Os números da sorte para o dia de hoje são 11, 24 e número 30, 39 e a cor para hoje é dourado.
0: Atenção, virginiano e virginiana, de 23 de agosto a 22 de setembro.
1: Olha, hoje é um bom dia para cuidar mais de você. Preste atenção na sua rotina, no trabalho e na saúde também. Olha, pequenas mudanças nos seus hábitos podem trazer mais disposição, equilíbrio e bons resultados daqui para frente, tá bom? Os números da sorte para hoje são 06, 19 e 34 e a cor para o dia de hoje é verde claro.

0: Zezé de Camargo e Luciano no programa Alvorecer. Coisa boa, hein? Gostou, Letisgo? Ou não?
1: Não, rapaz, ah. Do jeito aí você machuca os corações apaixonados do Brasil.
0: É, meu amigo. Essa aí, o coraçãozinho tem que estar firme, viu, pra ouvir. Zezé de Camargo e Luciano, irmão da lua, amigo das estrelas. Essa você ouviu aqui no programa Alvorecer. Aliás, essa daí é a original, né, rainha?
2: É.
0: A original, a do Zezé também ficou boa, né? Ficou boa, apesar do Zezé não tá com aquela voz toda mais, né? É, o Zezé não tá mais com aquela voz toda, mas ficou legal, gostei da regravação e dessa música, viu? Agora são 6:48, 6:48. Deixa eu falar com o Baixinho das Redes. Alô, Baixinho, bom dia, querido.
3: Bom dia, meu amigo Leveira.
0: Bom dia, meu querido.
3: Baixinho da Rede, Leveira. Mandar um alô pra toda a galera da animação, pra toda a galera que tá curtindo esse lindo, maravilhoso programa.
0: Isso.
3: Que é o Alvorecer, o programa que mexe com você.
0: Maravilha.
3: Mandar um alô pro meu amigo Otacílio, meu amigo Ribuliço, meu amigo Ribuliço. Zé da Jumenta, Mauro da Comunidade São Pedro. O Dudé. É Carlão Bonitão da região.
0: Isso.
3: A galera toda que tá curtindo o programa. Minha amiga Jane Silva, Sussu, Jojo, Madalena, Ivonete. A todas as pessoas que tá curtindo esse lindo programa. Minha amiga Ivonete lá em Paraíso. Estamos todos curtindo o programa Alvorecer, o programa
0: Muita
3: que
0: gente,
3: mexe com
0: né?
3: você. Leve só com aquela cantiga pra nós.
0: Qual é?
3: Aquela cantiga Degrau de Escada.
0: Degrau
3: oferecer pra todo solteirão e solteirona do grupo Galera da Animação.
0: Ah, tem,
3: Chico
0: tem uns solteirões lá, é?
3: De escada. Tamo junto, Leoveira. Baixinho da Rede, Leoveira.
0: Valeu. Um abração. Tchau, obrigado, meu querido.
4: Tchau, obrigado.
0: Ô, Baixinho, me explica esse negócio aí, rapaz. Tem uns solteirões lá no grupo, é? Solteirões e solteironas? Ah, rapaz, viu, Dona Maria? Tava sabendo não, Dona Maria.
4: O quê? Não acredito.
0: Tem a galera solteira lá, né? Galera solteira, rapaz. Ô, Marcelina, bom dia, minha amiga.
5: Bom dia, com alegria, Leozinho Vieira. Amanheceu quarta-feira boa, que Deus
0: Isso.
5: abençoe nosso dia, Leozinho Vieira.
0: Amém, minha querida, amém.
5: Tô ouvindo, tô ligada no seu programa.
0: Obrigado, viu?
5: Tô ligada nas risadas, na oração, no
0: Isso.
5: povo que participa, que é bom demais.
0: Com certeza, verdade.
5: Eu vou verdade. Pedir moda, vou pedir,
0: Qual é?
5: Ó...
0: Fala aí.
5: Daniel, não.
0: Ah.
5: Eu acho que João Paulo e Daniel, malícia de mulher.
0: Malícia
5: Manda
0: de mulher.
5: Manda pra todo mundo que tá ouvindo você, o pessoal nas fazendas, tirando leite, o bom que tá dormindo, bar d'água mesmo ao levantar.
0: Isso, verdade.
5: Tô tomando café. Vou mandar pra você também, pra com a Rita, é minha Ferreira.
0: Maravilha.
5: Velozão, Palmeiras perdeu, Velozão.
0: É, Palmeiras até que enfim perdeu uma, né?
5: Como é que tá o seu Corinthians?
0: Coringão tá bem, tá bem.
5: Acabou a seleção, agora bora
0: tá jogando bem.
5: Time, né?
0: Isso.
5: Tô ouvindo, tô ligada e ó, cheiro de queijo.
0: Obrigado, querida,
5: bom
0: pra
5: dia,
0: você também. Tudo de bom, tá? Felicidades aí, nossa amiga Marcelena, direto de Uberlândia, Minas Gerais, né, gente? Ó, 6:51, 6:51, vou trazer mais uma mensagem aqui, quem é que vai falar comigo? Alô, alô, bom dia.
6: Alô,
0: Opa.
6: Vice-prefeito Pedro Andrade Nova Cor.
0: Ô, meu querido, como é que tá?
6: Queria pedir uma moda aí, rapaz.
0: Qual é?
6: Oferecer pro meu sogro lá na fazenda Pai e Filho, no Cocal.
0: Fazenda Pai e Filho.
6: Sonho.
0: Que legal.
6: Tamo
0: Qual
6: aqui,
0: é?
6: Ligado, no Josemar aqui, na fazenda Cedo.
0: Ô, maravilha, amigo? Meu querido,
6: Bota
0: beleza.
6: Aí, oferece aí pro Chico Tanga.
0: Chico Tanga.
6: André Andrade, passa no sininho.
0: Aí, modão, vai já, tá bom, meu querido? Obrigado, tudo de bom, seja muito bem-vindo ao programa Alvorecer também. 6:52, tá chegando moda, bora.
7: Zé Vieira.
0: Fala,
7: velhinho. Após bote uma moda assim dolorida pra nós aí, bote aí.
0: Olha aí, ó, Gilberto e Gilmar, buscam preto.

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6: Tudo bem, tudo certo, pessoal. Estamos de volta.

0: 7:06, 7:06. Estamos de volta com o nosso programa Alvorecer, sempre aqui.
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0: Estamos de volta no nosso programa Alvorecer, acordando o Brasil, né? Acordando todo mundo. Obrigado pela sua audiência e a sua companhia. E aí, já mandou sua mensagem? Se não mandou, manda 63, é o nosso DDD 99156234. Anotou aí? 63 é o nosso DDD 99156234. É isso, Rainha?
2: É, claro.
0: Muito bem, é só mandar mensagem e aguardar, viu? Aguarda aí que nós vamos chegar na sua mensagem também, com certeza, tá bom? Muito bem, deixa eu falar com quem aqui, Johnny Dias. Bom dia, meu amigo.
3: Quero desejar uma ótima quarta-feira, Lindomar Cossino, Dona Maria José.
0: Maravilha.
3: Estão todos, Fazenda Paraíso.
0: Fazenda Paraíso.
3: Rio Sono.
0: Isso, na lida, né?
3: Lindomar Cossino, aquele abraço, Dona Maria
0: José. Certo.
3: Está cuidando do café. Um ótimo dia e muita saúde. Deus é bom.
0: Amém, meu
3: querido.
0: Valeu, Leandro. Valeu, Johnny. Abração, meu querido. Tudo de bom. Recadinho do Leandro, é ele que tá falando aqui, mandou isso por escrito, né? Tá dizendo: bom dia, Léo Vieira, sou Leandro Carvalho. Olha, gostaria de pedir uma moda, Porteira Velha com Lourenço e Lorival. Quero oferecer pro meu primo, Sargento Carvalho, pra Evinha Ferreira, Márcia Helena, toda a galera do grupo Alvorecer no Coração Sertanejo. Valeu, Leandro, seja bem-vindo, viu, meu querido? Deixa eu agendar seu nome aqui, né? Agendar seu nome aqui, Leandro. Agora sim tá agendadinho e a moda vai na sequência, viu, meu querido? Muito obrigado pela companhia, pela audiência também no Alvorecer. O meu amigo Flávio Galvão tá dizendo: bom dia, meu amigo Léo Vieira, tenha uma ótima, né, um ótimo dia abençoado. Toca aí João Mineiro e Marciano, Seu Amor Ainda É Tudo. Olha, estamos por aqui ainda, viu, Léo? Por cá na capital federal, em Brasília, gente. Pessoal ouvindo a gente lá em Brasília. Nosso amigo Flávio Galvão, obrigado pela companhia, pela audiência também no Alvorecer. Quem mais aqui comigo? Meu amigo Pedrão. Alô, Pedro. Bom dia, meu querido.
4: Oi, Leandro Ribeiro. Bom dia. Programa Alvorecer, programa feito pra você.
0: Isso.
4: Tô por cá, tô carazinho. Tá ruim, tô dentro do hospital, tá?
0: Tá no hospital? Aqui.
4: Mandar um alô pra todo mundo que tá ligado. Elias Baiano, Pezão, Samuel. É, Domingo Fubuia, Domingo Balfado, pessoal lá de Mateiros, pessoal lá dos Mangos, pessoal lá do assentamento Flor da Serra, assentamento Corpo Fundo do município do Mato Carmo, Zé Maria, Brenda e Dona Luzia, pra todo mundo que tá ligado no programa. Perdão de puto, bora. Barazinho, tô ligado. Essa quarta-feira.
0: Valeu, bom, Pedrão, um abraço, meu querido. Um abração pra você, viu?
4: E tudo pra de bom. Galera da animação, todo mundo.
0: Galera da animação, todo mundo. Valeu, Pedro. Um abração, Pedrão de Porto Nacional. Tá internado, mas tá ouvindo a gente. Tá ouvindo o programa. Obrigado, Pedro. Melhoras, tá, meu querido? Tudo de bom pra você. Deus no comando, Deus no controle, pensamento positivo e, claro, muita fé em Deus, tá bom, meu querido? Felicidades. Areli também tá com a gente, tá dizendo bom dia, Léo, bom dia pra Areli, tá ouvindo a gente em Novo Acordo, né? Obrigado pela companhia. Deixa eu falar com meu amigo Dudé também. Dudé, tudo bem, querido? Bom dia.
5: Fala, Léo Vieira, bom dia, meu querido.
0: Alô, Dudé.
5: Como
0: é
5: que você tá, meu amigo?
0: Tudo na paz, meu querido.
5: Quero pedir aí com o Leandro e o Leonardo, Cheiro da Maçã.
0: Cheiro da maçã.
5: Dá um alô aí pro Mauro da Orine 4. Dá um alô pro Ribulisco, tá ouvindo, Chicão do Detran.
0: Isso.
5: O Tarcilinho lá da 2.
0: Maravilha.
5: Mandar um alô aí pra Nalvinha da Orine 3.
0: Isso.
5: Carlão,
0: Domingão.
5: E o Guiozinho também lá no Morro da Aranha.
0: Certo.
5: Alô, Leozinho, com Deus.
0: Valeu, meu querido. Super abraço pra você, Dudé. Obrigado. E a moda já tá na sequência, viu? Deixa eu ver o que a Ivanil de Lobo tá aprontando. Já mandou um vídeo, ó. Menino, velho, olha aí o fogo.
6: No fogo.
0: Aham.
6: Já.
0: Legal.
6: Já pra quando eu chegar do trabalho fazer o almoço.
0: Certo. Tudo bem.
6: Estamos por aqui, já tomando café.
0: Ó, oh, coisa boa, hein?
6: De madruga, Juraci já tirando leite. Minha roda na gaiola, porque.
0: Ah.
6: Juraci vai sair, vai catar milho e ele acompanha.
0: Ah, então, ele acompanha,
6: dia,
0: né?
6: Bom dia com Jesus, meu amigo.
0: Amém, minha querida. Bom dia.
6: Por aqui, não, viu? Estamos com saudade de vocês.
0: Ô, já estamos por aí, viu? Já estamos por aí, minha querida. Um abração pra você, tudo de bom. Obrigado, minha amiga Ivanilde Lobo. Gente, a panela dela já tá no fogo, né? O feijão que ela falou. E agora pensa no fogo, viu, Dona Maria?
2: O quê?
0: Não acredito. É, o fogo lá tá, rapaz do céu. Se não, aí se não cozinhar em 20 minutos, eu duvido, viu? Duvido. Com fogo desse aí, rapaz, é 20 minutos esse feijão tá cozinhado, já tá cozido, né? Já 20 minutinhos o feijão tá prontinho, rapaz. Mas é fogo, viu, gente? Fogo é pra valer aí no fogão, fogãozinho caipira da minha amiga Ivanilde Lobo, lá na Grota d'Água. Um abração, minha querida, pra você, pro Juraci, que já tirou leite, eu tenho certeza disso, já tirou leite, um abração pra ele também. O Louro, que tá na gaiola, não pode sair, né? Um abração pra vocês aí, tudo de bom. Obrigado pela audiência, pela companhia, já estamos por aí, tá bom? Ô, Nalvinha, tudo bem, minha amiga? Bom dia. Bom dia.
7: Ô, minha querida,
0: tudo na paz.
7: Meu amiguinho.
0: Tudo
7: boa
0: bem.
7: Quarta-feira, bom trabalho, Deus te abençoe, Deus te dê paz,
0: amém,
7: saúde,
0: amém.
7: Felicidade, muita felicidade, meu amigo.
0: Obrigado,
7: Deus,
0: querida,
7: te abençoe.
0: Para todos nós, para todos
7: Leozinho,
0: nós.
7: Oi. Manda um café aí da Mariazinha para mim, né?
0: Aqui,
7: por
0: ó.
7: Favor, o cafezinho aí, dela é muito bom. Ofereço para ela mesmo, para você, para todos os seus ouvintes, e que Deus te dê saúde e muita felicidade. Tá,
0: amém,
7: Leozinho?
0: Minha querida, amém. Obrigado,
7: Leozinho,
0: viu?
7: Se você não rodou Alan e Aladinho, dois passarinhos, você roda pra mim, por favor.
0: Tá bom, combinado.
7: Essa galera,
0: viu?
7: Todinha aí que te escuta desde 5 da manhã.
0: Isso.
7: Tá ok, Leozinho?
0: Tá ok, minha querida.
7: Falou, amiguinho, fui. Obrigada,
0: valeu,
7: Leozinho.
0: Valeu.
7: Obrigada, meu amiguinho.
0: Eu que agradeço, minha querida. Felicidades, tá bom? Nalvinha do Aureni 3. Olha, gente, agora são 7h12, 7h12. Agora sim, vamos cantar parabéns aos aniversariantes do dia.
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0: Olha, hoje nós estamos vivendo uma quarta-feira, metadinha da semana, dia 29 de julho de 2026, não é isso? Hoje é Dia Internacional do Tigre, sabia? Dia Internacional do Tigre, é isso mesmo. Hoje também é dia da identificação, hoje também é dia da lasanha, tá, gente? Olha, os nascidos no dia 29 de julho pertencem ao signo de Leão. Eles se destacam por sua inteligência, forte vida social e carisma natural. Olha aí, falando um pouquinho sobre a sua personalidade, você que nasceu no dia 29 de julho. E agora nós vamos para o Facebook, Léo Vieira. Vamos para a página Alvorecer também e, claro, os famosos que hoje estão soprando velinhas nessa data especial. Para você, meu amigo, para você, minha amiga, ó, felicidades e parabéns! Ó, quem tá aniversariando hoje, a Eva Lima tá aniversariando, parabéns para ela. A Eva Rodrigues também tá aniversariando nessa data, felicidades. Célia Lourenço, também aniversariante do dia de hoje, parabéns, muitos anos de vida. Juarez Alves também tá aniversariando nessa data, parabéns, viu? Eide Cardoso, parabéns, felicidades. Hudson Jorge também é aniversariante do dia de hoje, parabéns. Ainda a nossa querida colega de trabalho, gente boa, gente finíssima, a minha querida amiga Monique Lemos, gente, hoje é aniversário da Monique. Monique Lemos, muitos anos de vida, muita saúde, trabalha aqui na nossa redação, jornalista, né? Jornalista Monique Lemos. Tá bom, Monique? Um abração do Léo e de toda a família Unitins pra você nessa data especial, tá bom, minha querida? Olha, gente, hoje os famosos que estão aniversariando, a atriz brasileira Carmen Lu de Mendonça, atriz brasileira. O jornalista e narrador esportivo Théo José também está aniversariando hoje, parabéns para ele. A atriz Drica Moraes também está aniversariando hoje, felicidades. Cantor e ator Marcelo Augusto também está aniversariando hoje, parabéns para ele. A cantora e advogada Vanessa Rangel também é aniversariante do dia de hoje. O locutor esportivo e jornalista Everaldo Marques, né, o EV, aniversariando, parabéns para ele, felicidades. O jornalista, apresentador de televisão, Tiago Oliveira, também tá aniversariando hoje. A atriz e cantora, a Jennifer Nascimento, também tá aniversariando nessa data. E ainda a dançarina e a atriz Yasmin Santana, parabéns, viu? Muitos anos de vida, saúde e paz a todos os aniversariantes do dia. E você que tá me ouvindo agora, não teve o seu nome mencionado, mas que hoje é o seu aniversário, receba o nosso abraço e parabéns!

Muito bem, muitos anos de vida, muita saúde e muita paz a todos os aniversariantes do dia de hoje, tá bom? Que Papai do Céu abençoe e repita essa data por muitos e muitos e muitos anos. Felicidades, parabéns! Agora tem moda boa, Chico Rei, Paraná. Opa, segura essa moda que eu quero ver, meu Brasil, meu Brasil. Um degrau.

0: vamos lá então para nossa curiosidade de hoje, gente. Vamos falar aí de um avião aí que acabou de bater um recorde. Pois é, o trajeto de 23 mil quilômetros, viu? O avião projetado para fazer a rota comercial mais longa do mundo bateu um recorde nesta terça-feira, dia 24, ao completar um voo direto de 24 horas e 24 minutos, né? Informou aí a fabricante europeia Airbus, tá? Olha, segundo a companhia, o A350-1000ULR fez um trajeto de 23 mil quilômetros entre a Austrália e a França, né? A aeronave cruzou 3 continentes, 2 oceanos e acompanhou também o nascer, aliás, né? Do pôr do sol 2 vezes, né? Brincadeira não, viu? O Airbus tem um acordo para vender 12 unidades do A350-1000ULR para a companhia aérea australiana Qantas, né? Que será capaz de fazer voos sem parada entre Austrália e destinos, né? Por exemplo, como Reino Unido e também os Estados Unidos, né? Brincadeira não, viu, meu querido? Olha, o voo comercial mais longo em operação neste momento ali entre Singapura, né, e Nova York, com aproximadamente 15 mil quilômetros, tá? E mais 18 horas, que dá mais de 18 horas de duração. Agora esse voo veio aí para bater o recorde, né? É 24 horas esse voo, tá fazendo 24 horas sem parar, viu, gente? Sem parar, 24 horas é um dia inteiro voando, tá? É um dia inteiro voando, não é brincadeira não, tá? Então tá aí o novo modelo A350-1000ULR, tá? Da Airbus, tá fazendo batendo esse recorde aí. Bateu agora, terça-feira, dia 24. Não é brincadeira não, meu compadre, é voo pra danar. Passar o dia todo dentro do avião, viu, Dona Maria?
1: O quê? Não acredito.
0: Curiosidades. Ah, gente, coisa boa, é música boa no nosso programa. Alvorecer, João Paulo e Daniel. Essa aqui é boa, você gosta, hein, Rainha?
2: É.
0: Então bora ouvir Malícia de Mulher.

0: Eita, meu Deus do céu, que moda chonada demais aqui na programação do nosso Alvorecer Sensacional. João Paulo e Daniel, 7:26, 7:26. Deixa eu trazer mais mensagens aqui, mais recadinhos, né? Deixa eu ver quem vai falar. José Milton, é ele? Bom dia, bom dia, bom dia, bom dia, bom dia.
1: Bom dia, Calquinho.
0: Opa!
1: Assunto José Milton, de 3.
0: E aí, José Milton, como é que tá, meu
1: eu
0: querido?
1: Tem um modão aí de viola aí de...
0: De quem? De
1: Chico Rei Paraná aqui, pra Deus aí que já tá dormindo.
0: Ó, Chico pra acordar. Rei Paraná, muito bem. Valeu, meu querido. Já acabei de tocar uma do Chico Rei Paraná, viu? Obrigado, um abração pra vocês aí, tudo de bom. Obrigado pelo carinho da audiência e da companhia também no programa Alvorecer. Aquele abraço pra todos aí acompanhando a nossa Unitins, a mais ouvida do Tocantins. Felicidades aí, tudo de bom, tá, meu querido? Quem mais? Quem mais? Quem mais? Mensagem de áudio, Daniel Barbosa aí aqui no áudio. Bora,
2: bom dia, bom dia,
0: meu bom dia. Aô, meu querido, como é que
2: Daniel
0: tá?
2: Barbosa,
0: Daniel pai, Barbosa.
2: Fazenda Babilônia.
0: Tá na fazenda Babilônia?
2: Olha aí. Pra nós aí, meu irmão. Oh,
0: pronto,
2: tamo,
0: meu querido.
2: Estamos sempre aqui ouvindo.
0: Obrigado, viu? Abração pra vocês aí, todo mundo.
2: Beleza.
0: Beleza, Daniel.
2: Ah. Aí nunca manda uma música pra nós aí.
0: Qual
2: pode
0: é?
2: Ser qualquer um.
0: Qualquer uma?
2: Sertaneio.
0: Aô, pra
2: só o
0: que tem,
2: na
0: viu?
2: Da programação da Unitins FM.
0: Maravilha, obrigado,
2: é um
0: Daniel.
2: Ótimo dia, meu irmão.
0: Valeu, felicidades aí pra vocês. Tudo de bom, obrigado pelo carinho da audiência e da companhia também no programa Alvorecer. Bora lá, gente. Previsões agora são pra Libra, Escorpião e Sagitário. Tá na hora.
3: Os astros falam com você, de 23 de setembro a 22 de outubro.
0: Muito bem, atenção Libra, olha, hoje é um ótimo dia para mostrar o seu talento e acreditar mais em você, viu? Um projeto, um romance ou algo importante na família pode começar a dar resultados. Olha, não tente agradar todo mundo. Quando você é verdadeiro consigo mesmo, as pessoas certas se aproximam, tá? Os números da sorte para hoje são 10, 23 e número 41 e a sua cor é rosa.
3: E agora, as previsões para o Escorpião, de 23 de outubro a 21 de novembro.
0: Atenção, Escorpião, olha, hoje é um bom momento para cuidar da família e da sua paz interior. Assuntos antigos podem voltar para serem resolvidos de vez, tá? Talvez será preciso equilibrar a vida pessoal com o trabalho. Quando sua base estiver firme, será muito mais fácil conquistar os seus objetivos, tá, Escorpião? Os números da sorte para hoje são 04, 16 e número 32 e a cor para hoje é vinho.
3: Alô, alô, Sagitário, de 22 de novembro a 21 de dezembro.
0: Olha, hoje uma conversa ou uma notícia pode mudar aí a sua forma como você vê a situação, tá? É um ótimo dia também para aprender, trocar ideias e ouvir opiniões diferentes. Fique atento porque uma simples conversa pode abrir aí uma grande oportunidade, tá bom? Os números da sorte para hoje são 12, 25 e número 38 e a cor é azul.

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5: Tudo bem, tudo certo, pessoal. Estamos de

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1: Olha a hora, gente, olha a hora. Agora são 7:37, 7:37.
2: Ai, gente, o programa Alvorecer com Léo Vieira tem uma satisfação, sim. Tá você como ouvinte, obrigado.
1: É isso aí, bora agradecer os melhores ouvintes do mundo. Manda um abraço pra minha amiga Rosinha, tá dizendo bom dia, Léo Vieira, amei a mensagem de hoje, viu, Léo? Manda pra mim, tá? Tenha um bom dia pra minha amiga Rosinha. Rosinha, eu vou ficar te devendo que hoje eu não gravei a mensagem, fizemos ao vivo, né? É, aliás, a gente sempre faz ao vivo, a gente dá um jeitinho de gravar, mas hoje eu não consegui gravar, tá bom? Não consegui gravar a mensagem de hoje, em breve a gente vai estar voltando a gravar o nosso momento, aliás, o nosso motivação para um dia melhor e também o momento de fé, tá bom? Quem mais aqui? Antônia Borges está dizendo, bom dia meu amigo Léo Vieira, Antônia Borges, Chácara Coração de Ouro, ligada na programação, um grande abraço para você, para minha mãe, Carmina Borges, para Perpétua na Fazenda Cabeceira Verde, para o meu amigo Gildo em Pugmil, também para os ouvintes, né? Tudo de bom para você, Léo, obrigado minha querida, que Deus continue abençoando a nós todos, né? Dando muita saúde e sabedoria. Eu e o meu esposo Vanderly, é isso aí, muito bem. Abração para você, Antônio, abração pro Vanderly, obrigado pela companhia aqui no programa Alvorecer também, tudo de bom para vocês aí, tá bom? Obrigado pela audiência, pela companhia. A Adelaide Oliveira, bom dia para Adelaide Oliveira, gente boa, gente finíssima, mandou só um bom dia pra gente aqui. Deixa eu falar com a Ivonete, bom dia.
3: Oliveira, que Deus abençoe.
1: Bom dia, minha amiga.
3: Ótimo dia abençoado para você com toda a família.
1: Amém, minha amiga.
3: Pra toda essa nação forrozeira, isso. Quero mandar um alô pra Amigos Sem Fronteira, as meninas do Amigos Sem Fronteira, a caravana da terceira idade também, viver com alegria,
1: legal,
3: que Deus abençoe essa turma animada.
1: Isso.
3: Eita, Léo, essa música aí, Fuscão Preto, é boa demais, seu. Casa de Carne Danado, seu Branco, mas Dona Helena, isso. Seu Edson, todo mundo, negão do Boteco, minha netinha Alice, minha mãe Carmelita, tia Raimunda do Bolo, Zé do Arame, seu Francisco, a Dona Maria, seu Raimundo, mas Dona Nazaré, Neto, mais Rosinete, o Paulo, mais Iracemas, seu Raimundo também na Vila Grotinho, todo mundo, tamo junto, Léo, partiu.
1: Um abraço, minha querida, bom trabalho, uma quarta-feira produtiva aí no seu trabalho, viu? Tudo de bom, obrigado, nossa amiga Ivonete, Boteco do Negão, William Santana também tá com a gente, bom dia.
4: Bom dia, Léo Vieira.
1: Bom dia, meu amigo.
4: William.
1: Porto Nacional, muito bem.
4: Eu uma música aí com Rick Renner.
1: Qual
4: Volta
1: é?
4: Volta de Vagalumes.
1: Volta de Vagalumes.
4: Ela aí pra Luiz Corró, lá no São Francisco, município
1: certo.
4: De Ipueira. Minha mãe Naísa, minha irmã Adriana, Francis Lei.
1: Maravilha, meu querido.
4: Rosa e Julo, debaixo dos pés de manga no Imperial.
1: Legal.
4: Tá meu irmão Amauri lá no Radiador Tocantins.
1: Valeu. Quem mais?
4: Para Eliseu.
1: E
4: para todos os ouvintes aí da Unitiz FM.
1: Olha aí, valeu. Um abraço, William. Tudo de bom, querido. Felicidades, tá bom? Gente, olha, o governo do Tocantins suspendeu as autorizações para queimada controlada em todo o estado entre 27 de julho e 31 de outubro, né? Devido ao alto risco de incêndios durante o período de estiagem. A medida anunciada pelo Naturatins foi tomada por causa das altas temperaturas, né? Da baixa umidade do ar e também da vegetação seca, condições que favorecem a propagação de fogo, né? Olha, o objetivo é evitar que queimadas autorizadas saiam do controle e provoquem grandes incêndios. O alerta também atinge o setor rural, né? Muitos produtores já estão colhendo milho durante a noite para reduzir o risco de incêndios causados por máquinas agrícolas. Até o dia 22 de julho, o Tocantins já havia registrado mais de 3.300 focos de incêndios só neste ano, viu? As autoridades orientam que a população evite qualquer prática que possa provocar queimadas durante esse período crítico, tá bom, gente? Então fica o alerta para toda a população e também aos produtores rurais, tá bom? Combinado? Agora 7:42. Deixa eu trazer mais algumas mensagens aqui rapidinho. Deixa eu ver quem vai falar comigo. A Maria Nogueira tá dizendo bom dia, Léo Vieira. Deus abençoe sempre. Bom dia. minha amiga Maria Nogueira, tudo de bom pra você, minha querida, felicidades, tá bom? Sulani, é você, Sussu? Deixa eu ver,
5: bom dia, bom dia, Leozinho.
1: É ela.
5: Bora,
1: minha amiga, abração pra você, Sulani, abração pro Jojo, casal raiz, no Refúgio do Amor, gente, que legal. José Nilson, ele tá dizendo bom dia, Léo, bom dia, amigo. Olha, me passa aí o número do grupo pra mim entrar nesse grupo aí também, viu? Sou ouvinte do seu programa, do PP, do rádio também, José Nilson. Valeu, meu querido. Abração, viu? Vou passar você pra nossa amiga Marcelina, pra ela te colocar aí no grupo. Combinado? Valeu, um abração, tudo de bom.
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0: Muito bem, tá aí Leandro e Leonardo, cheiro da maçã, essa é boa, programa Alvorecer, é só modão, né, Rainha?
1: É, claro.
0: Só coisa boa, gente, ó, 7:46, 7:46, quem vem? É ele, Luiz Carlos Lula, bora lá então, Lula, por favor, meu querido, as informações do esporte desta quarta-feira, aliás, tem rodada do Brasileirão, hein, Lula? Bom dia, meu querido, boa quarta-feira pra você.
2: Alô, Léo Vieira, bom dia para todos ligados na Unitins FM, programa Alvorecer, feito para você. Estamos chegando para falar de esportes e para começar, vamos de Brasileirão Série A, 21ª rodada. Hoje a bola rola para Internacional e Flamengo, Mirassol e Remo, Fluminense e Bahia e Vitória e Palmeiras. Amanhã, Corinthians e Atlético Paranaense e Coritiba e Cruzeiro. Léo Vieira, a temporada de praias teve mais um fim de semana marcado por grande movimentação às margens do Lago de Palmas, com torneios e esportes de areia. As novidades se concentraram nas praias da Graciosa, Arnos e Buritis, no último sábado e domingo. Uma das principais atrações foi a Copa Tocantins de Big Soccer, realizada na Praia das Arnos. Os jogos tiveram a participação de 16 equipes e a competição entregou R$ 6.000 em premiações aos vencedores na noite de domingo. Mais esportes do programa Esporte Mais. Luiz Carlos Lula para Unitins FM, sempre com você.
0: Obrigado, meu querido, pelas informações do esporte, Luiz Carlos Lula, 7:48. Vem aí as últimas previsões para os signos, tá na hora, hein?
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4: Alô, você que é de Capricórnio, de 22 de dezembro a 20 de janeiro.
0: Muito bem, atenção, olha, hoje é um bom dia para organizar a vida financeira e valorizar seus talentos, tá? Você pode perceber onde vale a pena investir seu tempo e a sua energia. Olha, lembre-se, o primeiro passo para conquistar o sucesso é reconhecer o seu próprio valor, tá? Os números da sorte para hoje são 03, 15, número 30 e a cor para hoje é marrom.
4: Atenção aquariano e aquariana, de 21 de janeiro a 19 de fevereiro.
0: Olha, hoje é um dia importante para olhar para você e perceber o quanto mudou, tá? É hora de deixar para trás hábitos, ideias ou situações que já não fazem mais sentido para você. Olha, confie na nova fase que está começando e siga em frente com coragem, tá bom? Os números da sorte para hoje, anota aí, são 13, 27, número 40 e a sua cor para hoje é roxo.
4: Atenção você que é de peixes, de 20 de fevereiro a 20 de março.
0: Atenção peixes, olha, hoje é um dia para ouvir mais a sua intuição. Respostas podem surgir no silêncio, em um sonho ou também uma lembrança importante. Olha, deixe para trás o que já não faz bem e abra espaço para uma nova fase mais leve e tranquila, tá bom, peixes? Os números da sorte são 02, 14, número 35 e a cor para hoje é lilás.

0: o programa já tá acabando.
1: Tá acabando, meu amigo.
0: Vai dar tchau pra nós.
1: Vou dar tchau sim.
0: Ô, é difícil.
1: É, meu amigo, no finalzinho, nosso programa Alvorecer. Gente, só dá tempo de mandar um alô rapidinho, viu? Quero mandar bom dia especial pro Jonathan, na Barra do Aroeira, mandou áudio pra gente, não dá tempo de colocar. Mais um abração, obrigado pela companhia, pela audiência. Quem mais? Thales, quem foi aqui do WhatsApp do Thales, alguém que mandou áudio aqui pra gente, até coloquei o áudio aqui, não lembro mais quem foi, o Edson, né? Edson Thales, é isso mesmo, né? Edson Thales, tá aqui, ó, no carrão, tá ouvindo a gente, nos dando a carona. Obrigado, meu querido, abraço, viu? Tudo de bom pra você, felicidades. A Daluz tá dizendo bom dia a todos. Obrigado, Daluz, um abração, minha querida. Bom dia pra você também, obrigado pela companhia, pela audiência no programa Alvorecer. O meu amigo Adelino, rapaz, olha, o homem tá de plantão hoje, Adelino, tá de plantão hoje, tá de plantão? Como é que é?
2: Ô,
1: oh, meu querido, bom dia.
2: Manda um alusão aí.
1: Ô, Adelinão.
2: Da Guarda Municipal de Manucá.
1: Guarda Municipal aqui trabalhando, hein?
2: Deslocando aqui pra uma missão, meu irmão.
1: Ô, oh, muito bem.
2: É nós e tamo junto.
1: É isso aí. Parabéns.
2: Valeu, um abraço, fica com Deus.
1: Valeu, boa missão, viu, meu querido? Boa missão pra você e pra toda a Guarda Municipal de Monte do Carmo aí. Felicidade, felicidades, tudo de bom. Ô, oh, quem mais? Quem mais? O meu amigo Pedrão já coloquei o áudio dele. A Rosa tá aqui com a gente também. Um abração pra Rosa. Obrigado pelo carinho da audiência, da companhia. Minha amiga Nazaré do Aureni 3 também tá com a gente, abração para ela. A Cristiane, um abração para Cristiane, mandou um áudio inclusive grande, não dá tempo nem de colocar, viu, Cristiane? Mais um abraço. A Lindalva também mandou áudio, não dá tempo da gente colocar, mas abração para ela também. Uma ótima quarta-feira. Quem mais? Júnior tá dizendo bom dia. Bom dia, bom dia, Júnior. Um abração para você. Tudo de bom, obrigado pela companhia. Felicidades aí, tudo de bom. Quem mais? Quem mais? A Linda Matos tá dizendo aqui, acorda Brasil, o Alvorecer chegou com quem? Com quem? Com o Léo Vieira, muito bem. É, Léo Vieira, bom dia, olha, que o nosso dia seja lindo e abençoado por Deus. Linda Matos e o Milton, né, o esposo dela, o Milton, a turminha, né, o neto Heitor, os sobrinhos, a Ana Luísa e o Arthur Luiz e também o Samuel, também o Vinícius, né, estão por lá, estamos na chácara Três Corações, ligadinhos no Alvorecer, feito pra você. Tchau, obrigado. Valeu, turminha. Abração, Linda Matos. Obrigado, querido.
3: Tchau, obrigado.
1: Abração pra você, pra toda essa galerinha ouvindo o programa Alvorecer. Tudo de bom, tá? Rodrigo Aires também tá com a gente. Chegou aqui no finalzinho. Mandou a mensagem pra gente. Deixa eu ver. É, Rodrigo Aires. Cadê aqui a mensagem dele? Tá dizendo bom dia, Léo Vieira. Tamo juntos. Valeu, meu querido. Abraço. Tudo de bom, viu? Tamo juntos. Felicidades aí. Tudo de bom. Tem Luiz Carlos Bordoni hoje, gente? Tem Luiz Carlos Bordoni? Parece que não tem o Bordoni. Deixa eu ver. Parece que não tem, né? Parece que nós não temos. Deixa eu ver aqui o Vieira. Cadê Vieira? Vieira de Melo. Mandou hoje o Bordoni ou não mandou? Não, mandou ontem, né? Vou colocar de novo, então, pra gente finalizar o programa. Vamos lá, tá na hora.
4: Olha, do mesmo modo como visualiza o seu celular aí, passe a fazê-lo com o celular que existe dentro de você. Dê uma espiadinha lá. Veja se os seus atos são postagens positivas ou negativas. E guarde só boas mensagens, as boas imagens também e os melhores vídeos do seu dia a dia. As ruins, lixeira. Aí não se esqueça das duas ligações diárias obrigatórias. Uma para você, com pensamentos positivos, e outra para Deus, pedindo bênção e proteção. E que o seu dia seja bem bom.
1: Aí, mais uma bela mensagem dele, Luiz Carlos Bordoni, no finalzinho do nosso programa Alvorecer, feito pra você. Bora, tá na hora, né? Tá na hora, gente, tá na hora. São 7:58, 2 minutinhos, só faltando pra 8 horas da manhã. Tá na hora do Léo Vieira dizer bye-bye. Tô indo nessa, vem aí o Azevedão. Azevedo Júnior vem aí, show da manhã, viu, gente? Show da manhã. Abração pra todo mundo, obrigado pela companhia, pela audiência. Amanhã nos falamos novamente, né? Às 5 da matina, é isso, Rainha?
5: É claro.
1: Ó, 5 da manhã, estamos de volta, então, na sua quinta-feira. Valeu, Rick e Renê! Tchau, meu Brasil! Até amanhã!

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Oi, gente, bom dia, com amor e alegria, estamos chegando para te fazer feliz nessa boa manhã de segunda, quarta-feira, eu falo a segunda, acorda, Azevedo, quartou, minha gente, acorda pra vida, meio período de semana, espero que a sua manhã e a sua semana esteja andando bem, com fé em Deus, com coragem, com otimismo. A gente vence tudo, né? Então vem comigo ser feliz até o meio-dia com muita música boa, informação, variedade e interatividade com o melhor ouvinte do Brasil, que é você aí, ligadinho do lado de lá, no Corre da Vida, tendo sempre a Unitiz FM com sua melhor companhia. E é o seguinte, dá moral pra mim, participa, deixe seu bom dia, o seu alô no 63 99915 6234. Pra começar muito bem, a gente começa com Simone Mendes.

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Tá aí o som do Eduardo Costa, bem simplesinho. Começamos bem a programação, tocando as três primeiras. E hoje, Eduardo Costa, Zé Neto Cristiano e Simone Mendes. Agora são 8:16. Te peguei ligado na Unitiz FM. Bom dia, amigo. Bom dia, amiga. Pra você que tá aí no trabalho, circulando já, cuidando da vida. Tá no carro, tá na loja, tá no escritório. Você que tá em casa, as minhas amigas e amigos aí. As minhas amigas faxineiras, diaristas. Bom dia, dona de casa, né? E a você que está no trânsito, no seu carro, principalmente os motoristas de aplicativo e taxistas da capital, ouvindo a Unitiz FM com Azevedo Júnior, é bom demais. Então cola comigo e vai deixando o seu bom dia aí. Fico feliz demais quando você participa, mas participa legal, né? Capricha no áudio. Primeiro, diga o seu nome, onde você está, para a gente poder te identificar, porque a nossa rádio chega longe, no mínimo 200 quilômetros aí, né? Então, se identifique, seu nome, onde você está, e um áudiozinho caprichado aí, né? Bem pra cima, bem alto astral, de 20 a 30 segundos no máximo, tá bom, gente? Vamos juntos, e agora a nossa reflexão da manhã. A vocação mais universal, o desejo mais profundo da pessoa é ser feliz, né? Desde que nascemos até a morte, procuramos a felicidade. Isto vale para todos, crianças ou adultos, homens ou mulheres, pobres ou ricos, sábios e ignorantes, ateus ou pessoas de fé. Todos procuram a felicidade. Isto não é de hoje e durará para sempre. Dentro de cada um existe uma exigência, o direito de ser feliz. Os outros fazem parte de nosso projeto de felicidade, mas a realização é inteiramente pessoal. O tema chegou à famosa Universidade Americana de Harvard, que abriu uma sugestiva cadeira, o caminho da felicidade. Mesmo sendo opcional, é uma das disciplinas com maiores inscrições. A universidade esclarece que não fornecerá diploma de felicidade, apenas iniciará, pois a felicidade é uma conquista inteiramente pessoal. Não se trata de um território a alcançar, mas um modo de caminhar. Estes, alguns dos caminhos sugeridos. Primeiro, afaste-se das pessoas negativas. Elas têm um potencial enorme de desmotivar.

nunca será feliz sozinho. Necessita dos outros. Aceite ideias novas. Sexto, surpreenda os outros com momentos mágicos. Um jantar, um presente, um ramalhete de flores, um convite. Não precisa ser aniversário. Não basta ser feliz. Procure também a felicidade dos outros. Sétimo, faça tudo com a máxima perfeição. Mesmo assim, dê margem ao erro dos outros e os seus. Perdoe os outros e perdoe a si mesmo. Oitavo, cuide de sua aparência. É aquilo que os outros enxergam. Leve tranquilidade e alegria aos ambientes. Nono, coloque a felicidade do próximo em primeiro lugar. Os outros podem esquecer tudo, menos a sua bondade. Não busque apenas a felicidade, mas faça felizes os demais. A pessoa é demasiadamente grande para bastar a si mesma. Coloque Deus em sua vida. A fé ilumina e só ela dá sentido ao seu caminho. Pense nisso, mas pense agora.

Cadê o grito dos apaixonados do moído do original? 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

0: Olha aí, Marcos e Belucci, aguenta coração, que viagem musical, né? Regravação, que todo mundo canta novamente. Essa música foi muito sucesso com o José Augusto, né? Agora Marcos e Belucci regravando, conferimos lá atrás, Ira, Pete, Eu Quero Sempre Mais, é Vaqueiro Pergunta Boba. 8:33, não perca o tempo, olha a hora. 8:33, hora de intervalo, a gente volta daqui a pouquinho.
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0: 100% a mil por hora, deitando o cabelo, fazendo a festa na programação número 1 do seu rádio. Quando são 8 horas 34 minutos por aqui, onde você estiver ouvindo a gente, seja bem-vindo. Vai participando, daqui a pouquinho a gente vai pro WhatsApp, né? Ouvir o nosso ouvinte. E você pode deixar sua mensagem, o seu bom dia aqui. Fala pra mim onde você está, como está a sua manhã, porque agora tem informação.
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0: E a Mara Santos chegou. Mara, bom dia, minha amiga.
2: Quarta-feira para todo mundo. E a gente chega agora com a seguinte notícia. A Polícia Federal realizou ontem a Operação Ilícitos Mercatus em Palmas para combater o contrabando de cigarros eletrônicos e investigar um possível esquema de lavagem de dinheiro. Foi cumprido o mandado de busca e apreensão autorizado pela Justiça Federal. A investigação apura a importação, comercialização e armazenamento de produtos proibidos aqui no Brasil. Os envolvidos irão responder por contrabando, associação criminosa e outros crimes relacionados. As investigações seguem em andamento. Agora eu trago uma nova notícia. MPF abre processo seletivo de estágio no Tocantins com bolsas de até R$ 2.440. As inscrições começam em 30 de julho. O Antônio Neves tem outras informações.
3: O Ministério Público Federal abriu o segundo processo seletivo de 2026 para cadastro de reserva de estagiários de graduação e pós-graduação. No Tocantins, as oportunidades são para os cursos de Direito e Comunicação Social. As inscrições poderão ser feitas de 30 de julho a 16 de agosto pela internet, pelo link mpf.mp.br. A seleção contará com prova objetiva online no dia 30 de agosto e, para jornalismo, também haverá prova discursiva presencial. A bolsa é de R$ 1.320 para graduação e de R$ 2.640 para pós-graduação, além de auxílio transporte e possibilidade de estágio em formato híbrido. Antônio Neves para a Unitins FM.
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0: Yeah, de volta, 8 horas 37 minutos, a gente volta trazendo o romantismo da Ana Castela. Essa música é tão bonitinha, né? É que eu não te esqueci.

0: mal. Cuidado com esse casal, hein, gente? Fica longe. Aí o som do Ferrugem. O que é hit toca na Unitins 96,1. Sempre junto com você. 26 anos levando música, informação, cultura, entretenimento pro melhor ouvinte do Tocantins. Conferimos lá atrás o som do Rio Negro e Solimões à sua maneira. Leonardo Baby, fala pra mim. Agora são 8 horas e 49. Te peguei ligado na Unitins com Azevedo Júnior. Cadê o zap, hein? Olha o zap chegando. Chamando meu amigo Zacarias Martins, está lá em Gurupi. O Zacarias é aquele cara que traz uma enciclopédia de conhecimento, de datas, o que se comemora. Por exemplo, ele falou que hoje é quarta-feira, dia 29 de julho. Comemora-se o dia do tigre, do batom, da chuva, da lasanha, da identificação, dia da asa de frango, Theo. Quem a mente, qual a mente brilhante que criou um dia para homenagear a asa de frango? Hã? O KFC? Não é brinquedo não, gente. Hoje também é o dia da primeira convenção de Hyatt. Isso é importante, né? Hyatt, essa convenção aí onde une os países, né? Para aplicar leis para crimes cometidos por governos no mundo afora, né? Agora, se funciona na prática, outra história, né? Pois é, muito bem. E aí, continua aqui, rapaz. Tem tanta coisa que ele traz aqui de informação hoje, por exemplo, dia dos santos católicos. Santa Maria, Santa Marta, Santa Marta Valonze, Santo Olavo da Noruega, São Calínico, São Faustino e por aí vai. São muitos santos, né? Abraço, Zacarias. Você é demais, meu amigo. Tudo de bom pra você aí. Deixa eu abraçar também o John John. Oi, John John. Como é que você tá, John John? De Sazer Vida, bom dia. Tô no Santa Fé Rural. Mando um alô pra todos os amigos e colegas do setor Santa Fé Rural. Um alô pra minha mãe, Dona Deusa, meu pai, Edinaldo, e pra galera do Bar dos Amigos, Dona Ivoneide, pra minha amiga Macaúba, meu amigo Macaúba, né? A Cida, Dona Tida, Cantinho do Xambari. Às vezes toca aí o Guilherme Silva, manda para todos os ouvintes uma ótima quarta-feira para todos vocês e colegas de trabalho. Valeu, John John. Eu gosto desse nome, John John. Rapaz, John John. Olha aí, se eu me chamar John John. John John, o seu amigo de plantão. Manuel, bom dia, queridão, tudo
1: bom
0: bem?
1: Bom dia, meu amigo Azevedo João, bom dia, meio quarta-feira,
0: quarto, meio que de semana.
1: Só conta pra nós aí, meu amigo, do Zezé, pode ser qualquer um do Zezé pra nós ouvir, meu amigo, um bom dia pra você, meu amigo.
0: Bom dia, Manuel, toda a turma boa do aterro sanitário, pessoal da limpeza, ouvindo a gente aí, obrigado pela audiência.
2: Bom dia, Azevedo João, tô por cá ligada.
0: Tá bom, Sussu! Sussu Sulani Gomes, lá do Casal Raiz. E ela mandou mais uma frase depois aqui, ó. R$100 no Pix, se sair e não despedir os amigos. Ixi, Maria. Ah, entendi. Entendi por que ela mandou isso. Eu saí da galera da animação hoje cedo. Sussu, eu saí da porrada de grupos, quase todos. Só sobrou o grupo da rádio. Dois aqui da rádio, né? Porque aí tem que ter as informações da direção. Saí de grupos todos. Grupo. Gente, porque sabe o que acontece? É muita informação, né? É muita informação e eu não consigo acompanhar, não é? Eu foco no que mais me interessa e aí é muita poluição de imagem, de gasto de energia no celular. Às vezes você não vê o que interessa porque os grupos vão comendo ali a visão do celular. Falei, quer saber? Hora da faxina. 6 da manhã, Azevedo hoje se rebelou. Saiu de quase todos os grupos, só ficaram o grupo dos irmãos e da rádio. Não é brinquedo, não. Ai,
2: tô brincando, tá bom, mas tá me culpando.
0: Rapaz, se tem uma coisa que eu não faço é desaparecer, Solani. Só me chamar no PV e ligar o rádio aqui que eu tô aqui, ó. Sou do 6, viu? Todinho. De alma e coração. 8h53. Zé e Rodolfo.

0: clássica das clássicas, né? Todo mundo cantando do ano de 1991. Zezé de Camargo e Luciano, É o Amor, no cantinho da saudade do nosso show da manhã. Quando são 9:03, na boa quarta-feira, você curtindo o sonzão do ano. Deixa eu abraçar aqui o José Quita. Oi, Zé.
1: Alô, Zé Quita.
0: Ah, Mateuzinho, né?
1: Meu
0: netinho dele.
1: Matheus. Eu quero ouvir a música.
0: Hã?
1: Do Zuzu. Eu tô voando. A meu Voquita.
0: Uhum. O Voquita. Quem mais?
1: Titonho.
0: O Neide. Tá bom, só que hoje não é o Mateuzinho, deixa eu ver quem é.
1: Nossa, meu nome é Matheus.
0: É o Matheus, Mateuzinho, né? Mateuzinho, sempre participando aí, Matheus. Beijo pra você, tudo de bom. Deixa eu me ver quem mais é. Ainda a Janaína Cran, ligadinha sempre. Ela disse: bom dia, Azevedo. Eita, Lelê! As músicas, né? Que tá mexendo com ela ali, né? Não é brinquedo, não. Bom dia pra Iracema, na Vila Grotins, ligadinha também. Azevedo Júnior, bom dia. Paz e bem pra você. Paz e bem pra você também, amiga. Toca aí Aviões, Azevedo. Ofereço pra todos os amigos da rádio, pro meu companheiro Antônio Francisco. A Iracema aqui da Vila Grotins. Beijo, minha amiga, tudo de bom. 9:04, já a gente volta. Tocando muita música boa e com informação também. E você continue ligadinho aí na boa.

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1: Bom, agora são 9h07, hora de informação, e quem chega agora direto à redação é a Viviane Goulart. Bom dia, Vivi.
2: Bom dia, Azevedo. Bom dia para o pessoal que está aí acompanhando a gente. Estou chegando aqui com a informação de que Araguaína passou a contar com uma unidade móvel de atenção especializada para a realização de exames de imagem pelo SUS. Instalada no estacionamento do Parque Simba, a carreta vai oferecer tomografias e ultrassonografias por meio do programa federal Agora Tem Especialistas. A expectativa é realizar mais de 2.600 exames, contribuindo para reduzir a fila de espera dos procedimentos especializados. Os atendimentos acontecem de segunda a sexta, das 8 da manhã às 5 da tarde. O acesso aos exames será feito exclusivamente por agendamento da Central Municipal de Regulação, tá? Além de Araguaína, pacientes de outros 5 municípios da região também serão beneficiados por essa iniciativa. Agora a gente muda de assunto e vem com uma curiosidade. Você sabia que a bacia Tocantins-Araguaia abriga mais de 700 espécies de peixe e que quase metade só existe aqui nessa região? O Antônio Neves chega agora para contar mais detalhes desse assunto para a gente.
3: A bacia Tocantins-Araguaia abriga mais de 700 espécies de peixes e quase metade delas existem apenas nesta região do Brasil. Os dados são da Embrapa Pesca e Aquicultura e destacam a riqueza da fauna aquática tocantinense. Entre as espécies de maior importância para a pesca estão tucunaré, surubim, jaú, pirarara, matrinchã e piraíba. Pesquisadores alertam, no entanto, que a construção de hidrelétricas e a pesca excessiva têm ameaçado algumas dessas espécies, principalmente os peixes migradores. A Embrapa também disponibiliza um livro com informações sobre 39 espécies comerciais encontradas no Tocantins. Antônio Neves para a Unitins FM.
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1: Estamos de volta. Por aqui na programação mais feliz do Brasil, na boa manhã de quarta-feira, dia 29, finalzinho do mês de julho, né, Theo? Pessoal que tava passeando, tava curtindo férias, tá acabando, né? E aí a vida voltou ao normal, as crianças acordam cedo pra estudar, quem tá passeando no Tocantins volta pra sua cidade, o seu estado de origem, oh, coisa boa, e ficam só as lembranças, os abraços, o carinho das pessoas que a gente gosta, né? Que a gente seja grato por esses momentos, né, gente? Que esse realmente, esses são os verdadeiros tesouros da vida, né? Pessoas, momentos que se vive com quem se gosta, com quem se ama, né? 9:10, tá chegando o chão de avião.

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0: minha estrela perdida. Daí o som do jeito moleque, minha estrela perdida. Agora são 9:16. Repita. 9:16. Lembrei de uma rádio que tinha programa de manhã, o cara dizia sempre isso. A hora certa, aí vinha a vinheta, repita, e ele repetia de novo a hora. Pois é, 9:16 para você ligado, curtindo a programação mais feliz do Brasil com as bebidas Júnior da Unitins. Em Palmas, nas cidades do Tocantins, espalhadas pela região central do nosso estado, ouvindo a gente, onde chega o sinal da 96,1. Aquele abraço, você da fazenda, aí do sítio também, né? Principalmente aquele que vai pro campo, leva um radinho, as amigas donas de casa que vão limpar a casa, vai fazer comida, almoço, ouvindo a gente. O rádio continua sendo uma companhia imperdível, né? Melhor companhia, porque tem o amigo radialista, tem as informações, tem a música, né? E a gente vai fazendo essa troca maravilhosa através das ondas do rádio. A Maria de Nazaré participou aqui do nosso 63999156234. Ela participa sempre. Ela é a Maria das mensagens. Aquelas mensagens de fé, né? De empoderamento. Ela disse a Azevedo: agradeça a Deus pelo que não deu certo, pelo que está dando certo e pelo que ainda vai dar. É tudo no tempo de Deus. Que maravilha! Isso é de uma verdade e sabedoria profunda, amiga. Obrigado, viu? Tudo de bom pra você. Rapaz, olha quem chegou. O Carlão, o bonitão da região. Olha ele.
1: Bom dia, meu amigo Azevedo Júnior.
0: Bom dia, com alegria.
1: O bonitão da região.
0: Aí,
1: olha,
0: garoto.
1: Olha uma moda boa pra nós aí. Oferecer pra todos que tá ligado na Unitins FM do programa Show da Manhã com meu amigo Azevedo Júnior.
0: Falou e disse, Carlão. Você andou sumido, Carlão, nesse horário. Cadê você, rapaz? Apareça sempre, viu, meu querido? Tudo de bom pra você. Ele que é uma autarquia, né? Pois é, é um queridão. E todo mundo aí tem até fã-clube, né? Esse Carlão não é brinquedo, não. Não é pouca coisa. Meu amigo Vitor Uchoa. Diga aí, rapaz.
2: Bom dia, meu amigo Azevedo Júnior.
0: Bom dia, com alegria.
2: Voltando das férias também.
0: Pois é.
2: Fui no Maranhão e passei em Nova York.
0: Passei em Nova York.
2: É fraco, não. Falando em Nova York, eu queria te pedir a música Nova York com Christian Ralph, tá bom? Uhum. E queria oferecer pra você e a todos que gostarem dessa pedrada, que é uma saudade muito gostosa de se ouvir.
0: Eu também gosto.
2: E no rádio, a gente sabe que é muito melhor. Você pode ter playlist no Play Store, no Spotify, do YouTube Music, mas ouvir pelo rádio não tem igual, tá bom? Então eu queria ouvir essa música aí em Nova York e oferecer a todos que curtirem. Com Christian e Ralph.
0: Aí, o rádio tem a sua magia, né, Vitor? É outra história. Um abraço, meu irmão, tudo de bom. Rapaz, eu tenho a vontade de conhecer o Maranhão, de ir no Maranhão. Tô com um projeto aí de ir no Maranhão, rapaz, nas minhas férias de dezembro. Sei não, dessa vez o Maranhão não me escapa. Um abraço, viu, Vitor? Tudo de bom pra você. Aproveitamos e abraçamos todos os maranhenses que moram aqui em Palmas e no Tocantins, né? Que são muitos. Miriam, bom dia, minha amiga.
3: Azevedo Júnior.
0: Dá moral pra mim.
3: Bom dia, meu filho.
0: Bom dia, com alegria.

Minha querida, beijo no coração, boa recuperação pra você, obrigado pela audiência. Fazer o seguinte, eu vou tocar Christian Ralph, na sequência Leonardo, pode ser? Fica aí, tranquilinha, de boa, ouvindo a Unitins, que é muito bom.

0: Ah, todo mundo cantando já o novo hit deles, né? Rick Martin, Luan Santana, Estranho, quando são 9:30 na boa manhã de quarta-feira, você ligado na Unijins, a número 1, até o meio-dia tem o seu amigo de plantão por aqui, fazendo festa no seu rádio. Bom, gente, vamos falar de saúde. Ah, olha só, você sabia que o maior perigo de um vilão é quando ele age em silêncio? Pois é, a pressão alta é exatamente assim, ela não dói, não avisa e não dá sinais claros, até que seja tarde demais. Muita gente acredita que a hipertensão sempre provoca dor de cabeça ou tontura, mas isso é um mito, viu? Ela costuma agir sem nenhum sintoma. Enquanto você se sente bem, a pressão elevada vai machucando, em segredo, órgãos vitais. O cérebro fica exposto ao risco de um AVC e os rins, sobrecarregados, podem perder a função. E atenção, o perigo não está só no sal de cozinha. A verdadeira armadilha é o sódio oculto nos alimentos ultraprocessados. Sabe aquele refrigerante, o molho pronto ou o biscoito industrializado? É, os recheadinhos? Pois é, eles estão lotados de sódio encoberto, viu? A única forma de descobrir a hipertensão é medindo. E não vale medir de qualquer jeito, viu? Para uma leitura correta, repouse por 5 minutos, fique sentado com as costas apoiadas, sem falar e com o braço na altura do peito. Não espere o corpo reclamar, viu? Vá ao posto de saúde, meça a sua pressão, né? Isso regularmente, e cuide da sua alimentação. Prevenção é o seu melhor remédio. Fica aí a dica da Azevedo Júnior para você viver bem melhor e muitos anos de vida, né? 9 horas 32. Fica aí, ligadinho na sua rádio favorita. Daqui a pouquinho eu volto.
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1: Agora são 9:37. Tem mais informação chegando. Agora direto à redação, a Mara Santos. Mara, contigo.
2: Isso mesmo, Azevedo. As hepatites virais continuam entre os principais desafios de saúde pública no Brasil. As doenças atingem o fígado e muitas vezes não apresentam sintomas nas fases iniciais, o que dificulta o diagnóstico precoce. Durante a campanha Julho Amarelo, especialistas reforçam a importância da prevenção e da realização de testes. A vacinação contra as hepatites A e B, o uso de preservativos, a higiene dos alimentos e o não compartilhamento de objetos cortantes estão entre as principais formas de prevenção. O diagnóstico precoce aumenta as chances de tratamento e ajuda a evitar complicações graves como cirrose e o câncer de fígado. Agora a gente traz a última informação desse horário. Datas comemorativas devem injetar 65 bilhões de reais durante o segundo semestre no e-commerce brasileiro. Vamos acompanhar os detalhes com o Antônio Neves.
3: O comércio eletrônico brasileiro deve manter o ritmo de crescimento no segundo semestre de 2026. A previsão é que o setor fature 258,4 bilhões de reais até o fim do ano, um aumento de 10% em relação a 2025. As principais datas comemorativas, como Dia dos Pais, Dia das Crianças, Black Friday e o Natal, devem movimentar mais de 65 bilhões de reais em vendas online. Apesar do cenário positivo, especialistas alertam que os consumidores estão mais cautelosos, priorizando compras menores e a busca por descontos, o que exige novas estratégias dos varejistas para aumentar a fidelização dos clientes. Antônio Neves para a Unitins FM.
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Tô aqui torcendo pela sua felicidade sempre. 9:39, a gente volta sem enrolação, direto com música boa. Momento de saudade, momento detox da sua manhã, com ele, uma das vozes mais privilegiadas da MPB, Djavan. Canta, Djavan.

0: Perfeita pra mim. Mil aditivos, na verdade, o nome desse som aí, com Kleber e Cauã. É sucesso, toca na Unitiz FM, tá na boca da galera, nas melhores rádios. Toca aqui no Show da Manhã com seu amigo de plantão, Azevedo Júnior, fazendo parte do seu dia, onde você estiver, toma boa que tá aí no trabalho, ouvindo a gente. Você que circula por aí, né, prestando serviço nas empresas, ouvindo a gente, tudo de bom. As amigas dona de casa, secretárias domésticas, diaristas, aquele abraço, bom dia. A você aí na oficina, no Lava Jato, ouvindo a Unitins também, tudo de bom, turma boa do trânsito, no carro, trabalhando, todos os motoristas de aplicativo, taxistas da Catal, curtindo o Show da Manhã com Azevedo Júnior, tudo de bom. Você que tá aí na fazenda, no sítio, na chácara, deixa eu mandar aqui um abraço à turma boa, é Taquarussu, né? Taquarussu Grande, o Valdinês é meu primo, né? Valdinês Azevedo, cadê você, Taquarussu Grande, perto aí do Posto Machado, uma hora aparece por aí, né, Valdinês? Um abraço, queridão, tudo de bom pra você. Bom, vamos circulando. Deixa eu abraçar aqui o Dudé. Dudé, diga aí, garoto. Cadê você?
1: Olá, bom dia, meu amigo. Tudo bem?
0: Bom dia, com alegria.
1: De Rua de Outono aí, com a Ana Carolina, Dudé da Irmã Dulce. Você falando sobre pressão alta. A pessoa passou dos 40 anos, ele tem que estar procurando, né, unidade de saúde pra fazer exame, né, pra ver se...
0: De rotina, né,
1: Dudé? Pressão alta aí. Esse colesterol, diabetes, tudo isso, né? Aumenta a pressão e dá problema, né?
0: Verdade.
1: Como uma pessoa procurar uma unidade de saúde mesmo, né?
0: É, tem que se cuidar.
1: Pressão alta, a gente fica agoniado quando ela
0: e
1: tá
0: você sabe
1: alta.
0: Que os homens eles morrem mais cedo que as mulheres, você sabe, né, Dudé? É 7 anos a menos, né? Porque eles justamente não fazem esses exames de prevenção aí, de check-up, né? As mulheres se cuidam mais. E os mal acabados, né, não se cuidam menos, pelo menos é o que dizem os dados, as estatísticas, as pesquisas, né? E aí eles morrem mais cedo. Pois é, então, cuidado, cuide da sua saúde, né? Fica aí a dica. Quem mais? Meu amigo Azineres, o Azir, bom dia, queridão de Azevedo, meu amigo de plantão, na escuta aqui, ó, toca Eduardo Costa, valeu, garoto, tudo de bom. Quem mais? A Maria de Nazaré ligadinha também. Deixa eu ver aqui, você que não mandou a sua mensagem ainda, manda aí, Lindalva, Cristiano Nonato, a Rosa da Luz, o José Wilson, Jonathan José, tá todo mundo com Azevedo Júnior. É com Azevedo Júnior, né? É, aqui ó, na Rádio Número 1, até o meio-dia. Canta, Marília.

Forrozinho bom, né? Gostei da mensagem, Alcimar. Alcimar mandou aqui pra gente. O rapaz, tem um forrozinho novo aí, você quer ouvir? Quer rodar? Quero! Sérgio Silva é o nome do cara, vivendo ou existindo. E aí fica a reflexão, né, cara? Tem muita gente aí só existindo, né? No piloto automático, só vendo o lado ruim das coisas, negativos, né? A gente tem que viver com amor, com gratidão, com felicidade, com positividade, né? Isso aí, que aí a vida ganha outro sentido, outro gosto, né? Bom, forró animado e ainda com a mensagem poderosíssima aí, né? Quem chegou aqui, o meu amigo Alcimar, dizendo que música boa, né? coisa boa! coisa boa. Pode ter certeza que muita gente vai pedir essa música agora. E atenção, ó, o nome da música é Sérgio Silva, Vivendo ou Existindo. É o nome desse forrozinho, do jeito que a continência gosta, né? Adoro um piseirinho aí, quando vem com uma mensagem boa dessa, com certeza vai virar hit aqui na Unitins FM, né? Maria Bonfim, da Fazenda Machado, Monte do Carmo, e ela mandou a fotinha aqui. Não, a fotinha não, um vídeo, né? O vídeo dela ouvindo a Unitins, o radinho dependurado na parede, aqueles radinhos retrô bonitinhos, né? Dependurado na parede, cuidado que eu posso cair aí, viu? Dessa parede, viu? Ô Maria, beijo, minha amiga. Tudo de bom pra você. Obrigado pela audiência, Alice Azevedo. Tô ouvindo o programa aqui. Estou aqui descansando, ouvindo o programa. Amanda aí uma música boa pra todos da Fazenda Machado, município de Monte do Carmo. Tá bom, meu amigo. Um abraço pra você aí, todo mundo das fazendas ouvindo a gente. Obrigado pela audiência. Agora 9:58. O Fabinho do Espetinho também já apareceu aqui, né, Fabinho? Fabinho é ouvinte carteirinha, mandou aqui uma fotinha do radinho retrô dele também, ligado lá naquela, né, numa mesinha de madeira, né, Fabinho? Um abraço pra você, mais tarde vai trabalhar no Espetinho e ouvir a gente também, né? Bom, vamos rodar aqui uma música nova da Anitta. Sabe que essa Anitta aí mudou totalmente o estilo dela, né? Trazendo uma variedade de ritmos aí, inclusive uma MPB moderna, bacaninha. Né, tava ali falando com a Sheila falando, caramba, eu tô impactado com o material novo, diferente que a Anitta está trazendo. E aí, ela tava falando dessa música aqui que a gente vai ouvir agora. Anitta, bem MPB, pra você gostar de mim.

0: Daí o imortal Cristiano Araújo, Maus Bocados, quando são 10 horas e 5 minutos, todo mundo aqui na rádio número 1. Agora nós chegamos às 10h05, metade do nosso show da manhã. Seguinte, tem um intervalo, a gente volta na sequência, trazendo muito mais música boa. Enquanto isso, você dá moral pra mim, participa. Dedinhos no zap zap da Unitins FM. Opa! Diz o seu nome, onde você está, como está a sua manhã de quarta-feira aqui no nosso 639-9915-6234. Daqui a pouquinho eu volto com um forrozinho daquele jeito. Fica aí, ó.
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3: Durante um seminário de resíduos sólidos no Tocantins, o Ministério Público destacou que, mais do que um problema ambiental, os lixões representam riscos à saúde pública, desperdício de recursos e a violação da legislação ambiental. Segundo dados apresentados, o Estado possuía, em 2019, 135 dos seus 139 municípios utilizando lixões a céu aberto. Atualmente, 26 municípios já têm destinação adequada dos resíduos sólidos e 9 aterros sanitários licenciados estão em operação no Tocantins. O destaque foi para os municípios de Aragominas, Muricilândia, Nova Olinda e Santa Fé do Araguaia, que eliminaram integralmente o descarte irregular de resíduos.
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Ah, todo mundo já sabe, né? Todo mundo já tem em casa, inclusive. E no finalzinho do nosso horário aqui, mais um ouvinte vai ser premiado. Pode mandar aí que hoje o Theo tá aqui, vai anotar ali o nome de todo mundo, botar o Theo pra trabalhar, viu, gente? Tá muito quietinho ali no canto do estúdio. Manda aí. Bom, a gente voltou agora com o quê? Tome shot. Guilherme Silva.

0: Tá bom, Leonice, está ali já sendo anotado o seu nome e você concorrendo à nossa promoção de hoje. O meu amigo Luiz Caxias é o embaixador lá de Porto Nacional, embaixador do bem. Gostou, Luiz? Embaixador do bem. Rapaz, o cara tá sempre cuidando da natureza, fazendo ações comunitárias lá. Ações humanitárias e comunitárias. São duas coisas diferentes. Ele faz, né? Mandou aqui um vídeo da beira do lago, lá em Porto Nacional, né? Deixa eu ouvir aqui o áudio dele, rapaz. Bom, eu ouvindo rádio, com a redinha ali debaixo da árvore, tem um pier ali, bem rústico, e da frente o lago. Olha que maravilha. Isso que é paraíso, hein, Luiz? Seguinte, quem tem um lugar desse pra desfrutar aí da natureza, não precisa de mais nada, né? Rico e nem sabe às vezes, né? Luiz, um abraço pra você, Luiz Caxias, aí de Porto Nacional, o lugar é lindo, viu? Tá lá deitado na rede, tem a canoazinha ali, né? Canoa com a voadeirinha, né? Com motor, pra você ir pra onde você quiser, dentro do lago. E aí, como não foi semana passada, final de semana que não deu, né? Vai ter que dar um jeito de ir essa vez, né, Azevedo? Nesse fim de semana aí. Um abraço, viu, Luiz Caxias, meu querido, tudo de bom. Quem mais? O meu amigo Carlos Augusto, diga aí, Carlos.
1: Bom dia, meu parceiro.
0: Bom dia, meu parceiro.
1: Carlos Augusto aqui da Setor Jaú.
0: E aí, meu bom?
1: Manda uma boa aí pra nós aí.
0: Uhum.
1: Tô aqui desde manhã, tô ligado aqui.
0: Ligadão, valeu, meu irmão, Carlos Augusto, tudo de bom aí pela audiência, pela companhia. E agora a Ivanete, Ivanete Lacerda, que tá lá na fazenda. Ivanetinha.
2: Oi.
0: Bom dia.
2: O melhor café do mundo é o Santa Clara, tu viu?
0: Santa Clara?
2: Passa o nome do Flamengo, né?
0: Tá bom, já você participa aqui do nosso roleta. Quem mais? A Maria Bonfim tá ouvindo a gente também, a Maria. Ah, ela tá com o radinho ligado lá na fazenda também, né? Radinho dependurado aí na parede, pra você que tá na cozinha, você que tá aí na área de serviço lavando a roupa, no quintal, né? Você que tá aí no escritório, no carro ouvindo a gente, que bom, ó. Esta é a rádio número 1. E o amigo de plantão é esse?
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0: Passando pela sua felicidade sempre. 10h23. Que tal viajar ao ano de 2008, quando Skank tocava em todas as rádios?

0: Seja ex, o som do Henrique e Juliano. A gente já tem mais de 30, outra é mais menina, eu não sou moleque, então... Cadê o juízo, né? Cadê a maturidade? Fiquei o recado do som do Henrique e Juliano, que são 10 horas e 30 minutos, na boa manhã de quarta-feira, meiuca de semana, todo mundo aí na paz, na gratidão, ouvindo o nosso show da manhã. E agora, a gente fala de dicas do dia a dia, né? Você sabe, né? Chegou aquele friozinho, você corre pra pegar o casaco e lá vem ele, aquele famoso cheiro de guardado, né? Um mofozinho, cheiro de guardado aí, aquela poeira. Dá uma preguiça, né, gente? Só de pensar em lavar tudo de novo. Mas calma, dá pra renovar suas roupas de frio sem passar pela máquina. Isso aí também vale pra roupa de cama também, né? Acontece muito comigo, né? Lençolzinho guardado lá, você vai usar, tá com cheiro de mofo, né? O primeiro segredo é uma misturinha mágica. No borrifador, junte partes iguais de água, álcool e vinagre de maçã ou de álcool. Borrife levemente no casaco, à distância, ou no tecido que você quiser, não é? O álcool seca rápido e o vinagre neutraliza o odor ruim. E não se preocupe, o cheiro do vinagre evapora totalmente em minutos. Depois, o truque de mestre, a ventilação. Deixe as peças tomando um ar em um local arejado e com o sol indireto por algumas horas. O ar fresco faz milagres pela fibra do tecido. E para o armário continuar cheiroso a estação inteira, esqueça os produtos caros, viu? Faça sachês caseiros usando saquinhos de tecido com cravo da Índia e gotas de óleo essencial de lavanda. O cravo espanta a umidade e as traças, enquanto a lavanda deixa aquele aroma delicioso de limpeza. Roupas renovadas, cheirosas e prontas para usar sem complicação. Gostou da dica? Cuide do seu guarda-roupa e aproveite aí todas as estações do ano.
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0: 10h32, fica aí ligadinho. Volto já, daqui a pouquinho tem informação, na sequência muito mais sucesso no seu rádio.

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1: Bom, agora são 10 horas e 34 minutos. Tem mais informação chegando direto à redação, agora com Viviane Goulart.
2: É isso mesmo, Azevedo. A Prefeitura de Palmas entregou mais uma casinha do projeto Aldeia das Patas, uma iniciativa voltada à proteção de cães e gatos em situação de rua. Com a nova instalação, essa ação ela já soma 92 casinhas distribuídas em diferentes regiões aqui da capital. Essas estruturas são destinadas a protetores independentes, ONGs e comunidades que cuidam de colônias de animais. O objetivo é oferecer abrigo contra a chuva, contra o frio e contra o calor intenso aqui da nossa região, garantindo mais bem-estar aos animais. Quem deseja solicitar uma casinha pode entrar em contato com a Central de Adoção da Secretaria Municipal de Proteção e Bem-Estar Animal. Agora a gente muda de assunto, pessoal. O Seu Jorge abrirá a programação do 20º Festival Gastronômico de Itaquaruçu. O Antônio Neves é quem tem mais detalhes desse assunto.
3: O cantor Seu Jorge será a principal atração da abertura da 20ª edição do Festival Gastronômico de Itaquaruçu, em Palmas. O show acontece no dia 3 de setembro e marca o início da programação, que segue até o dia 7, com gastronomia, cultura e música. Neste ano, o festival tem como tema Raízes que Alimentam Histórias e promete movimentar o turismo e a economia local. A programação também contará com apresentações de artistas regionais, concursos gastronômicos e atividades voltadas para toda a família. Os demais shows nacionais serão divulgados pela Prefeitura de Palmas nos próximos dias. Antônio Neves para a Unitins FM.

0: Vamos juntos, coração 10 horas, 36 minutos. Aqui no Show da Manhã, na melhor rádio, melhor ouvinte do Brasil.
1: Brasil!
0: Daqui a pouquinho a gente vai pro WhatsApp, né? No nosso 63 999 15 62 34, ouviu o nosso ouvinte. Porque agora tem Gustavo Lima.

0: Aí te peguei pagodeando ao Santo Anicísio FM, né? O pagodinho gostoso do Turma do Pagode. Um lancinho. Quer um lancinho comigo? É bom demais, esses lancinhos aí, né? 10h43 na programação. Cadê o melhor ouvinte, hein? Cadê? O Carlos Augusto tá ligadão. Valeu, garoto. Já mandei aquele alô pra ele. Silvio Cerqueira marcando aqui presença também.
1: Bom dia, Devetrone. Bom dia, meu. O senhor com os dois rádios.
0: Dois rádios?
1: Dois pra escutar a Folha Seca com a Armada Batista e... Eu sou o Roda lá pra nós aí. Eu ofereço pro senhor e pra todos os ouvintes. Um abraço. Fica com Deus. É dois rádios. Só porque eu sou, não sou fraco, não.
0: Rapaz, se um dá defeito, liga o outro. Aí eu botei fé. Silvio Cerqueira, meu amigo. Obrigado pelo carinho da audiência. Eu conheço pessoas que às vezes... estraga o rádio, fica tristinho, vários dias pra arrumar o rádio, né? Nossa, meu companheiro, o rádio, ele faz toda a diferença na minha vida. Pois é, e aí meu amigo Silvio, ele não tem esse problema, que se um se calar, o outro fala, né, Demi? Demi!
2: Bom dia, Azevedo Júnior, dá moral pra mim, tudo bom? Fala, Demi Alves, aqui da Aterro Sanitário, uma boa quarta-feira a todos. Queria que você desse alô, Raimundo Borracheiro, lá nas Provale. Tá escutando você direto todo dia.
0: Raimundo Borracheiro.
2: Falando lá nas provas, Raimundo Borracheiro. Um bom dia, Demi Alves aqui do Aterro Sanitário.
0: Valeu, Raimundo Borracheiro. Toma boa das borracharias, das oficinas, dos lava-jatos. Radinho fica lá, né? Radinho ali na parede, sujo de graxa, ouvindo a gente. Bom dia, bom demais ter você aí também. Bom, vamos falar de saúde, gente. Pois é, já parou para pensar em como você quer se movimentar daqui a 20 ou 30 anos? O seu futuro não depende da sorte. O que você faz hoje define diretamente como vai andar aos 70 anos. Com o passar do tempo, nosso corpo enfrenta dois grandes vilões: a osteoporose, que enfraquece os ossos, e a sarcopenia, a perda progressiva de massa muscular. A partir dos 40 anos, perdemos músculos naturalmente todos os dias. E adivinhe, sem músculos fortes para sustentar a estrutura, os ossos ficam frágeis e as articulações sofrem. Muitas pessoas acham que apenas uma caminhada leve resolve. A caminhada é ótima para o coração, mas ela não basta para frear a perda muscular e estimular a densidade óssea com o passar dos anos. É aqui que entra a verdadeira campeã da autonomia, a musculação. O treino de força sinaliza para o corpo que ele precisa construir massa muscular e densificar os ossos. Músculo forte é o verdadeiro escudo contra quedas, fraturas e a perda da independência na velhice. Quer ter liberdade para viajar, brincar com os netos e subir escadas sem ajuda no futuro? Comece a fortalecer seu corpo hoje mesmo. Cuide da sua massa muscular e garanta a sua autonomia. Tá aí, vale pra todo mundo, inclusive pra mim. 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Agora tem Murilo Huff.
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0: Natanzinho Lima, Sonho de Amor, quando são 10 horas 55 na programação, por aqui, com amor e alegria até o meio-dia, na manhã mais feliz do Brasil. 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A Lídia Francisca também, participando aqui. 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Quem mais? Quem mais? O Moisés Rodrigues também. 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Tá bom, meu amigo, valeu, valeu. Quem mais? 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O Demir Alves também, Demir Alves lá da Teu, tá ouvindo a gente também, participando aqui da nossa promoção do Super Kit Café Santa Clara, no finalzinho do nosso horário. Agora 4 faltando para as 11 horas, para você que tá aí fazendo almoço, amiga, amigo, caprichando o tempero.
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0: Canta mais uma? Zé Felipe, Gustavo Lima.

0: da mulher, já nasce pra morrer de amor, credo em cruz, Ave Maria, sai dessa, cara das mulheres, né? Concordo não, concordo não, mulher nasce pra ser feliz, né? E tem que se impor, tem que se amar, se empoderar, né, mulherada? Tô falando a verdade ou não? Tá aí o novo hit do Ed Brito Samuel, regravou do Cara Metade Toda Mulher. Lá atrás, José Felipe e Gustavo Lima. Agora são 11:04 na programação número 1 do seu rádio. Com amor e alegria até o meio-dia. Vamos juntos na manhã mais feliz do Brasil. O seu amigo de plantão. Por aqui, na sua cola, torcendo pela sua felicidade sempre. 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E agora quem chegou chegando foi o meu amigo Pedro, o Pedrão de Porto Nacional.
1: Oi, Casimiro Júnior, bom dia,
0: querido.
1: Tô por cá, aqui hoje o trem aqui tá abafado aqui.
0: Ave Maria.
1: Vou ligar o radinho agora aqui pra ouvir um pouquinho aqui, meu celular tá...
0: pra tá desabafar.
1: Falou, Casimiro. Valeu. Onde você vai, eu também vou, tô aqui, firme, que nem prego na areia, grudado que nem carrapato. Um abraço pra todo mundo, um abraço pra galera da amizade que tá ligado. Tô aqui. Falou, Azevedo.
0: Tudo bom, valeu, você. Obrigado aí, meu querido. Um abraço para o Pedro lá em Porto Nacional, no hospital, se recuperando lá e ouvindo a gente. Um abraço, meu irmãozinho. O João Ivonaldo tá ligado também. João Ivonaldo Noleto da Silva, participando da promoção do Café Santa Clara também. A Lídia Francisca Azevedo, Café Santa Clara. Tô aqui participando também. Deixa eu ver se mais alguém, não sou esses por enquanto, e você pode participar também até no finalzinho do nosso horário. Tá valendo. 11:06, volto já.
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11:08, na verdade. 11:08, tô confundindo, não, Azevedo. 11:08, pra você que tá aí fazendo almoço, minha amiga, meu amigo, curtindo a Unitins. Diego Vitor Hugo, BG a cura.

0: Ah, todo mundo cantando com o som do Raça Negra de 1992. As velhinhas tocam no nosso show da manhã na Altins. Agora são 11 horas e 22 da programação. Vamos nós por aqui, gente, falando de qualidade de vida, né? Dicas de casa. Gente, aí tem aquele almoço de domingo no ar, né? Mesa posta e de repente surgem moscas e formigas para estragar o momento. Dá uma raiva, né? Mas você não precisa encher a sua casa de veneno para se livrar delas, viu? Quer afastar esses visitantes indesejados da mesa? O segredo começa com o limão cravado, né? Com cravos da Índia. Basta cortar o limão ao meio e espetar vários cravos na polpa. O aroma forte dessa combinação cria uma barreira natural que moscas e mosquitos odeiam. Pois é, na cozinha o truque é o vinagre. Limpar a bancada e a mesa com vinagre branco diluído em água elimina os odores que atraem os insetos e desfaz a trilha química usada pelas formigas. E fica atento aos farelos invisíveis, pequenas migalhas e respingos de molho, de pimenta ou açúcar que nem percebemos são o banquete perfeito para eles, né? Limpar bem a mesa é o primeiro passo. Para fechar com chave de ouro, use um borrifador com água e gotas de óleo essencial de hortelã-pimenta. Além de deixar a casa com um cheirinho delicioso de limpeza, as formigas fogem na hora, viu? Diga adeus aos insetos de forma simples, barata e natural. Experimente hoje mesmo.
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0: O que temos para almoçar hoje, hein, Vanilde Lobo? Diga!
2: Dia, meu amigo e locutor, Azevedo.
0: Vai, locutor, diz por favor, diga.
2: Acabei de chegar do trabalho. Uhum. E meu cardápio é o arroz com abóbora dentro, um bife acebolado, um feijão. Uhum. Feito no caipira, e uma salada. E um suco de caju.
0: Nossa!
2: Uma cheira, toca aí pra mim. Pinica eu só pra curtir.
0: Vanilde, você como sempre marvada, né? Com esses quitutes aí, essas comidinhas caseiras, cozinha típica da fazenda, né? Mas é isso mesmo, né? Ela faz no fogão de lenha, essa danada. Aí sai muito mais gostoso, né, Ivanilde? Um abraço, minha amiga, tudo de bom. Bon appetit aí pra você. Que tal agora cantar com Gustavo Mioto e Ana Castela?

0: Sonzão, hein? Conferimos Rick Renner, né? Eu mereço. Lá atrás, Gustavo Mioto, Ana Castela, Princesa, quando são 11h32 aqui, ó. Não perde a hora, 11h32 pra você que tá fazendo almoço, daqui a pouquinho indo pra casa almoçar também, ou no restaurante, você que tá aí circulando, cuidando da vida. Pois é, resolvendo os B.O.s, ouvindo a Unitiz FM, ótima manhã, tudo de bom pra você que tá chegando na capital, indo pro interior, tá indo pra fazenda, tá aí no campo, circulando, ouvindo a gente. Bom dia para as minhas amigas que estão fazendo almoço, ligado na Rádio 91. Fica comigo. Muito mais. Volto já.
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2: A proposta que estabelece novas medidas de proteção para motoristas de aplicativos também garante ao motorista o direito de recusar ou cancelar corridas sem punições quando houver risco comprovado à sua segurança ou ao seu patrimônio. Além disso, o texto prevê campanhas educativas, canais específicos de atendimento e treinamento de agentes públicos para lidar com ocorrências envolvendo o setor. As empresas que descumprirem as regras poderão receber advertências ou multas entre R$1.000 e R$10.000 por infração. Apesar da aprovação na Comissão de Segurança Pública, a proposta ainda será analisada pelas comissões de Finanças e Tributação e de Constituição e Justiça. Para virar lei, também precisará ser aprovada pela Câmara e pelo Senado.
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Por aqui o seu amigo de plantão, fazendo festa no seu rádio na boa manhã de quarta-feira. Todo mundo agora pagodeando com o Grupo Chocolate Turma do Pagode. Pra todas as Virgínias ligadinhas aí. Ô, Virgínia, alô!

0: Uritiz, agora são 11:42.
1: É o Silveira no piano.

0: bicicleta. Bibi, minha bicicleta, não é brinquedo não, Zé Neto e Cristiano. De 2019, esse hit aí, quando são 11h50, 10 faltando para meio-dia, aqui na Super Manhã de Alegria, de Amizade, no seu rádio, no nosso show da manhã. Gente, chega no finalzinho, ah, mas estava tão bom. Seguinte, amanhã tem mais, né? Amanhã tem mais, a partir de 8 horas, o nosso encontro aqui nas manhãs. Tá bom? Vem aí a Hora da Notícia com Carla Morena e Maiara Abreu, e você continuando na sua rádio favorita. Vou deixar as últimas aí, né? Tem a Vini Vim de João Gomes, a Laona Prado, Jorge Matheus, e você continua na boa, tá bom? Se cuida, saúde e paz, o resto a gente corre atrás, até amanhã.
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3: Entrou em vigor as novas regras do programa Brasil Soberano. Agora, um número maior de empresas poderá solicitar linhas de crédito do programa. O governo federal reduziu de 5% para 1% o percentual mínimo de impacto no faturamento exigido. A ampliação beneficia dos grupos 1 e 3 do Plano Brasil Soberano. 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

0: boa tarde, muito boa tarde para você que está do outro lado do rádio, para você que está aí ligadinho, meu ouvinte querido, minha ouvinte maravilhosa, tudo em ordem por aí?
1: Aqui tá tudo em ordem.
0: Ah, então pronto, que coisa boa, com muita alegria a gente começa agora o nosso Hora da Notícia. Isso! Não tem como dar errado com a alegria
2: não,
0: dessa.
2: Aí tá certo.
0: É, hoje é quarta-feira.
2: Hoje é quinta.
0: Nem quinta, meu bichinho. Hoje é quarta-feira, né? Como eu estava falando e você me interrompeu aí. É metade da semana, é dia 29 de julho de 2026 e chega agora, ó, meio-dia e 10 aqui na sua Unitins FM, o nosso programa Hora da Notícia. É aquela hora para você ficar antenada com o que está acontecendo no Tocantins, bem informado. É aquela hora de você ganhar aquele chamego. Tá aí até agora e ninguém te deu nem um abraço, nem um cheiro no cangote. Pois pronto, é agora que você vai ganhar, bem aqui neste programa. Eu sou a Carla Morena, te faço companhia sempre de segunda a sexta, nesse horáriozinho de meio-dia a uma, com muita alegria, com muito carinho, com muito amor por você que tá aí do outro lado do rádio. Ah, Carla, mas você nem me conhece. Conheço? Se conheço, eu sei que você está aí, que você escolhe a Unitins FM, que você tem a gente como uma companhia no seu dia a dia, onde você estiver. Tem gente que começa ouvindo a gente no rádio em casa, aí entra no carro ou no ônibus, né? Já leva a gente ali junto na carona. Onde você vai, chega no trabalho, liga ali o celular. Então, onde você vai, você sempre está levando a gente. E isso deixa a gente muito feliz. Por isso que a gente fala que a gente está aqui sempre com você, tá bom? Então, vamos que vamos. É junto, né? Que é bom. Vamos juntinhos, falando em juntinho. Eu não estou sozinha, além de você que tá aí do outro lado do rádio, tem também minha companheira de todos os dias aqui do Hora da Notícia. É a outra banda deste programa. De vez em quando ela me abandona, de vez em quando eu abandono. Às vezes nós duas tiramos aí uns dias, né? Mas estamos aqui sempre juntas para fazer do seu dia melhor, se possível, né? Minha companheira de todos os dias, bem-vinda, dona Mayara Abreu, ao nosso programa. Tudo bem com você? Boa tarde.
3: O quê? Não acredito. Boa tarde para você. Boa tarde para os nossos ouvintes. Não, eu não largo você aqui jamais. Isso
0: amanhã
3: aí é
0: mesmo
3: muito...
0: você vai me largar.
3: Deus. Meu Deus. Pensei que era só as comadres que eram fofoqueiras aqui no programa, gente.
4: Só besteira.
3: Não, mas agora você vai explicar aí o que aconteceu. O que que foi? Que eu não vou vir amanhã.
0: Amanhã e depois, tá só eu aqui e você do outro lado do rádio. Dona Mayara Abreu estará...
3: Pra praia?
0: Não.
3: Pro forró?
0: Não.
3: Trabalhando?
0: Viajando pro Nordeste?
3: Isso.
0: Não. Dona Mayara Abreu estará num treinamento para servidores aí, né? O meu não é agora, é depois.
3: E por que a Carla não vai?
0: Porque o meu é outro dia.
3: Porque a Carla é nossa chefa, gente.
0: O meu é outro dia, né? Mas o da Mayara Abreu e de vários servidores técnicos administrativos aqui da Unitins será nesta quinta e sexta-feira, dois dias de imersão, de conhecimento, né? De treinamento aí importante que a Unitins realiza para que os seus servidores estejam sempre muito bem aptos a atender a população, a fazer o serviço que a gente presta para a comunidade. Então, é um treinamento muito importante. Alô, Marcela Pinheiro! Alô, Djavan!
3: Que estão correndo aí, estão fazendo uma meia maratona.
0: Organizando, né? Alô, nosso querido reitor Augusto Rezende, que também organiza, né, junto à nossa vice-reitora, Darlene Teixeira Castro, que organiza todo este treinamento que é de muita importância para os nossos servidores. Então, amanhã, quinta e sexta, Mayara estará o dia inteiro em imersão nesse treinamento, né?
3: Ele, tá vendo, técnicos. Bruno? Boca grande.
0: Na segunda e na terça e na quarta, que foi ontem e hoje, é a vez do treinamento dos professores da Unitins, que é a nossa semana integrada, que inclusive está com transmissão ao vivo aí para o canal da Unitins no YouTube. Você pode ir lá conferir. É um treinamento para todos os professores aí da Unitins. E amanhã e depois será aí para os nossos técnicos administrativos.
3: E aí, complementando o que você falou, assim, às vezes você começa ali no carro, né? No trabalho, onde você estiver, você tá... Ó, no cemitério também nós temos audiência, gente. Nós temos uma audiência topada. Nós temos audiência também, sabe onde? Enquanto você tá ali internado.
0: Mas o cemitério é o povo que trabalha lá?
3: São as pessoas que trabalham lá, que fazem a parte...
0: Aí acaba que todo mundo escuta.
3: Não, todo mundo não, eu tô fora. E aí? aí, Carla, nós temos também aquele pessoal que às vezes tá ali internado, ou algum motivo tá no hospital. Não? Fala assim, não, vou deixar de ouvir a rádio não, porque eles me fazem companhia.
0: É, que é o nosso amigo Pedrão, por exemplo,
3: tá
0: né?
3: Do HGP
0: Quem
3: lá.
0: Mais? O comércio sempre ouvindo, Sim. os trabalhadores aí nos postos de combustíveis, no aterro sanitário, as comunidades quilombolas,
3: São
0: os
3: vários,
0: projetos de assentamento.
3: Hein? É porque esses falam mais.
0: Chácaras,
3: isso,
0: fazendas, né? São aí muitos locais o pessoal
2: muitos.
0: Ouvindo a gente, o pessoal ouvindo na cidade, dentro dos veículos, os nossos amigos que estão trabalhando sempre aí no transporte.
3: Tapetão Preto,
0: o pessoal aí nos ônibus, né? Nos ônibus aí dentro da Sim. cidade, o pessoal nos, que atendem por aplicativo de transporte, os motoristas aí de APP, o pessoal também, mototáxi, coloca lá no mototáxi o radinho, ou ouve ali pelo fonezinho,
3: Nas
0: né?
3: Nas igrejas também, que o Padre Ney acabou de mandar
0: na
3: aqui,
0: igreja,
3: ó,
0: né, Padre Ney tá ligado,
3: na estrada.
0: Nas estradas aí, ó, ê, Padre José Ney, vão com Deus, né?
3: É.
0: Esse aí não tem erro, não. Eu acho
3: não.
0: bom quando eu entro no avião e tem um padre. Aí eu falo, pronto. Tá tudo certo, né?
3: Acontece bastante.
0: Pronto, e também nossos amigos taxistas aí, trabalhando e sempre nos ouvindo.
3: E pra você que tá aí só no balanço da rede, alô, Kelly, cadê você? Tá no balanço
0: tá sumida,
3: da rede, tá
0: né? Que ele foi visitar aí a família e eu não sei se já voltou. Nossos amigos também aí, que sempre estão transportando combustível, água, o pessoal sempre ouvindo a gente também aí no Tapetão Preto, tá bom?
3: Vamos nessa então, que nós temos um programa completo para cada um de vocês. Daqui a pouco tem o Cheiro no Cangote, que é o momento que a gente vai fazer a resenha com vocês, tá? Lembrando que a prioridade não é tocar uma música, Não, você fica quieto, que ninguém...
0: Deixa ela explicar, menino, por que que a prioridade não é tocar música,
3: Maria? Padre Ney, o senhor pode passar aqui quando estiver voltando essa
0: Padre
3: viagem?
0: Padre Ney, leva esse menino aqui pra passar um dia
3: Isso,
0: com o senhor.
3: Isso, ele é comportadinho, assim,
0: Vê
3: ele
0: se o senhor
3: comporta.
0: Bota ele lá no serviço na igreja, coroinha,
3: Isso.
0: organiza o menino, pro menino virar gente, que tá difícil.
3: Tá meio difícil, ele fica interrompendo, assim, a pessoa tá no meio da missa lá, o padre, olha, em nome do pai,
0: ele,
3: mas rapaz... Não, não acredito não, menino. Fica calado. Mas é isso, ó. A prioridade é falar com você, saber como é que você tá, matar a saudade, compartilhar um pouquinho do nosso almoço. Isso, comadre, dá certo, tá bom?
0: Então vamos que vamos para as primeiras informações. Ah, menina,
3: 9915.
0: Tem a pegadinha do dia, é o ditado, né?
3: 9915.
0: 6234.
3: Pronto.
0: Ai, vai lá no nosso WhatsApp, se você tiver aí salvo o nosso contato. Vai lá no nosso status, que não é só de Léo Vieira que vive aí o status do Unitins FM, né?
3: Quem estiver
0: Acabamos
3: com
0: de colocar uma fotinha nossa lá. Hoje estamos aí esportivas, né? De tênisinho branco.
3: É,
0: Vai
3: verdade.
0: Lá pra você ver a gente, tá bom?
3: Tá bom, então. Vamos nessa, trazendo as principais informações.
0: Do dia de hoje, né? Isso aí, meio-dia 17, é pra lá que a gente vai.
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0: Muito bem, dona Maiara Abreu. E a gente começa, gente, trazendo informação pra você que, igual eu, tem aí um pouquinho de dinheiro aí no FGTS ainda na conta. Você rapou o seu?
3: Não.
0: Tá lá.
3: Não sei, não olhei. Não olhei.
0: Pra você que tem um saldozinho aí, né, de FGTS, que é o Fundo de Garantia de Tempo de Serviço aí do Trabalhador. Se você tiver, você pode ser um dos 138 milhões de trabalhadores que vão receber um dinheirinho aí.
3: Tô pesquisando agora.
0: São os lucros do FGTS, né? Tá entrando no aplicativo aí, minha bichinha?
3: Vou pesquisar depois que terminar
0: Pronto,
3: o programa.
0: Pronto, gente, ó, 138 milhões de trabalhadores em todo o país vão receber aí o valor de 13 bilhões de reais. Claro que não é 13 para cada um, né? Esse valor todo rateado entre os 138 milhões, que são os lucros do FGTS. Mas a Mayara vai explicar direitinho, mas por que esse dinheiro? De onde veio isso? Quanto foi arrecadado e por quê? Até quando?
3: Sim.
0: Como? Quando? Por quê? Conte tudo pra nós.
3: Pois é, Carla. O Conselho Curador do Fundo de Garantia do Tempo de Serviço, o famoso FGTS, aprovou ontem a distribuição de mais de 13 bilhões de reais a nós, trabalhadores, valores que são referentes aí ao resultado positivo que foi obtido pelo fundo em 2025. Esse valor, ele corresponde a 89% do lucro de 14 bilhões e ao todo cerca de 138 milhões de trabalhadores e trabalhadoras serão beneficiados com esse repasse. Segundo a proposta aprovada, esse crédito ele é feito de forma proporcional ao saldo que existia aí em cada conta vinculada em 31 de dezembro de 2025. Então, O que você tinha na sua conta no dia 31 de dezembro vai ser calculado de forma proporcional. Se você tinha R$2,00, é em cima desses R$2,00.
0: Ah, daqui um pouquinho.
3: É, mas... se tinha R$2,000, aí você vai melhorar um pouquinho.
0: Ô, rapaz, é mesmo, pois minha jovem.
3: E aí, os recursos, eles serão creditados já nas contas que estão vinculadas ao FGTS. Normalmente está ali a Caixa, né? A conta da Caixa, quem tem já está vinculada ali a essa conta do FGTS até o dia 31 de agosto, segundo aí prevê a legislação. Terão direito, então, ao recebimento os trabalhadores que possuíam, gente, algum saldo positivo em contas do fundo em 31 de dezembro de 2025, incluindo as contas ativas
0: e inativas, tá? Mesmo que a sua esteja inativa, mas ela tinha um saldozinho lá no ano passado, dia 31 de dezembro, pronto, você vai receber alguma coisinha lá. E Carla, como que eu faço, meu Deus, para ver meu FGTS, para ver se eu tenho algum dinheiro lá que eu não sei, como é que eu faço para ver? Baixa o app aí do FGTS, vai lá, né, na App Store, com muito cuidado, cuidado, né, para baixar o app certinho, que é do FGTS, e aí ele vai pedir ali, se você não tiver cadastro, não lembrar mais assim, ele vai pedir para você fazer ali o cadastro, a biometria, aquela coisa toda, né?
3: Sim.
0: Aquela coisa, aproxime a foto.
3: Aproxime,
0: afaste
3: segurando
0: do seu rosto, e assim vai, né? E aí você vai ver lá direitinho. É bom todo trabalhador que já trabalhou por carteira assinada, que tem aí o FGTS, algum saldozinho, tem um aplicativo para ficar sempre de olho nisso aí, tá bom?
3: Tá bom.
0: Boa dica, Mayara, gostei
3: do
0: assunto.
3: Quem gostou foi eu, que depois é que eu já vou caçar o aplicativo.
0: Quer mais uma dica boa?
3: Quero.
0: É aqui nesse programa, é o programa das dicas. Ó, gente, a Viviane Goulart chega agora, nossa repórter e jornalista, trazendo informações, estamos no ano eleitoral, e vamos saber como vai funcionar a biometria nas eleições de 2026. Tá com o dedo pronto, Mayara, para poder
3: Menina,
0: colocar lá?

0: Viviane, boa tarde.
1: Boa tarde, Carla, Maiara e ouvintes do Hora da Notícia. Esse ano tem eleição e a biometria será usada mais uma vez para votação. Essa tecnologia estará disponível em todas as sessões eleitorais do país para evitar fraudes e garantir a segurança do pleito. Mas apesar dessa requisição, essa biometria ela não é obrigatória para exercer o direito ao voto, tá? Se o seu título tiver regular, o eleitor, então, ele pode votar mesmo sem ter realizado esse cadastro. Neste caso, será exigido o documento de identificação com foto para acesso à urna. Em 2008, a Justiça Eleitoral começou a utilizar os dados da impressão digital para identificar os votantes. A medida, ela foi adotada para aumentar a segurança das eleições e para evitar que uma pessoa possa votar no lugar da outra. Com o cruzamento de informações, o Tribunal Superior Eleitoral ainda pode detectar eleitores com registros duplicados no cadastro eleitoral. Lembrando que quem ainda não cadastrou a sua biometria já não pode mais fazer para as eleições deste ano, porque o prazo terminou em maio, né? Mas o TSE orienta o cidadão a comparecer à Justiça Eleitoral depois do pleito para realizar o seu cadastro. Viviane Goulart para a Unitins FM.
0: Obrigada, Viviane Goulart, pelas informações. E olha, a gente já volta falando aqui de um assunto muito legal para o pessoal aí da região do Jalapão. Alô, Jalapão, que nos
2: galera
0: ouve.
2: Galera Jalapoeira.
0: É, o pessoal nos ouve aí pela Dunas FM, que é nossa parceira.
2: Sim.
0: Alô, Adriel Summers, Bacabal,
2: aproveitar,
0: JP.
2: Aproveitar, Carla, e mandar um cheiro pro nosso amigo Josias José. Lembra que ele
0: está
2: falou pra
0: lá
2: nós?
0: No Jalapão, né? Ouvindo
2: ele
0: todo
2: tá ouvindo,
0: dia.
2: Na fazenda Baixa Boa. A região do Jalapão. Então,
0: olha,
2: nós temos
0: aí
2: mais um ouvinte lá também.
0: Muito bem,
2: recado.
0: Pessoal do Jalapão ouvindo a gente. Essa aqui é pra vocês. Vai ter um festival gastronômico aí. Tu sabia?
2: Quando?
0: Um festival não, um concurso gastronômico. É, gente, olha, a culinária típica do Tocantins vai ocupar lugar de destaque na programação do Rally dos Sertões deste ano, com o apoio aí dos Sertões Petrobras e das prefeituras de Porto Nacional e Mateiros. O Sebrae Tocantins vai realizar concurso gastronômico Sabores dos Sertões para fortalecer os pequenos negócios, ampliar a visibilidade aí desses destinos turísticos e também valorizar a identidade culinária dessas cidades que integram o percurso de uma das maiores competições off-road das Américas. O concurso será em Mateiros no dia 25 de agosto e em Porto Nacional no dia 26 de agosto, nas mesmas datas em que o Rally vai passar por essas duas cidades. Aí no concurso vai reunir aí, né, na disputa, restaurantes, cozinheiros, empreendedores e outros profissionais da alimentação também, que poderão apresentar receitas que mostrem um pouco da identidade de cada cidade, como os ingredientes, as técnicas e principalmente as tradições que atravessam aí as gerações. As inscrições vão acontecer previamente, né? Então o pessoal da cidade que tiver aí vai ser informado, vai ser avisado, fique ligado, tá? Para participar. As inscrições terão um número limitado de participantes. Em Porto Nacional, o concurso oferecerá 20 vagas e em Mateiros são 10 vagas. Então, já estou ansiosa aqui, Sebrae Tocantins, para saber aí o resultado deste concurso, quais são os pratos, o que que resolveram inventar.
2: Sebrae,
0: aí,
2: se vocês estiverem precisando, assim, de um jurado,
0: jurado,
2: né,
0: para comer e provar. Aí você diz assim, mas vocês são do ramo da alimentação? Não, porém, desde os 2 anos de idade, a gente come fruto do cerrado.
2: Se soltar a gente na, de comer.
0: Soltar a gente no cerrado, a gente volta com pelo menos uns 4 frutas diferentes.
2: Não sendo piqui, eu
0: piqui
2: vou também.
0: Também
2: não,
0: é.
2: O piqui, a casa experimenta o meu.
0: Você
2: e o
0: pode
2: dela.
0: Não comer, mas você acha, não acha?
2: Acho. Não,
0: então,
2: na
0: pronto,
2: hora.
0: É buscadora.
2: E água também, eu acho. É só pra caçar um dos buritis.
0: É buriti, é. Onde tiver buriti.
2: Pede buriti.
0: Tá certo.
2: Então eu gostei, Carla, bastante, porque tem aí a opção do restaurante, que pode,
0: sim,
2: se inscrever, e do chefe também.
0: Do cozinheiro,
2: o
0: né?
2: Cozinheiro
0: aquela
2: tá
0: pessoa
2: ali,
0: que cozinha sempre, aquela pessoa que é empreendedora, faz aquele pastelzinho
2: lá. Não tem um restaurante,
0: lá,
2: mas tem ali
0: faz
2: os
0: pastelzinho,
2: dotes,
0: vende no isoporzinho ali, né? Já me salvou esse isoporzinho uma vez.
2: E
0: aí,
2: mais
0: viu?
2: Salva.
0: Aquele pastelzinho em Mateiros ali, não achei nada, tinha um menino vendendo um pastel. Alô, pastelzinho, menino, pensa.
2: Vem cá,
0: num trem bom.
2: Só uma pimentinha assim do lado.
0: Aí no pastelzinho põe um piqui, ou põe um baruzinho, um negócio
2: aí,
0: assim. Aí
2: você
0: pronto, já virou
2: o carrinho do
0: eu
2: salgado.
0: Digo assim, ó, já virou uma receita para um concurso Sabores dos Sertões, né?
2: É. Pega outra fruta, meu filho. Assim, um bom óleo de buriti, faça assim uma carne.
0: Frita
2: não sei.
0: Carne no azeite de babaçu,
2: isso,
0: né?
2: Você vai ganhar mais.

0: mais.
1: Vamos que vamos, então. Tá aí, ó, informação boa pro pessoal de Mateiros. Daqui a pouco tem outras notícias por aqui, Mayara?
0: Daqui a pouco tem mais informações.
1: Dá um spoiler aí.
0: Nós temos aí um concurso público que foi anulado aqui no Tocantins. A gente vai trazer os detalhes. E tem uma campanha super interessante falando sobre aquela arrecadação. Sabe aquelas tampinhas de garrafa plástica?
1: Sim, nossa amiga Maria Helena Reis, ela junta as tampinhas, né, para enviar pro pessoal do Hospital do Amor, e vários órgãos públicos fazem essa campanha também.
0: Pronto, daqui a pouco a gente vai trazer um detalhe sobre um local fixo de arrecadação e sobre essa campanha para quem quiser ajudar.
1: Muito bem, agora é meio-dia 27, a gente precisa ir ali.
2: Cadê vocês?
1: Tamo aqui. Você
0: tá igual marcando e caçando no lugar errado, que eu tô aqui faz horas.
1: Ah, o senhor vai sim, é pro Cheiro no Cangote que a gente tá convidando vocês, é para lá que a gente vai.
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5: Olá, boa tarde, seja bem-vindo, hora mais esperada do dia, onde tem o rádio ligado, os ouvintes estão ali por perto, almoçando, ouvindo a hora da notícia. Falou, Edicinha. Catarina.
6: Tudo de bom pra vocês. Cheiro no Cangote.
7: Estamos por aqui, uma cola. O negócio não é bagunçado, não, né? Nós estamos por aqui, estamos por aqui. Um cheiro no cangote para vocês e tenham uma boa tarde.
8: Aô, bom dia, boa tarde. Ainda não almocei. Ainda não almocei, não, mas estou aqui com uma panelada de feijão com pé de porco, orelha de porco. Não, de leitor, né? O bicho já está parecendo rapadura quando está fazendo. E mais uma laranja, farinha de puma. Encostado, uma panela de arroz, soltinho. Sim. Almoçar já.
1: Eita, menina, Ave Maria, meu feijão derretendo igual rapadura. Falar em rapadura, ontem foi dia de feira, eu não comprei ainda a rapadura da Jane, porém ela não deu nem sinal de que vai passar por aqui, né?
0: Então...
1: Ainda tá lá na Baixa da Égua?
0: Tá na Baixa da Égua. Você conhece, Marcão, a Baixa
1: esse
0: da Égua?
1: Esse lugar, a Baixa da Égua?
0: Agora eu posso mandar, sei lá, Marcão. Ó, agora eu sei que tem.
1: Eita, menino.
0: Se eu falar assim, você não vai reclamar pra nossa diretora? Olha, cara, eu não, menino. A Jane
1: tem um
0: tá
1: lugar
0: lá,
1: chamado
0: ela
1: Baixa
0: mandou
1: da
0: pra
1: Égua,
0: nós ontem, no chamado Baixa da Égua.
1: Então, quando alguém lhe mandar, Marcão, não se sinta ofendido, porque tem um, né, um lugarzinho, não sei se é uma chácara, um povoado, mas tem,
0: mas
1: né?
0: Tem.
1: Pois pronto, daqui a pouquinho tem mais informações, a gente já começa aqui naquele chamego, naquele amor com os nossos ouvintes. A gente mandou ainda agora um abraço pro Padre Ney, que tá na estrada, na escuta.
0: José Ney.
1: É, o Padre José Ney e a Poli Ferreira. Pediu pra mandar um abraço pra ele, Mayara. Olha aí,
0: a Poli é de lá da comunidade dele, né?
1: Diz que tá mandando um alô. Ela é paroquiana dele, né? Ela deu aqui aquele boa tarde pra gente. Diz que hoje o almoço por lá foi arroz, carne e abóbora misturado.
0: Gosto.
1: Que o marido fez.
0: Ah, Poli, você não deu uma tacada muito errada, não, né?
1: Olha aí, né? Muito bem. Ela já tá aqui, ó, dizendo que hoje é aniversário do colega dela, o Zeca Nascimento.
0: Ó, parabéns, Zeca Nascimento,
1: cheiro,
0: pra você.
1: Zeca. Eu já mandei mensagem pra ele, né? Fica aqui os nossos parabéns.
0: Chama!
9: Parabéns pra você.
0: Agora está na Secom junto com o Poli.
1: É, junto com o Poli e com vários outros profissionais aí de excelência aqui do nosso Tocantins, né? O pessoal que trabalha na Secom, os jornalistas maravilhosos, colegas e profissionais incríveis. E hoje também é aniversário. Zeca, ó. Você mora no nosso coração,
0: beijo,
1: viu?
0: Joquitas.
1: E hoje é aniversário também da nossa produtora aqui da Unitins FM, a Monique Lemos. Ela é nossos braços e nossas pernas.
0: E um pouquinho da cabeça, assim, segura um tronco.
1: Só que ela
0: um
1: é bem pequenininha, né?
0: É.
1: Um cheiro, Monique. Você é querida demais por todos nós também. Obrigada por tudo que você faz pela Unitins FM,
0: e
1: viu?
0: E para todos vocês, aniversariantes desse dia 29 de julho de 2026. Bora
1: muito
0: almoçar?
1: Bem.
0: Um peixinho.
1: Vamos almoçar. Tem peixe?
0: Ó, hoje no domingo tem pra mim, pra você e pro Marcão.
1: Não é não,
0: a cabeça
1: acredito.
0: Fica com ele.
1: Falando nisso, eu adoro peixe, viu? Menina, essas pimentas aí,
0: não, aí
1: de
0: a pimenta
1: Deus.
0: É uma pimenta pra cada
1: se
0: pedaço.
1: Se amassar uma dessa aí no prato, ninguém dá conta de comer, não. Meu Jesus amado. Você mastiga ela, Marcão? Não come, não. Pimenta, porque na hora de sair, nada não, deixa. Cadê?
10: Olá, menina.
1: Oi, Domingos.
10: Bom dia, boa
1: tá
10: tarde.
1: Tá tudo bem com você, cheirosinho?
10: Por favor, não corta a fila, porque mesmo até porque a fila anda, viu? Boa tarde, minha amiga Maiarinha
1: não
10: de Abreu.
1: Não corta
10: tarde,
1: a fila,
10: Carla.
1: Boa tarde, meu querido.
0: Isso é a Carla, amigo, depois
10: olha
0: que
10: aí,
0: depois ganhou neném, continua
10: é
0: usando o preferencial.
10: Deus e mano tá aí pra ajudar vocês, mas vocês
1: tá
10: é
1: não.
10: Muito inteligente, vocês sabem. E a Jana
1: fizeram
10: Silva,
1: a figurinha aqui.
10: Ei, meu Deus, essa mulher gostou. Mandar um abraço pra Sussu, a turminha do Casal Raiz, toda a galerinha da animação, minha amiga Marta Rocha e todos que estiveram ligadinhos aí na Unitinho.
1: Um beijo, um cheiro, meu querido.
10: Domingão falando aqui, tchau, obrigado, fui.
1: Menina, esse pratinho aí tá no grau aqui, ó, peixinho bem fritinho, tem que ter um tacho, né, pra fritar um peixe desse aí.
0: Aí tá, acho que é cozido.
1: É cozido? É, não. Tá fritinho? Tá fritinho, né, Marcão? Marcão é
0: especialista. Esse caldinho que ele tava do lado, eu pensei que já fosse do...
1: Marcão, se tem um disco de arado lá, vou pegar emprestado.
0: Você vai fazer o quê, amiga? Nele, fritar cuscuz, você quer ir? Vai fazer cuscuz nele, né?
1: Não, receita do Instagram. Vou fazer uma tábua de carne, daquelas.
0: Vai que...
1: Vou fazer o quê, homem?
0: O Manuel do Aterro Sanitário falou, boa tarde, tudo bom por aí, Carla e Mayara?
1: Tudo bem, meu querido, e você? Que bom que vocês estão ouvindo a gente aí no Aterro. Ó, esse beijinho aqui vai especial pra você, tá
0: e
1: bom?
0: E pro Demir Alves, da Meia Alves Nova. Também. O cheiro no cangote.
1: Menina, e tá fritando peixe no tacho, ó, é isso aí que eu quero fazer. Fritar os peixes que o Lucivan me deu.
0: Ó. Oh, menina,
1: já estão temperadinhos
0: aí...
1: lá, entendeu? Tá, eu preciso desse tá equipamento aí. É.
0: O Marcão tá pedindo os peixes pra poder fazer pra você, Carla.
1: Ó, Vilonei Soares tá ligado com a gente lá na Taguatinga, cidade
0: maravilhosa.
1: Cadê aquela
0: marmita, amigo?
1: Cadê? A gente tá querendo ver aí, né? Cadê,
0: cadê a chuva?
1: Não tem, não.
0: Tem por aí, aqui...
1: Não, nem em Taguatinga também. Agora chuva só ali pra novembro, né?
0: Não, amigo, outubro vem aí.
1: Finalzinho de outubro.
0: Me tira minhas expectativas de outubro.
1: Tomara,
0: não.
1: Né? Eurípides de Souza tá ligado também com a gente. Oi, amigo.
2: Tarde,
0: Eurípides da Bacia.
2: Boa tarde, querido. Notícia.
0: Cadê seu almoço?
2: É, o calorzinho tá bom. Viu?
1: Tá, danado.
2: Tá bem pra nós. Cinzento, toalha branca.
1: Toalha branca.
0: Rapaz, essa toalha tu nunca secou, Domingo, Eurípides. Fui. Essa toalha branca, nesse sol quente, fica seca loguinho, almoço, ó. Beijinhos
1: cheiro pra
0: você.
1: Lenilson também tá ligado com a gente, o chofé da estrada.
11: Boa tarde,
1: você tá por onde, cheiroso?
11: Boa tarde, cara Moreno.
1: Tudo bem?
11: Amigo, que Deus ia matar de férias.
1: De férias. Tá acabando.
11: Tá acabar essas férias dele.
1: Tá acabando.
11: Tá bom, a gente tem que acabar essas férias dele aí, que já descansou demais.
0: Já, também eu concordo com você.
11: Agora, dos outros serviços a fazer aí fora, eu não sei como é que tá dando. Tô aqui, ligadinho aqui.
1: Levando a gente na carona.
11: Vocês chegaram tarde demais, eu já almocei.
1: Não.
11: Já tô com um buchinho cheio de farinha.
0: Não, mas essa hora, quando for 4 horas, você tá com
11: tchau,
0: fome
11: obrigado.
0: De novo.
1: Olha aí, comeu farinha, Mayara, não creio. Que coisa boa.
0: Não, pô, então até amanhã ele tá com
1: o
0: bucho
1: o
0: cheio.
1: O que é que esse menino tá malinando?
0: Ele tá pedindo uma música, Vivendo ou Existindo. Aí ele quer que você pesquise pra ele.
1: Vai aí, meu filho.
0: O Iron Moreira falou, bom dia, meninas. Boa tarde aqui, ó. Beijos pra você, Iron.
1: Bom dia, meu querido. Um cheiro no seu cangote. A Edna Bezerra Ferreira também tá ligada com a gente. Ela mandou um áudio aqui pra nós.
12: Morena.
1: Oi,
12: bom
1: Edna.
12: Dia, tudo bem?
1: Bom dia.
12: Mara Abril.
1: Oi, princesa. Tá bom. Tudo bem?
12: Bom dia.
1: É a primeira.
12: Bom dia, bonita, não sei.
1: Então, estamos juntos.
12: Minha música. Guilherme de Silva, Barquinho de Ouro.
1: Barquinho de Ouro.
12: Carlão.
1: Conhecido como Música do Deus
12: Tema
1: e Mar.
12: Rita. Sussu.
1: Quem mais?
12: Todos ouvindo e gostar da música.
1: Tá bom, princesa. Um cheiro, meu amor. Obrigada pelo carinho, pela participação. A Revina Rodrigues também tá ligada. O que é que ela disse, Mayara?
0: Cada uma mais linda que a outra. Não, manda uns beijinhos aprumados aí pra ela.
1: Rapaz, depois dessa, né?
0: Não, que agora eu fiquei feliz.
1: Um cheiro, Revina.
0: Você
1: o Bruno
0: também
1: é
0: maravilhosa,
1: tá ligado,
0: vendo a foto do perfil dela aqui, ó.
1: Beijinhos. O Bruno tá ligado aqui, ó. Já
0: Bruno
1: tá desconfiado
0: Cran?
1: De você. Outro Bruno.
0: Meu Deus, é todo Bruno é assim.
1: O Bruno tá desconfiado aí. Você falou que não vem amanhã nem depois, Mayara.
0: Ô, Bruno, você viu que foi ela quem disse o motivo, né? Não
1: ele
0: vou faltar
1: confia em você,
0: nada,
1: Mayara. Igual vaca parida confia em cachorro.
0: Bruno, não vou
1: do
0: faltar por
1: jeito.
0: Nenhum motivo, assim, né? Aleatório, não.
1: Será, Bruno? Será?
0: É, você, viu? Você
1: também, Marcão? Você vai. Você vai também. Você vai pro mesmo treinamento, né? Aquele ouviu o nosso chamado, bate sinal e correu pra cá. Oi, Kelly.
0: Cadê a rede?
13: Meninas e meninos.
0: E por que você tá falando meio baixinho?
13: É que é segredo? Estou aqui de repouso.
1: Tá de repouso?
13: Sumi, né?
1: Sumiu.
13: Estou aqui de repouso. Final de semana, agora dia 26, dia do meu aniversário. Fui picada por uma aranha.
1: Meu Deus, gente.
13: Beijo.
1: Melhoras, minha amiga. Rapaz, essas aranhas não estão dando treva,
0: amiga,
1: né?
0: Pergunta umas dicas pra Polly, que a Polly, ela sabe lhe dizer assim.
1: Ela já passou por essa situação aí algumas vezes, né? Cleomar Barbosa tá ligado também com a gente.
0: E lá, Carlota. Ô, Marcão, o que é que tem do lado do rádio aqui dele?
1: Eu não consigo abrir, minha gente.
14: Hoje é o treinamento dos professores da Unite.
1: Eita, olha aí, ó. Um cheiro no cangote, tá ouvindo a gente lá no trabalho.
0: Beijo,
1: né?
0: Clamar pra você e todos que estão aí trabalhando e ouvindo através do seu rádio.
1: Muito bem. Pedrão tá lá em Porto Nacional. Será que ainda tá no hospital?
15: Tá lá no HGB. Amiga Mayara, Gabriel, Carlinho,
1: olha, ele, querido. Meu amigo
15: Deusimar tá trabalhando de pedreiro, né, rapaz? Parece que ele tá de férias esse dia. Tô por cá,
0: Ele tá
15: vontade
0: mexendo
15: de comer
0: com...
15: cebola, não tô comendo cebola não, Mayara. Nem piqui. Pois é, tô aqui.
0: Mas Pedrão, vou sair daqui. Você mais tá sentindo falta do HGP, de cebola.
15: Grudar de novo. Abraço pra todo mundo que tá ligado no programa.
0: Você tá melhor?
15: Tô de curto por cá.
0: Então tá bom. Eu
15: nem Mayara de Abreu.
0: Sim.
15: Não, eu não estou no HGP não, viu? Eu já vi esse negócio falando, não. Eu estou no Hospital Regional de Porto. Mas tá difícil, viu?
0: Isso.
15: Tá fácil não.
1: Tá bom,
15: estamos
1: meu
15: fazendo
1: filho.
15: Umas correrias por aí, mas tá difícil. Não tem nada encaminhado.
1: Tá bom.
0: Tá, você tá melhor?
15: Seis dias fechado aqui dentro com o colo do fêmur quebrado.
1: Eita. Vai dar certo, amiga. A demanda da ortopedia aqui no HGP realmente é muito alta, né? São muitas cirurgias, muitos acidentes. A gente espera que o seu caso seja encaminhado logo pra você poder passar aí pela cirurgia, tá bom?
0: Rapaz, em Araguaína nós temos audiência, menino, com a Jana. Ela falou, fala, Mayara.
1: Não,
0: ó,
1: ela falou, fala da Mayara. Ó, no cemitério também.
0: Não.
1: Ela disse que riu muito lá, né? Mas não é brincadeira não, viu, Jana? A gente
0: pois
1: tem
0: é.
1: Nossos ouvintes lá no cemitério.
0: Sério, nós temos.
1: É.
0: Assim, eu falo raramente com eles. Eles ficam mais assim com a Carla tem mais conhecimento, assim, pra falar com eles.
1: Eu não tenho preconceito, né?
0: Eu confesso
1: galera
0: que eu
1: galera quer
0: tenho.
1: Ouvir a gente lá, eles chamam a gente pra almoçar. Vamos almoçar lá com eles, okay. Mayara, no cemitério.
0: Não, o Marcão vai me representando.
1: Ele disse que não vai não.
0: Boa tarde,
1: não
0: vai
1: Jana,
0: não. Pra você.
1: Ele não vai não.
0: O cheiro, viu, princesa?
1: Ó, o Garcês também tá ligado, dá tempo de ouvir o recadinho.
16: Bora. Boa tarde,
1: oi,
16: Carla Morena, Mayara Dia Abreu, Deusimar Bispo,
1: você
16: toda essa
1: tá
16: turma
1: bem?
16: Linda da Unitins FM. Tô aqui legadinho em casa aqui, curtindo aqui a programação.
1: Muito bem.
16: Vai um cheiro no cangote da Jane Silva, a mulher que eu tive o prazer de rever, né? Lá no meu trabalho. Jane Silva, beijo
1: eu
16: pra você,
1: queria
16: lindona.
1: Encontrá-la,
16: um abraço
1: mas...
16: pra Sussu. Ô, Nalvinha! Como é que você tá, Nalvinha? Tudo bem? Abração pra você também.
1: Aham.
16: Meu amigo Otacilo, ligado na programação.
1: Sim.
16: Quem mais? É, toda essa
1: eu
16: turma linda,
1: pergunto,
16: curtindo aqui
1: mais?
16: A programação da nossa querida Unitins FM, a rádio
1: tá
16: que
1: bom,
16: é 100% nota mil. É a rádio que toca o som mais top do Brasil. Cheiro!
1: Não.
0: Chama! Ó, ó o pescoço, vai! Já foi curto hoje.
1: Pronto.
0: Acabou
1: aí,
0: o fôlego.
1: Continuou.
0: Ele tá meio sem fôlego.
1: É, Guiuzinho tá ligado também. Pera aí, dá tempo de falar, Guiu?
0: Então
1: medi 40 já. Acabou o programa.
0: É, acabou.
1: Meu
0: acertou
1: Deus. Hoje
0: o
1: Guiu mandou a bacinha aqui pra nós. Ó, a bacinha dele recheada.
0: O que é o almoço, Guiu?
17: Bora só, menino, almoçar?
1: Bora.
0: Tá bom.
17: É o Guiuzinho da qualidade dentro do parque. Não morro da aranha.
0: E ele mastigando. Tchau.
17: Sejam quarta-feira abençoada pra todos.
1: Tem manga
0: sim
1: na salada.
17: E... Betadinha da semana e o mês tá indo embora.
1: Tá,
17: é
1: tá
17: a última
1: bom
17: quarta-feira
1: acabou
17: do mês.
1: Tô ficando com fome, Guiú.
17: Sua menina, cheiro no cangote das duas, bração com minha amiga
0: não,
17: e irmãs.
0: E esse cortador de unha ali,
17: esperando. Perdão, Porto Nacional, melhora pra ele. Que Deus abençoe ele, que ele sai logo daí de...
1: Tá bom.
17: Do HGP. Tamo por cá,
0: não,
17: perdão.
0: Não, não tira a bacia da frente passeio não, moço.
17: Qualquer música, sua menina, oferece
0: não,
17: pra essa turma que tá na escuta.
0: Não, não.
17: Cheiro no cangote de novo.
1: Um cheiro, Guiuzinho. Um cheiro pra você, o almoço tá no grau.
0: Eu tava, assim, terminando de almoçar, ele tirou a bacia, o Pedrão.
1: Ai, ai.
0: Guiu.
1: Vamos pro rápido intervalo?
0: Vamos pro rápido intervalo, depois tem a música Vivendo ou Existindo, pedido...
1: Ah, não. Tem não, tocou tem não duas horas,
0: é,
1: não pode não.
0: Então
1: tem
0: vamos de toalha branca, pedido do nosso amigo Eurípides, cheiro no cangote.
1: Olha só, um abraço também pra nosso ouvinte que pediu o Barquinho de Ouro. Tem duas horinhas também que tocou, a gente vai tocar outra do Guilherme Silva pra você. Pode ser? Combinado? Então vamos nessa, já já a gente tá de volta, 12:41, agora.

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0: Eu, Carla Morena, Maiara Abreu, ligadinhas aqui com vocês. Estamos de volta com os nossos ouvintes sintonizados na melhor. E eu tinha abaixado o microfone, pois pronto, de vez em quando a gente confunde aqui, viu, Maiara? A mesa é nova, zerada. Zerinha, zero bala no plástico. Agora vai liguei o seu.
1: Vai ligando o meu aí pra eu. Faz horas, gente, que eu tô aqui.
0: Eu também quero falar.
1: Tô acenando aqui pra ela, ela e falando comigo.
0: Muito bem, olha só. E vai dar tempo de alguma coisa? Não dá tempo de nada mais, não.
1: Vamos voltar pros nossos ouvintes, então, porque eles estão sintonizados. Não, mas vamos atualizar esse da justiça, Carla, porque é o seguinte: muitas pessoas estão.
0: Concurso anulado, né?
1: Isso, a justiça anulou o concurso público da cidade de Nova Olinda por graves irregularidades na aplicação das provas. Então, a gente vai atualizar você que, de repente, tenha feito esse concurso, está esperando essa atualização. Conta mais pra gente, Mara Santos.
0: Boa tarde, Mara.
2: Chegando agora com as informações, boa tarde para você, Carla Morena, Maiara Abreu e todos os ouvintes. Irregularidades apontadas pelo Ministério Público do Tocantins em concurso realizado em Nova Olinda foram reconhecidas pela Justiça. Em sentença publicada há poucos dias, a Justiça anulou o concurso público e tudo começou após denúncias de candidatos que relataram uma série de falhas na aplicação das provas do concurso, que foi realizado pelo município de Nova Olinda em outubro de 2021. As reclamações levaram a uma investigação pelo Ministério Público, que depois entrou com uma ação na Justiça em fevereiro de 2022, questionando a legalidade do processo. As investigações apontaram supostas falhas na identificação dos participantes, ausência de detectores de metais, vazamento de imagens de provas e gabaritos nas redes sociais durante a aplicação do exame e distribuição inadequada dos cadernos de prova, além de graves problemas de organização logística. Na sentença, a justiça concluiu que o conjunto dessas irregularidades comprometeu a lisura do concurso e, por esse motivo, declarou a nulidade do certame de todos os atos dele decorrentes, incluindo a homologação, as nomeações e as posses realizadas com base no resultado da seleção. Além de anular o concurso, a justiça determinou que o município de Nova Olinda realize um novo certame no prazo de 3 meses e a devolução das taxas de inscrição aos candidatos que não desejarem participar do novo processo. Para preservar a continuidade dos serviços públicos essenciais, os servidores das áreas de saúde e educação aprovados no concurso anterior poderão permanecer nos cargos até a conclusão de um novo certame. Mara Santos para a Unitins FM.
0: Obrigada, Mara Santos, pelas informações. A gente já volta para os nossos ouvintes. O José Ribamar está lá ligado. Hoje é um arroz com feijãozinho. Uai, parece que ele botou feijão por baixo, feijão por cima, Maiara.
1: Menino, e um franguinho ali frito, Carla.
0: Fritinho, no
1: bem
0: jeito,
1: feito,
0: né?
3: Oi,
0: José Ribamar.
3: Oi, nosso Ribamar aqui na escuta.
1: Tudo bem com você?
3: Tiranda, Tocantins. Eita, é maravilha ouvir essas vozes lindas.
0: Obrigada, meu querido.
3: Não perdi esse programa, não. Quando eu tô em casa, é aqui,
0: que coisa
3: ó.
0: Boa.
3: Ligadinho,
0: né?
1: E esses pintinhos aí estão no ponto
3: um
1: já para ir engordando.
3: Todo mundo, galera da animação, para minha mãezinha.
0: Sim.
3: Minha irmã, toda a família. Que Deus venha nos abençoar e dar graça.
0: Ah,
3: e
0: assim seja, meu amigo.
3: Direção divina na vida de cada um de nós.
0: Cheiro, beijo. A Simone Pereira tá ligada também. Diz que hoje é aniversário do sobrinho dela, o Raí Frederico Krause Reis. Olha que nomão, né?
1: Uhum.
0: Eita, ela disse, ó, mandou aí tudo de bom, que Deus continue abençoando sua vida. Ela diz que te ama muito, tá? E ela manda também aqui um abraço pra nós, diz que estão passando por momentos difíceis, né, na vida, nas vidas, com a perda da sogra, né, os
1: Nossa,
0: sentimentos,
1: amiga.
0: A todos os familiares e amigos, meus sentimentos também, viu, amiga?
1: Tem um abraço no Goiano por nós.
0: Um abraço grande no Goiano por nós, ele veio trazendo pra gente essa semana, né, o estado de saúde da mãe dele. A gente fica muito triste, estávamos torcendo muito aí pela melhora dela, né, pela recuperação. A gente fica muito triste aí, mas meus sentimentos para vocês, para Sônia Helena também, né? Para o Goiano, para toda a família, tá bom?
1: Um abraço, Goiano. Sinta-se abraçado, você e a Sônia e toda a família. Elisângela na Fazenda Frigovale falou, potência!
0: Eita, amiga, ela tá lá só de olho, né? Um beijinho para você, minha princesa.
1: Tiaguinho, cadê você, Tiaguinho?
0: Tiaguinho, segunda-feira tá chegando. Tiaguinho. Segunda-feira é bem ali na esquina, viu?
1: Falando em segunda-feira, Maria Helena não vê a hora de chegar segunda-feira para mandar os meninos pra escola.
0: Ah, pensei que era pro Deusimar voltar. Ela acha é bom quando ele fica em casa, que ele resolve os B.O. da casa, né? Tudo bom, amiga?
4: Boa tarde, menina.
0: Boa tarde.
4: Falou em dinheiro aí, me interessou. Eu, Mariana, depois tu me manda o link, por favor, se for possível.
0: Do FGTS.
4: Pra saber se eu tenho ou não.
0: Tem que baixar o aplicativo, amiga. Baixa aí que você vai ver como é que tá a sua conta do FGTS, tá bom?
1: Isso, o Machado falou, ei, eu quero o número de vocês pra poder ajudar a divulgar aí um bingo solidário, cara. Pode mandar
0: aqui
1: também,
0: pode,
1: amigo.
0: Pode mandar aqui na hora que for, tá bom? O PP do rádio também é que é só pelo horário. Se tivesse mandado aqui, a gente já falava agora, né? Mas aí na hora do da Shirley pode mandar, sim, na hora do PP também. É o mesmo WhatsApp que a gente usa, tá bom?
1: João Ivonaldo mandou mensagem aqui pra nós também.
0: Cadê você,
1: sucesso,
0: gatinho? É sucesso? A panela de pressão.
1: A
0: opressão, menino. O que será que tá cozinhando lá? Deve ser uma buchada.
1: Não, pelo tempo aí, deve ser, Carla.
0: Uma buchada, uma carne com osso bem dura,
1: bem feita,
0: né?
1: É. Vereador Lucivan, tudo bem?
0: Tá ligado, mandou um
5: bom
0: áudio.
5: Dia.
0: Oi, lindo.
5: Bom dia, bom dia, bom dia, bom dia. Maiara Abreu.
0: Oi.
5: Carla Morena,
0: bom dia, cheiroso.
5: Sem sumir.
0: Não, senhor, você que deu uma sumida da gente.
5: Férias
0: nada.
5: Problema, fica com Deus, eu tô de folga em casa, só deitado e comendo.
0: Olha que coisa boa, é a folguinha, né? Merecida, amigo, porque você trabalha muito.
1: Verdade.
0: Maria de Lourdes também tá ligada, ela falou que nós somos aí, cada uma mais estilosa que a outra, olha.
1: Tá vendo?
0: O cheiro, meu amor, tudo
1: um
0: de bom
1: beijo
0: pra você.
1: Essa dupla dá certo, né, Maria de Lourdes?
0: Acertou.
1: É igual quando você vem aqui, acertou.
0: Messias da Silva tá ligado também. Oi, Messias.
6: Boa tarde, Maiara, cara.
0: Oi. Boa tarde, querido.
6: Mayara. Eu gostei, ó.
0: Oh. Gostou?
6: Você voltou mesmo aquela menina.
0: Ah.
6: Esbelta.
0: Esbelta.
6: Quem se cuida tem.
0: É isso aí.
6: Né? Parabéns.
0: Obrigada, amigo.
6: Estão muito lindo. Todas as duas.
0: Todas
6: mas você
0: as duas.
6: Caprichou.
0: Eita, Maiara. Muito bem, tá
6: alô,
0: vendo aí?
1: Lembrei de perder os pneuzinhos.
0: Ah,
1: Sussu mandou
0: Deus
1: mensagem pra nós hoje. Ah, foi a Sussu.
0: Jordana, né? Jordana também falou que estão lindas aí, ó. Um cheiro pra você, viu, Jordana?
1: Beijinhos,
0: Sussu,
1: princesa.
0: Sussu também. O que que Sussu conta pra nós?
1: Sussu falou o seguinte, ó. Não, um áudio.
0: Cadê, menino?
1: É,
0: não
1: Sussu,
0: cheguei. Ah,
1: aí.
0: Pronto, tem um áudio aqui. Vamos ouvir.
7: Olá, meninos e meninas.
0: Oi, lindinha.
1: Oi, princesa.
7: Carla Morena e Maiara. Olha, Sussu, tô por cá ligada.
1: Tá tudo bem com você?
7: Abração pro Domingão, nossa galera da animação.
1: Aham.
7: Dona Joana, Pedrão de Porto, Raimundinho das Armas, Carlão.
1: Raimundinho, cadê você, Raimundinho?
0: Tá sumido.
7: Estamos por cá, juntos e misturados,
1: só coisas
7: Carla
1: boas.
7: Morena.
0: Um cheiro, meu amor. Que bom ter sua companhia e da galera da animação sempre também. Nossa amiga Idê tá lá em Taquaribora Grande.
8: Faz alguns dias que a gente não se fala. Faz,
1: você Idê tá muito sumidinha.
8: Eu vivo agitada.
1: É.
8: Mas vocês não podem esquecer de enviar uma boa tarde para as cozinheiras, para as enfermeiras.
0: É verdade.
8: Que nem o Leozinho.
0: É verdade.
8: O Leozinho
0: é verdade,
8: arruma
0: minha amiga.
8: Uma barulheira de madrugada para acordar os ouvintes dele, sendo que tem muitos ouvintes que chegam antes dele, né?
0: É verdade.
8: Mais uma boa tarde para vocês, meninas. Vamos mudar de calçada comigo junto com a Maiara hoje?
0: Vamos sim, na hora.
8: Maiara,
0: oi.
8: Carlinha,
0: oi,
8: eu amo
0: amor
8: pastel de Gueiroba com
0: não,
8: Carlinha.
0: Não, Idê. Bom também.
1: Como diz a... Rita de Cássia, princesa, tudo bem por aí?
9: Abril,
0: oi,
9: Carla Morena, boa tarde, menina.
1: Um beijoquita pra você.
9: Um cheiro no cangote. E um cheiro no cangote de Olindina também.
1: Oh, tá bom.
9: Tá lá ouvindo vocês, tá? Ela pede pra sempre vocês mandar
0: um
9: alô Olindina pra ela.
0: Tá,
9: okay?
0: Legal, que coisa boa,
1: e
0: né?
1: E um cheiro Dona Luzanira também,
0: dona
1: que é
0: Luzanira,
1: a mãe da Lucia.
0: Tá aí agora ouvindo a gente, não tá, Dona Luzanira? Pois ó, o beijo da senhora, ó. Muito obrigada aí pelo carinho, tá bom? Ivanilde Lobo também tá lá ligadinha. Ela disse que a gente tá linda e maravilhosa. Olha aí, coisa
1: beijo,
0: boa, né?
1: Beijoquitas também. Pronto. Para o nosso amigo Valdivino.
0: Valdivino,
1: fala, cheiroso,
0: apaixonado da Buritiana.
10: Alô, bom dia, boa tarde.
0: Oi,
10: tô, tô almoçando.
0: Já? Sim,
10: a
0: que
10: mulher
0: é que é
10: mais linda da rádio NX FM.
0: Eita, menino.
1: Ô, menino
10: eita,
1: cheiroso.
10: Eita, menino. Ah, é só animação. O rádio meu tá ligado aqui, né? Doido de Leo Vieira.
0: Ah, que bom, meu amor.
10: Não desliga a hora nenhuma, não.
0: É isso aí.
10: Tô almoçando aqui, meninas.
0: O que, que é hoje?
10: Uma bem carne feio de porco frita com arrozinho.
0: Ah. Sim.
10: É, temperado.
0: Arrozinho é porque é pouquinho, é?
10: E um... uma jarra de suco de limão, né? Pronto, limãozinho galera.
0: Hoje tá simples e gostoso.
1: Quando eu penso que tem algo pouco.
10: Meio litro farinha de pulpa pra poder calçar a barrigola velha. Acho que com esses ingredientes é possível que ela não é.
1: Não, se você comer só farinha e beber a jarra de suco.
10: O cheiro, minha querida.
0: O cheiro, meu amor.
10: Fica com Deus.
0: Obrigada aí pelo.
10: Cheiro cangô.
0: Obrigado por passar aqui todo dia com a gente, tá bom?
1: A Nairã fez o convite, falou: Maiara, Carla, bora de almoço aqui por cá na Cachoeira do Evilson?
0: Eita!
1: Olha o chaminhão, peixinho frito.
0: Que delícia. Vamos ver o que mais. Um macarrãozinho, linguiçinha, carnezinha, vaca atolada.
1: Gostei.
0: Arroz, feijão.
1: O que mais?
0: Parece que tem uma batatinha doce lá no grau. Saladas. Me leva pra almoçar lá, Maiara.
1: Bora agora.
0: E tomar um banho de cachoeira.
1: Não, aí vamos em Serena.
0: É, a gente leva ela.
1: Ah, então tá. Mas pode jogar assim, bufo do tibungo?
0: Não, né, Maiara? Lembrando que ela é só uma criança.
1: Eu ensinei meu irmão a nadar assim, cara.
0: Deus,
1: deu certo.
0: Me defenda. Deus me defenda.
1: Ela falou dessa.
0: Olha, a menina vai afundar igual machado sem cabo. Pode não, isso é louca, tá pronta pra ser mãe essa aí. Tem que entrar com a menina devagar, com a boia. Mas, quer tá jogar bom. A menina vai lá pro fundo da cachoeira, doida.
1: Ai, meu Deus. Beijo, Nairã. Acho que vamos deixar pra depois essa ida aí.
0: Calma, vamos conversar primeiro.
1: Dancival tá trabalhando, também,
0: tá trabalhando.
11: A hora da notícia.
0: Eita, olha
11: a hora da notícia aí.
1: Ô, milagre.
0: Meu Deus, montando tá móvel, dura, amigo.
11: 3 metros de largura.
0: Gostei.
11: 2,5 de altura.
1: Tô precisando de um desse.
0: Já vou salvar o seu contato no meu celular, porque montador de móvel é uma coisa que a gente precisa muito, muito. Amigo. Amigo, vamos conversar.
1: Bom, Deusivado, você arrasou. Pouquinho
0: muito
1: serviço.
0: Bem, tá de parabéns. Medeiros tá ligado também. Boa tarde pra você. Estão lá na chácara.
1: Cheiro no cangote.
0: Chácara Santa, no município de Miracema. Alô, Miracema.
1: Beijos. Cleila Macedo falou: boa tarde, meninas. Passando pra deixar, dizer que eu tô ligada. Sempre no Hora da Notícia. Bora almoçar.
0: Que comidinha maravilhosa.
1: Gilozinho com fígado, cebola. Bola, pimentão banana. E banana da terra.
0: Delícia.
1: Aí só sobrou a banana pra mim, amiga.
0: Um cheiro pra você. Bom almoço, minha princesa.
1: Pros
0: Jonathan
1: filhos
0: tá
1: lá
0: ligado
1: dela, José,
0: também.
1: José Gabriel e Daniela,
0: e Daniela
1: que estão ligados.
0: É, Jonathan tá lá no Maranhão, sintonizado aí também com a gente. Um beijo, né? Maria José também passou, deixou aquele boa tarde, falou que
1: beijinhos.
0: A gente tá linda. Luiz Caxias, né, falou: ó, meninas, todos amamos vocês. A Maria Laura e a Lorena.
1: Uhum.
0: Ele falou: é só vocês escolherem. Quer vir pra Porto Nacional curtir a praia? Vem.
1: Quero.
0: Quer ir pra Ipueiras? Também
1: quero.
0: Tem.
1: Um beijo pra você também.
0: Ai, ai.
1: Beijocas aqui também para nossa amiga Jane Silva de Portugal, que falou: boa tarde, meninas.
0: Já
1: eu já
0: está
1: estou
0: na cidade de Palmas. Lá vou eu atrás da rapadura, minha
1: agora
0: gente.
1: Agora vem, rapadura.
0: Um cheiro, Jane. Estamos te esperando por aqui. Rodrigo Aires também tá lá sempre ouvindo. Ele disse que só teve tempo agora de mandar mensagem, mas desejando aqui um excelente dia pra nós. Um beijo, Rodrigo, ó.
1: Cheiro no cangote.
0: Alan Maranhão.
12: Meu amigo, tá Moreno e Maiara Abreu. Boa tarde.
0: Boa tarde, amigo.
12: Só pra desejar uma boa tarde mesmo, porque...
0: Pra você também.
12: Agora um pouco atrasado esse serviço, agora que eu...
0: Tá bom, meu amigo.
12: Hora da notícia, cheiro no cangote.
0: Um cheiro, meu querido. Obrigada pelo carinho, tá bom? É, ó.
1: Beijo pra
0: você. Ah, falta o Luiz Oliveira. Ele tá aqui sintonizado também, mandou um bom dia. Falou que a gente somos as princesas. Da Unitins.
1: Arrasou!
0: Arrasou mesmo, né? Demir Alves ouviu a gente mandar o alô, também deu o alô dele, né? O cheiro, meu amigo. E a Iranete também aqui falou com a gente, mandou boa tarde, né? Tudo bem por aí, minha princesa?
1: Beijos, Iranete. Cheiro no cangote. Por aqui tudo bem, tá bom? Vamos nessa, amiga.
0: Vamos
1: pontualmente
0: nessa.
1: Uma hora.
0: Pessoal do Esporte Mais já está chegando. Ela disse que hoje não tá ouvindo o programa, né? Mas disse que as meninas lá estão ligadas.
1: Cheiro, meninas que trabalham aí na Cachoeira do Evilson.
0: Beijo pra vocês. Vamos nessa?
1: Vamos, bom almoço pra você e até segunda-feira.
0: É, mas amanhã tem Hora da Notícia. Tem. Após o meio-dia, eu, Carla Moreno, estarei aqui. E você também estará aí do outro lado do rádio, tá bom?
1: Vamos nessa então. Tchau, tchau. Olha, estarei
0: no treinamento.
1: No treinamento amanhã. Não falem de mim que eu vou puxar censura depois.
0: Um treinamento da Unitins, né? Vamos nessa. Vem aí na sequência Esporte Mais. Um cheiro no seu cangote. Tudo de bom nesta quarta-feira e até amanhã, tá bom? Tá combinado.
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0: 1:12 na capital do Tocantins, quarta-feira, 29 de julho de 2026. Vamos juntos a partir de agora com as principais notícias do esporte em Palmas, no Tocantins, no Brasil e no mundo. Lembrando que você pode participar com a gente, mande a sua mensagem de texto ou de áudio para o nosso WhatsApp 639-9915-6234. E você também pode participar através do chat na transmissão no YouTube, no canal Esporte Mais TV.
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0: 1:13, está no ar o Esporte Mais aqui na sua rádio Unitins FM, nessa quarta-feira, com o nosso time já na mesa. Gilmar Santos, boa tarde.
2: Boa tarde para você, Orlan, para toda a galera ligada no esporte.
0: Tudo certinho, Gilmar Santos?
2: Tranquilo, tudo certo.
0: Hoje nós vamos falar bastante de handball, né?
2: Vamos, daqui a pouquinho a gente tem um papo legal aqui do handball, né, Orlan?
0: É verdade, já temos convidado aqui para bater um papo com a gente. E claro que vamos falar muito também da segunda divisão do futebol do Tocantins, né?
2: Exatamente, tem novidades aí, né, na segunda divisão, prazo para a confirmação para disputar o campeonato prorrogado, né, Orlan? Eles Exato. Querem aumentar o número de equipes, né? Com 7 tá pouco, né?
0: Tá pouco.
2: Agora eu tava pensando um negócio aqui, Orlan, desde mais cedo um pouco, aliás, desde ontem, né? Eu tava pensando nisso. O que que deve ter passado ontem na cabeça do advogado do Internacional, que foi ao STJD e mostrou um áudio fake lá do VAR?
0: Depois que ele viu que era falsificado.
2: O negócio tava, não era o áudio correto, né?
0: Eles divulgaram até uma nota, né?
2: É, porque tem uma página aí que fica produzindo áudios fakes, né?
0: Zoeira pura.
2: Alguém lá do escritório de advocacia pegou esse áudio e aí o advogado levou pra...
0: Você viu lá a nota que eles publicaram, o escritório?
2: Eu vi.
0: Rapaz, que coisa. Você viu também o áudio lá do Peck falando com o zagueiro lá do Inter?
2: Também.
0: O zagueiro do Inter entrou em contato com ele, Sim. Gabriel Peck falou, bem legal, a forma que ele agiu, né?
2: Bacana, né?
0: É, são dois profissionais, né?
2: Dois profissionais, dois colegas de profissão, né?
0: É verdade. Bem interessante. Durante o programa a gente vai falar mais nesses assuntos. A galera tá ligada com a gente também. Claro, você que quer mandar sua mensagem, fica à vontade para interagir. Muito bem, 1:14 na capital do Tocantins. Vamos aos principais destaques do dia. No programa de hoje estamos recebendo a goleira da seleção brasileira de handebol, Naira Almeida, para bater um papo com a gente. E ainda, FTF confirma 7 clubes para o Tocantinense da segunda divisão e prorroga prazo para novas inscrições. E vamos falar também, claro, dos jogos do Brasileirão, da Sul-Americana e muito mais. Essas e outras notícias a partir de agora no Esporte Mais, que está começando aqui na Unitins FM.

0: 1:16 na capital do Tocantins, quarta-feira, 29 de julho de 2026. Para você que estava ligado no Hora da Notícia, com a Carla Morena e a Maiara Abreu. A partir de agora, vamos juntos até as 14h, falando de esportes aqui na sua companhia. 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
0: 1:17, agora sem mais delongas, como diria aquele amigo nosso, Gilmar Santos, sem enrolação, porque a nossa convidada já está na mesa, temos muita, muita coisa legal pra gente ouvir dela aqui na nossa Unitins FM. Afinal, o destaque principal para começar a nossa programação de hoje é falar de handebol, Gilmar Santos.
3: Exatamente, ainda bem que ela almoçou, viu, Orlando?
0: Ainda bem, né?
3: Eu descobri ali em off que ela almoçou, né?
0: É verdade.
3: Senão ia fazer como nós, né, que almoçamos ali por volta de 14h30, não é fácil.
0: De 14h30 para 15h, né?
3: Exatamente. Naira, tudo bem? Seja bem-vinda aqui ao Esporte Mais.
4: Primeiramente, boa tarde, né? Pro pessoal que tá assistindo aí, queria assistindo e ouvindo, né?
3: Sim.
4: E queria também agradecer o convite de estar aqui com vocês, dizer que é um grande prazer falar um pouquinho aí do handball, que é um esporte tão amado dentro do Brasil e também fora, né?
3: Prazer é nosso, né, Orlando? Tá recebendo aqui uma convidada.
0: Uma honra, né?
3: Do naipe da Naira, né? Para falar de handball, um esporte que é muito praticado no Brasil e no mundo todo. Naira, mas falando um pouquinho da sua carreira, né? Você é natural de Mara Rosa, no interior de Goiás.
4: Isso.
3: Como é que surgiu o handball na sua vida?
4: O handball hoje, a gente pode se dizer, em um contexto geral, que ele é muito praticado nas escolas, né? Ele começa na escola. Então, o meu caso não foi muito diferente, não. Eu comecei na escola, ali por volta de 11, 12 anos. Pessoal, perguntei o que era essa modalidade. O pessoal falou, é um futebol com as mãos.
3: Sim.
4: E aí, eu falei, cara, vou ver o que dá isso daí. Aí, eu queria ir na linha, né? O pessoal falou, não, para você jogar na linha, primeiro você tem que ir no gol. E aí, desde então, fui pro gol, já me encaixei ali e ali fiquei. Mas comecei na escola.
3: Começou, então, o professor já começou te desafiando, né?
4: Isso.
3: Falou, primeiro você tem que ir no gol.
4: Foi o primeiro no gol.
3: E aí, gostou e ficou no gol mesmo.
4: Aí fiquei, aí tentei um pouco ir pra linha, mas não tinha muito jeito, não, né? O meu lugar era o gol mesmo.
3: Era no gol mesmo. E antes disso, você tentou outras modalidades?
4: Eu gostava muito de jogar futsal, futebol e tentei o basquete também. Mas não tinha tanta afinidade, não, quanto eu acabei tendo com o handebol. Era, assim, mais jogar bola na rua e basquete. A gente tentei na escola também, mas não tinha muita afinidade, não. O negócio era o handebol mesmo.
3: Jogar bola na rua é muito, muito mais coisa de criança, né? Quando você é pequeno, né?
4: Que tem essa... Inclusive, o meu irmão, ele também, eu tenho um irmão que é 6 anos mais velho do que eu, e ele queria ser goleiro de futebol. E aí ele acabou não seguindo esse sonho, e aí um fato interessante que ele me colocava no gol e ficava chutando. E ele fez um gol, uma trave pra mim, no quintal de casa, e aí os finais de semana ele que me treinava, assim, ficava chutando em mim no gol. Acho que ele colocou um pouquinho o sonho dele de ser goleiro em mim, sabe? Então, assim, ele me ajudou muito nesse sentido de fazer um treino extra ali.
3: Ele joga no gol também?
4: Ele jogava no gol.
3: Ah, tá.
4: Queria ser goleiro.
3: Mas do futebol, ele jogou no futebol?
4: Futebol.
3: Handball não era praia dele?
4: Não, não, não.
3: Handball na família, só você?
4: Só eu.
3: E como é que surgiu essa... Teve alguém da família que incentivou? Falou, olha, seu pai, sua mãe, por exemplo, chegou e falou, desde pequenininha que eu vi que você tinha talento pra jogar handball. Teve isso, não?
4: Não, na verdade, os meus pais, eles não conheciam muito handball. Eu tenho uma amiga que é minha amiga aí, 15 anos. Sim. É minha amiga de infância. Ela que praticava o handball. E aí, ela que acabou me fazendo esse convite pra jogar. E aí, desde então, eu, assim, sempre fui muito objetiva e focada. Eu falo que eu nunca tive plano B. B. Sempre foi plano A. O meu objetivo era me tornar uma atleta profissional, chegar na seleção e também morar fora na Europa. E aí, essa amiga minha jogava em Mara Rosa comigo, nome dela é Suelen, e aí ela se mudou para Anápolis. E eu continuei lá em Mara Rosa. E aí, em Mara Rosa, tinha alguns times ali na região, Porangatu, Uruaçu, Rio, Anápolis, que os jogos, as competições que Mara Rosa não ia, eles me convidavam para fazer uma participação ali jogando por eles. E aí, essa amiga minha foi jogar em Anápolis pelo time do Randesfa, e ela me falou, Naira, olha, a gente está precisando de uma goleira aqui para jogar uma competição, na época era a Copa Anápolis. Né? E aí eu falei, cara, eu vou. Falei com meu pai. Minha mãe não queria deixar muito eu sair, porque eu era muito nova. Meu pai falou, não, você vai, a gente vai dar um jeito, você pode ir, você vai de ônibus e tal. E aí eu fui. E aí lá em Anápolis eu me desenvolvi. Aí ficava, jogava competições e voltava para Mara Rosa. Jogava competições e voltava

0: uma proposta para jogar o Brasileiro Juvenil, que foi em Recife, pelo time de Rio Verde. E aí eu fui, a gente ficou em 12º de 14 times, e eu fui a única atleta daquela equipe de 14 atletas convidada. Eu recebi uma proposta para jogar pela equipe de Santos,
1: sim,
0: em São Paulo. E aí eu falei, é a última tentativa que eu vou fazer, porque eu não tinha incentivo nenhum, né? E eu vendo essa oportunidade de jogar em São Paulo, porque São Paulo sempre foi o berço do handball, eu falei, eu vou agarrar a oportunidade com unhas e dentes. E aí eu fui para São Paulo, fiquei 6 meses em Santos, que foi de agosto até dezembro, julho a dezembro. E aí em Santos eu recebi uma proposta para jogar em São José dos Campos. Na época era um time que a prefeitura estava investindo muito dinheiro. E aí eu fui para São José dos Campos, fiquei uma temporada lá, de um ano. E aí em São José dos Campos, o time de Santo André, fica ali no grande ABC Paulista, sim, me viu, me fez uma proposta para jogar lá. E na época, para mim, era muito vantajoso, porque jogava Liga Nacional. Liga Nacional, a gente está falando de um campeonato a nível nacional, né? Onde tem aí os melhores times do Brasil inteiro. E aí, vendo essa oportunidade, eu ainda era júnior e ia jogar adulto. E aí eu falei, vou aproveitar a oportunidade. Fiquei 7 anos em Santo André. E aí Santo André acabou o time, recebi uma proposta para ir para o Pinheiros, que é o maior clube aí poliesportivo de São Paulo. Eu acho que
1: potência,
0: também
1: né?
0: do Brasil inteiro.
1: Uhum.
0: E aí fiquei 1 ano e meio no Pinheiros, onde eu tive a felicidade de ser campeão de tudo nesse ano, inclusive tive premiações individuais aí como MVP da Liga Nacional de 2019 e também a melhor goleira do Brasil do mesmo ano. E aí no ano seguinte teve o Covid, eu já tinha terminado a minha faculdade, né? Porque a gente sabe que aqui no Brasil o esporte, o handball, posso falar pela minha modalidade, não tem tanto incentivo. Eu já havia recebido propostas para ir para fora do Brasil, mas eu não tinha essa experiência, eu não tinha esse feeling de como iria ser. E se não der certo, como que vai ser? E aí eu optei por terminar minha faculdade e aceitei a proposta para ir para a Eslováquia, foi onde eu fui no ano de 2020 ali.
1: Aí agora tá jogando na Grécia?
0: Agora eu tô na Grécia.
1: Há quanto tempo já?
0: Na Grécia eu tô há basicamente 4 meses, renovei para mais uma temporada, mas assim, no primeiro ano que eu fui, eu fiquei 3 anos na Eslováquia, no Juventa, ali em Michalovce. No ano seguinte eu fiquei 1 ano e meio em Zombatelli, na Hungria, próximo a Győr. E aí esse ano eu acabei indo pro PAOK. Só lembrando pro pessoal que tá assistindo que a modalidade do handball lá fora, ela funciona de uma forma diferente do que no Brasil. Aqui no Brasil ela se inicia em fevereiro e termina novembro, início de dezembro. Na Europa não, na Europa é o contrário. Na Europa inicia ali em julho e termina no ano seguinte, que é em maio.
1: Segue mais ou menos o calendário do futebol, né?
0: Isso.
1: Das temporadas do futebol, né?
0: Isso.
1: É tanto que lá eles falam temporada 26, 27, um exemplo.
0: Isso. Né? Pega o ano anterior e o ano seguinte.
1: Isso, que começa no ano seguinte.
0: É.
1: E a temporada lá então já começa agora, mês que vem.
0: Isso. E aí, como eu fui pra Grécia esse ano, que a gente tava até tratando um pouco sobre a minha lesão, né? Eu tenho uma lesão de menisco lateral, não é algo muito sério, mas assim, é uma lesão que eu já venho carregando há 4 anos, com inchaço no joelho, fazendo um tratamento conservador com ácido. E aí eu venho há 4 anos fazendo esse tipo de tratamento nas férias, né? Em junho para julho eu faço essa aplicação no meu joelho. Só que como esse ano eu tive 2 meses de férias, eu optei e vim para cá, para Palmas, onde eu conheci o Dr. Clayson, juntamente com a clínica de esportes, né? Ali do Diego e do Luca. Uhum. E aí, juntando com eles, eu decidi fazer essa cirurgia, que eu acho que seria o mais decente fazer pelo tempo que eu tenho de férias agora. Que, graças a Deus, foi um sucesso. Graças ao Dr. Clayson e o Diego aí também.
1: Você já conhecia o Diego, o pessoal lá da Clean Sports?
0: Não, a minha esposa é amiga do Luca de infância, né? Uhum. E o Luca, ele é dono da clínica junto com o Diego.
1: Sim.
0: E aí o Luca indicou o Dr. Clayson e também indicou a clínica pra gente, que foi um sucesso. Aí posso dizer que 80% da minha reabilitação foi graças à clínica aí, porque muito bom lá.
1: Esse período de reabilitação, de recuperação, também já tá findando?
0: Já, eu já tô entrando na quarta semana, né, de reabilitação, já tô correndo bastante, né, ganhei bastante força, a musculatura tá voltando, acho que foi um sucesso, assim.
1: É a primeira cirurgia que você faz, né?
0: É a primeira e espero que é a última.
1: Tomara que seja a última, né?
0: Tomara que seja a última.
1: Tomara que seja a última. E aí, no começo do mês, então, você já voa pra Grécia?
0: Já vou pra Grécia. Uhum. A temporada inicia dia 12 de agosto agora.
1: Aí começa a fase de treinamento, campeonato aí... lá.

0: começa quando mesmo?
1: Começa no mês seguinte, agosto começa em setembro.
0: Setembro.
1: É. Aí você tem um mês aí para fazer parte de corrida, parte de potência, parte de força. É, e aí você faz, tem alguns amistosos, né? Que a gente chama lá na Europa Friendly Game, que é jogos amigos, sem compromisso, só pra ganhar ritmo de jogo, porque você fica 2 meses parado, você sente aquele, né, ter um contatozinho com a bola, ter aquele, como que funciona o pré-jogo, dentro do jogo, fora do jogo, e aí depois a gente já começa a temporada já.
0: Ô Naira, você falou da contusão, né, esse problema do joelho, é para uma jogadora de handball, principalmente para você que é goleira, né? Qual o tipo de contusão mais comum que acontece?
1: É, no handball, hoje, a gente tem muita lesão de joelho, infelizmente. Não, no meu caso, assim, posso dizer que a minha lesão ela não foi tão complicada. Tanto que eu fiquei aí 4 anos e meio jogando com esse problema. É uma lesão que incomoda muito, incha muito, mas assim, é algo que dá para jogar. Não é algo que impossibilita. Mas no handball, a gente tem muita lesão de LCA. É ligamento anterior e também LCP, que é ligamento posterior. Tem lesão de ombro também. Mas pra gente que é goleira, hoje em dia, infelizmente, é muita lesão de joelho. E algo que a gente até fala que é questão de sorte, né? Porque a gente faz uma preparação muito, muito forte durante a semana que antecede o jogo, né? Mas é algo que, infelizmente, a gente tá aí disposto a acontecer e, infelizmente, acontece. Que é uma lesão de joelho, que aí você tem que ficar 9 meses parado. Perde quase 1 ano de competição, 1 ano de contato com a bola, e você tem que ficar em reabilitação para depois voltar no ano seguinte.
0: Fala um pouquinho da sua expectativa, né, para a temporada que vai começar.
1: Essa temporada agora para mim foi bem positiva, sabe? Eu joguei em 2 lugares diferentes e para essa temporada agora que vai se iniciar, a gente vai jogar a European League, que é uma competição acima do que eu jogava o ano anterior. A gente no handball, a gente tem a Champions League, que é o top, e a European League, que é o segundo, e a IHF Cup, que foi onde eu joguei durante esse tempo todo que eu tive na Europa. Agora eu vou jogar uma competição acima. A gente vai jogar contra um primeiro time da competição, que vai ser contra uma equipe da Noruega. O ano passado a gente participou de 2 competições, que é a Copa da Grécia e a Liga da Grécia, no qual a gente foi campeão. Acho que com o time agora, com o elenco que a gente tem, a gente vai buscar esses dois torneios aí para ser campeão. E a European League a gente tem que ir ganhando jogo a jogo, né? Que funciona um jogo de ida e um jogo de volta. Então, sim, assim, você tem que ganhar os 2 jogos para poder passar para a próxima fase. Acho que esse ano tem tudo para ser bem positivo para a equipe aí do PAOK.
0: Lá na Grécia, o campeonato, ou os campeonatos, né, que são disputados, os campeonatos locais, os campeonatos nacionais, como é que é o nível? É bem forte, assim? E aí, quando chega nas competições, é que envolve outras seleções europeias, outras equipes europeias, né? Como é que é o nível? Como é que é?
1: Na Grécia é um pouquinho menos do que na Hungria, mas assim, não fica tão longe, tá? Sim. A gente tem ali 3 a 4 times que são times que jogam em Europa, a nível Europa. O restante são times ali que ficam brigando no meio da tabela. E obviamente ali quando chega mais pro final do ano, que é onde a gente tem que decidir para ver quem é campeão, a gente sempre tem aquele, né, aquela rixinha, porque lá a disputa para classificar para a final são melhor de 3 jogos e a final são melhor de 5 jogos. Então assim, você tem que ganhar 3 jogos direto para poder ser campeão. Então assim, fica muito, muito cansativo. O time já te conhece, já conhece o outro time. Mas assim, a nível europeu, eu acho que vai ser um ano bem, bem forte. A gente tem bastante equipe aí passando dessa primeira fase, que eu creio que a gente vai passar. A gente tem bastante equipe forte para poder lutar aí.
0: O clube que você joga lá não é só um clube, não é só um time de handball, tem outras modalidades também, né?
1: Sim, o clube que eu jogo é um clube poliesportivo, é o PAOK. A principal modalidade lá é o futebol, depois o basquete, tem o vôlei, tem o futsal também e tem o handball, né? Todas as modalidades têm o feminino e tem o masculino, acredito eu que só o futsal que não tem. Mas lá tem muito brasileiro, inclusive o Tyson, que jogava no Inter, né, internacional aí, e também foi atleta da seleção brasileira, ele também joga lá, tá há 5 anos lá no PAOC. E no handball tem a Bárbara, que também é brasileira, que inclusive é a capitã da equipe de handball, tá lá bastante tempo também, vai pro seu sexto ano lá na Grécia.
0: Você tem contato com o Tyson, assim, já?
1: Não, ele foi assistir um jogo nosso, mas a gente não teve contato, assim, tanto, assim, de se falar, não. A gente não chegou a se ver, não, mas ele foi assistir o jogo.
0: E você já foi ver algum jogo dele, não?
1: Ainda não, espero que eu vá esse ano.
0: O Naira, e com relação à seleção brasileira, né, qual a expectativa aí para os próximos eventos, para as próximas convocações?
1: Bom, acho que o objetivo da minha cirurgia foi também pensando um pouco nessa eleição, sabe? Eu tô na lista longa, né, das Olimpíadas aí.
0: Como é que é essa lista longa?
1: Funciona assim, ele tem uma lista de 30 atletas, uhum. E aí ele vai cortando, por exemplo, a gente tem uma fase de treinamento que chama camping, geralmente ele leva 20 atletas, e aí para essa fase ele leva 20, e aí ele corta 4 para levar 16 para competição.
0: Vai filtrando.
1: Só que depende, né, depende da competição, por exemplo, tem competições que ele consegue levar 18, tem competições que ele consegue levar 16, então uhum. Depende. Mas eu tô há 4 anos na seleção, né? E como eu tenho o objetivo de permanecer na seleção e disputar uma Olimpíada também, foi o objetivo de eu fazer essa cirurgia. A gente tem fase em setembro, outubro, novembro, e em dezembro a gente tem uma competição que possivelmente vai ser aqui no Brasil, tá 80% definido, vai ser em Minas Gerais. E eu tô bem focada nisso, sabe? Obviamente, o meu primeiro foco é no meu clube, porque depende do que eu fizer lá para estar na seleção. Mas só o fato de ser lembrada, de estar ali, de participar das competições, isso para mim é muito gratificante. Quando você entra em um jogo, escuta o hino, escuta seu nome, e fazer parte daqui dali é uma sensação assim indescritível. Então, continuar trabalhando para poder me manter lá, né?
0: E eu tenho certeza, Naira, pelo que a gente conversou aqui em off também, né? Claro, além do que você está falando aqui na entrevista, você falou da questão do foco, né? E você contava pra gente em off ali outras histórias, né, do que você já passou na vida, já trabalhou até em rádio, né, inclusive?
1: Já fui locutora.
0: Como é que foi isso, Naira?
1: Bom, desde pequena eu sempre gostei de correr atrás das minhas coisas, né? Sim. Então, assim, eu nunca tive vergonha de fazer nada. Então, já fui catadora de açafrão, falava assim, eu quero um dinheirinho pra fazer alguma coisa. Eu ia e falava, vou catar um açafrão ali na roça.
0: Lembrando que você, pra quem tá ouvindo a gente, que às vezes não tá entendendo, a sua cidade, onde você nasceu em Goiás, lá produz muito açafrão, né?
1: Lá produz muito açafrão. Na época que eu morava lá, a gente brincava que tinha duas ruas, né? Uma pra entrar, uma pra sair. Tinha 8 mil habitantes, então assim, quase não tinha nada. E aí eu ficava buscando o que tinha ali pra fazer meu dinheirinho. Sim. Meu pai, na época, ele trabalhava com açougue, então eu queria aprender a descarnear uma vaca. E aí ele me ensinou a descarnear uma vaca, e de domingo eu ajudava ele na feira, e sobrava um dinheirinho ali, alguma coisa, queria um dinheirinho, ia entregar um jornal ou... Como você mesmo falou, já trabalhei numa rádio como locutora, já fui manicure, já fiz de tudo um pouco. Não ficava parada, não.
0: E como açougueiro, o tempo que você trabalhou com seu pai lá, se o camarada chegasse e falasse, eu quero um pedaço da paleta, sabe tudo isso?
1: Tudo, sei descarnear uma vaca inteira. Se você me colocar uma peça de carne aqui na minha frente, eu sei que peça que é.
0: Sabe que carne é
1: sei,
0: aquela, né?
1: Açougueiro nenhum passa a perna em mim, não.
0: Que beleza, hein? Maravilha. Naira, é muito bom tê-la aqui no programa, contar um pouco da sua história, né? Falar um pouco da sua carreira também. E a gente torce, né? Claro, vamos ficar aqui na torcida. Foi muito bom conhecer você também, através do Diego, né? Do pessoal lá da Clean Sports. Saber que você é uma lutadora, uma vencedora, né? Acima de tudo, com tudo isso que você contou pra gente. E além do que você contou em off aqui, também que a gente não precisa reproduzir aqui, mas a gente sabe um pouco, né? Da sua história. E vamos ficar na torcida, tá? Que você... tenha muito sucesso lá na temporada que vai começar, lá na Grécia, né? E com seleção brasileira também, tomara que esse seu sonho de chegar a uma Olimpíada, pode ter certeza que se isso acontecer, a gente vai estar lá torcendo por você, ligadinho na televisão e acompanhando.
1: Amém, muito obrigada pelo convite, muito feliz de ter conhecido vocês. E fica aqui o ano que vem, quando eu vim de férias, se vocês quiserem também, posso vir aqui para contar um pouquinho de como foi minha temporada, como foi essa fase da seleção brasileira também, esse período que eu vou estar lá. E muito obrigada pelo convite mais uma vez, e tamo aí.
0: Pode ter certeza que aqui você tem o Orlan, o Ademar, eu, o Lula, que não tá hoje no programa, mas você tem 4 amigos aqui, tá? Quando voltar, fique à vontade. Você tem nosso contato também, né? E vai dando notícias, tá? Vai,
1: pode deixar.
0: Vai nos atualizando e a gente vai atualizando os nossos ouvintes aqui também, tá?
1: Obrigada. Posso só mandar um abraço?
0: Mande, fique à vontade.
1: Queria mandar um abraço pra minha sogra e pro meu sogro que estão na Chácara Serrana, que estão me assistindo. E é isso.
0: E sua esposa que tá aqui também,
1: te acompanhando. Minha esposa também que tá aqui assistindo, né?
0: Maravilha. Ela tá sempre junto, né?
1: Sempre junto. Sempre apoiando. Sempre junto.
0: Ela também jogou handball, né?
1: Jogou. Foi goleira também, inclusive jogou contra.
0: Jogou contra?
1: Foi a única vez que eu tentei me aventurar a fazer um gol e errei. Não consegui fazer um gol nela, não.
0: Mas jogava mesmo?
1: Jogava. A gente era competitiva. Mas a única vez que a gente jogou contra, eu ganhei. Ela perdeu.
0: Ah, que beleza. Maravilha. Obrigado, Naira, pela presença, pela entrevista. Tá, boa sorte pra você.
1: Eu que agradeço.
0: Deus te abençoe. Muito sucesso, muitas vitórias, né? Que elas venham aí em grande número.
1: Amém. Tá? Todos nós.
0: Abraço, então, obrigado pela entrevista. A gente vai fazer um intervalo, então, né, Orlando? Daqui a pouco nós voltamos. Vamos falar daqui a pouquinho de segunda divisão, né? Do Campeonato Tocantinense. Ontem terminou o prazo para a confirmação, 7 equipes confirmadas, mas a federação prorrogou o prazo até o início do mês que vem. Devemos ter aí um aumento nesse número de equipes. Já também o Ademar Costa vai entrar aqui também na nossa conversa, né? Ademar, tem muita coisa para falar de segunda divisão daqui a pouquinho também na sequência aqui do nosso programa, não é isso, Orlando Tavares?
2: Exatamente isso, Gilmar Santos. Daqui a pouquinho, portanto, a gente volta com essas e outras. Mais uma vez, muito obrigado a Naira aí pela presença, né? Por estar trazendo aí as informações do handball pra gente. 1:38 na capital do Tocantins. A gente volta já com a sequência aqui do nosso Esporte Mais. Música.

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1: Uma das atrações da Disneylândia, a Utopia, terá de passar por uma ampla modernização para continuar em operação. A Disney recebeu um prazo das autoridades ambientais da Califórnia para adequar os veículos da atração às normas de emissões, sob risco de encerramento das atividades. A Disney terá até 1º de fevereiro de 2027 para atualizar a atração com motores compatíveis com a legislação ambiental. A expectativa é que a solução adotada seja a eletrificação completa da frota, alternativa que já vinha sendo estudada. Inaugurada em 1955, a Autopia permitia que os visitantes conduzissem pequenos carros em uma versão em miniatura das rodovias americanas. Conhecida pelo ruído dos motores e pelo cheiro de combustível, a atração é frequentemente apontada por visitantes como uma das experiências mais defasadas do parque em termos tecnológicos.
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0: 1h44 na capital do Tocantins. Já estamos de volta com o Esporte Mais aqui nessa quarta-feira, hoje, 29 de julho de 2026. Abraçando os nossos amigos, você que está ligado acompanhando a nossa programação em Palmas e região, através aí da frequência 96.1. Muito obrigado a todos pela sintonia. 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
0: 1h45 e nós vamos seguindo com o Esporte Mais, agora já com a nossa mesa reformulada para a galera que está acompanhando a gente através do YouTube, que já está acompanhando na imagem, já está ligado. Ademar Costa já na mesa. Ademar Costa, boa tarde, tudo bem, Ademar?
2: Tudo bem, Orlando, boa tarde, ouvintes da Unitins FM.
0: Você viu aí que papo legal da goleira Naira?
2: Rapaz, fiquei impressionado.
0: Fala bem, né?
2: Gente fina, quer dizer, venceu na vida, sabe fazer de tudo, não tem preguiça de fazer nada, ela mesmo contou a história dela aqui, fora de brincadeira, fiquei impressionado. Eu sempre digo o seguinte, que às vezes muito brasileiro ia para os Estados Unidos, por quê? Porque ganhava mais dinheiro lá e coitado, só que o brasileiro, aqui no Brasil, ele quer trabalhar 6 horas e ficar à toa 18.
0: É verdade.
2: Nos Estados Unidos, ele tem que trabalhar 18 e sobra 6 horas para ele descansar e dormir. Então, lá o cara tem que trabalhar mesmo. E nos outros países, assim, mas só que, em compensação, ganha muito dinheiro.
0: É verdade.
3: Você falou da troca aqui na bancada, né?
0: Na bancada,
3: a saída da Naira e a entrada do Ademar. Saiu uma craque do handball, entrou um craque do futebol. Não, né?
0: Pronto, tá resolvido. Grande Ademar Costa já na mesa com a gente. 1h46, vamos abraçar aqui os nossos amigos.
3: Vamos.
0: Tem um áudio aqui do nosso amigo Antônio Alves, o popular Antônio do Táxi. Ele que ontem mandou um áudio aqui revoltado, teve até alguns ouvintes que perguntaram, uai,
3: que
0: é um
3: foi,
0: podcast, o que é que tá acontecendo aí? Mas era só uma pequena revolta do nosso companheiro, do nosso grande amigo Antônio do Táxi.
3: Já passou.
0: Ele que é um cara apaixonado, Gilmar Santos, Ademar Costa sabe disso, apaixonado pelo Palmas, pelo futebol da capital, mas hoje ele mandou mais um áudio pra nós aqui, vamos ver o que fala o Antônio? Fala, Antônio, cadê você? Vamos lá, cadê o zap aqui? Antônio do Táxi falando com a gente.
4: Boa tarde, tô ligado aqui. Também o Gilmar voltou, né? O Gilmar sarou já, graças a Deus. Bom programa aí, eu tô vendo aqui para ver as repercussões que deu. O Ademar vai ter a dizer se o Palmas vai participar da segunda divisão ou não vai.
0: Pois é, então tá aí o Antônio do Táxi. Essa pergunta aí é boa. Nós vamos falar a partir de agora aqui da segunda divisão do futebol tocantinense, Antônio. Daqui a pouquinho a gente vai falar. Deixa eu só fazer um giro aqui pelos nossos amigos que estão com a gente na audiência. E já a gente já volta falando dos times que já estão confirmados. Falando aí dessa prorrogação do prazo de inscrição aí do campeonato da segunda divisão. Quem tá com a gente também aqui é o Joelson Amariz. Lembrando, Gilmar Santos, que o Joelson semana passada faturou aqui. Semana passada não, foi segunda-feira, rapaz. Ele faturou aqui no nosso Esporte Mais um kit do Café Santa Clara.
3: Opa, que beleza.
0: A nossa produção aqui, a nossa equipe de produção aqui da Unitins FM vai entrar em contato com o Joelson para poder entregar esse kit. Ele vem buscar, retirar aqui na nossa Unitins FM. Então o Joelson já tá com a gente dizendo, ligado na melhor, com os melhores, grande Joelson, torcedor do São Paulo Futebol Clube. Também com a gente, Jonathan Rodrigues, aqui ligado, acompanhando a gente. Ele que também torce pro São Paulo Futebol Clube.
3: Só deu São Paulino hoje?
0: Só deu São Paulino. Mas tá chegando aqui um torcedor da equipe do Asa de Arapiraca.
3: Opa!
0: Heraldo Júnior, tá com a gente aqui, ó. Heraldo dizendo boa tarde, tá ligado aqui o Heraldo Júnior, acompanhando direto de Alagoas. Conosco também um torcedor do Inter Porto Futebol Clube. Você sabe quem é ele, né?
3: Corneta.
0: Ele voltou pra cornetar pra pegar no seu pé, porque ontem e anteontem você não estava aqui justamente por motivo de força maior, né, Gilmar Santos?
3: Isso.
0: Mas já está recuperado, 100%, já está por aqui. É o DT07 dizendo, vamos lá, Interporto, maior do estado. Ponto cortado, 8 minutos de atraso. Vai chover, Gilmar Santos apareceu. Ele, de uma vez só, ele já deu 3 cornetadas aí, o nosso DT07. O Ademilton Coelho tá com a gente dizendo, boa tarde, pessoal. A segunda divisão já tem quantos times? Nós vamos falar disso agora, Ademilton. 7 times confirmados. O Erickson Robert tá com a gente dizendo, São Vicente. Erickson Robert acompanhando a gente aqui, ligado. Muito obrigado. Ah, rapaz, era a Érica que tá ligada de São Vicente acompanhando a gente aqui. A Érica deve ser... deve conhecer aí a nossa goleira, né, da seleção aí, a Naira, né?
3: Isso.
0: Ela mandou aqui a mensagem acompanhando a gente aqui. O Garcês com a gente também ligado, dizendo que tá acompanhando o nosso Esporte Mais direto do Santa Fé 2. Grande Garcês, muito obrigado pela audiência. Conosco também o Paulo Leandro, ligado aqui, acompanhando, torcendo pelo Vila Nova, e ele também é torcedor do Alvorada, quer saber se o Alvorada vai ou não participar da segunda divisão. 1h49, então vamos lá, meus amigos, vamos trazer esses detalhes, vamos destrinchar esse negócio aí, Gilmar Santos.
3: Falar de segunda divisão, então?
0: Como diria lá em Ponte Alta, vamos destrinchar, vamos falar dessa segunda divisão, afinal o papo do momento é esse, queremos saber, todos os nossos ouvintes também, quais os times vão participar, como é que vai ser, já que agora está prorrogado aí o prazo para inscrever.
3: Pois é, o primeiro prazo para confirmação era ontem, né, Ademar Costa? E...
2: Na verdade, era até meia-noite de ontem, né, dia 27.
0: Era ontem... até 6 horas, né, 18 horas da... da
2: 18 horas.
3: Da, 18 aliás, horas da não era ontem, era anteontem. Anteontem, né? Exatamente.
2: Era.
3: Pois é, mas aí, com a confirmação de 7 equipes, né, lembrando que são elas, Paraíso Esporte Clube, Associação Taquarussu Esporte Clube, Associação Desportiva Araguaia, União Esporte Clube de Palmas, Interporto Futebol Clube, foi o primeiro, né, a confirmar participação.
2: Sim.
3: Esporte Clube Guaraí e Associação Desportiva e Recreativa São José. Aliás, uma pergunta, Ademar, São José de Palmas ou São José de Tocantinópolis?
2: Não, esse ano de 2026 de Tocantinópolis.
3: É, né?
2: É, aí ele... garantindo a sua classificação para a primeira divisão.
0: Aí ele vai ter que caçar uma cidade.
2: Aí vem para Palmas.
0: Vai procurar uma cidade? Será que vem para Palmas ou vai procurar outra cidade?
2: Pois é, aí eu não sei.
3: Aliás, hoje eu conversei através de mensagens, né, com o gestor lá da equipe de São José, e ele disse o seguinte, Ademar, que tem já uma relação de jogadores. Aliás, o Murilo, né, até prometeu que ia passar essa relação pra gente antes de terminar o programa. Até agora não passou.
0: Falta 8 minutos e alguma coisa.
3: Se não der pra hoje, né, gente?
2: Dá pra amanhã.
3: Nos próximos dias aí nós vamos divulgar essa lista, essa relação de jogadores. Então, Ademar, 7 equipes confirmadas, mas a federação prorrogou o prazo, né, até o dia 6 do mês que vem, mês de agosto, né? E aí prorrogou também o prazo para início do campeonato, que seria em agosto, 27, isso. Mas só vai começar em setembro, e aí a federação já deixou bem claro que não haverá mais prorrogação com relação ao prazo de início, né, do campeonato.
2: Eu não é
3: dia 5 de setembro.
2: Não é vantagem nenhuma, né? Mas eu vinha falando já há quantas semanas,
0: Rolando. Você acertou, você já tem mais de 2 semanas.
2: Mais de 2 semanas que eu ia falar aqui, ia ser adiado isso aí.
0: Você porque... acertou em cheio.
2: A gente conhece, né, as coisas. Mas a federação fez o correto, Gilmar, Orlan e caros ouvintes e telespectadores. Por quê? A federação não é a madrasta, não é a mãe dos clubes, então tem que atender os clubes.
0: Tem que ajudar, né?
2: Tem que ajudar. Então 7 equipes já confirmaram, e tem outras que estão pendentes de alguma coisa. Por exemplo, o Alvorada quer participar, mas está mexendo no seu gramado e precisa de um prazo para poder voltar a jogar no seu gramado. Se vai começar em setembro, então a possibilidade do Alvorada entrar, faz os primeiros jogos na casa dos adversários e depois começa a jogar fazer as suas partidas em casa. Então seria uma equipe. Com esse prazo também, dá o prazo aí para a equipe do Batalhão, que já está entrando em acordo com a federação para suspender a sua punição, não deve nada.
3: Já cumpriu mais da metade.
2: Mais da metade, então tem direito de pena, de
3: redução.
2: Essa absolvição, e também deve participar. E aí resta o Palmas. Muita gente aí viu o apelo do próprio Antônio do Táxi, chateado com a ausência do Palmas. O Palmas é um time grande, de nome, onde você sai no Brasil inteiro. Onde você chega aí, bom, todo mundo pergunta pelo Palmas. Apesar de que hoje, por exemplo, um grande time, um grande clube que é o Tocantinópolis, né, em bons jogos nacionais, mas o Palmas é que é destacado.
0: Ainda tem um nome grande, né?
2: Tem um nome grande, né, pelas boas campanhas anteriores. Então, eu acho que, dependendo da boa ação de todo mundo, o Fábio mais o André ainda vão conseguir colocar o Palmas também com esse prazo que foi prorrogado, é, dentro da segunda divisão, que o Palmas não pode ficar de fora.
3: Essa é a intenção do pessoal do Palmas, viu, Ademar, de colocar, né, é a equipe na segunda divisão, porque se o Palmas ficar aí mais 2-3 anos parado, aí fica pior, né, a situação.
0: Acaba, né?
3: Vai chegar um momento que, sem competição, sem calendário, o torcedor vai sumindo também, justo, né? Até aqueles mais antigos, né? Daqui a pouco o pessoal começa a torcer pro outro time.
0: É verdade. Bem lembrado.
3: É assim que funciona.
2: Por exemplo, o Carlos, o nosso amigo, Carlos, né?
0: Carlos Wendel.
2: Pois é. Ele, por exemplo, ele torce pro Palmas. O Palmas não tá aí, ele tá bom. E agora? Pra quem que eu vou torcer?
0: É verdade.
2: Capital, pro Batalhão, pra quem?
0: Pro Capital, né?
3: Então, Ademar, 7 confirmados. Isso. E aí, temos ainda a possibilidade de Alvorada.
2: Isso.
3: Tem um outro time de Paraíso, Central Paraíso, que também tem essa possibilidade.
2: Isso.
3: Aí tem o Batalhão.
2: Isso.
3: O Palmas.
2: Isso.
3: E tem ainda o novo time lá de Araguaína.
2: Esporte Araguaína.
3: Isso, Esporte
0: Clube Araguaína.
3: Esporte Clube Araguaína.
2: Isso.
3: Que também pode participar. Há também essa possibilidade.
0: Por falar nisso, hoje nós recebemos o escudo oficial, o novo escudo aí do... Em breve nós vamos postar nas redes sociais, né, João?
3: Isso.
2: Esporte Araguaína?
0: Agora já é oficial.
3: Ficou muito legal, muito bonito. Parabéns ao pessoal que está cuidando dessa área.
2: E foi justamente essa equipe que pediu um prazo maior para o Leomar. Certo? Então o Leomar ficou lá, vamos fazer o seguinte, vamos atender os clubes. Vamos
3: prorrogar esse prazo.
2: Então foi justamente a equipe que pediu um prazo maior de todas elas, foi o time de Araguaína.
3: Agora, se entra todo mundo, Ademar, se 5, vamos ter 12, né, Nan?
2: Ótimo, tivemos 13 no ano passado.
3: Uma menos ainda.
0: Faltando alguém ainda, né?
2: Mas já está de bom tamanho. Aí dá para você fazer, se quiser dividir, para facilitar em termos de condição financeira. Faz um grupo do norte, um grupo aqui do centro-oeste para o sul.
0: Se der 12, até melhor, porque fica os dois grupos iguais, né?
3: 6 para um lado, 6 para o outro. Fica bom.
0: Fica bom. É verdade.
3: Tomara, né? Tomara que isso aconteça e que nós tenhamos aí um campeonato com bastante equipes, né? Isso é bom.
2: Com certeza.
0: A galera que está aguardando a segunda divisão, inclusive nós, né? Pra gente poder já nos preparar para a questão de transmissões e tudo mais.
2: Isso.
0: Nas nossas coberturas aqui, a gente precisa primeiro saber quem serão as equipes, e quanto mais equipes, melhor, né?
3: E lembrando, né, Orlando, que dos 7 que confirmaram participação, apenas o Taquarussu e o União ainda não anunciaram treinadores, né?
0: É verdade.
3: O Paraíso vai ter o Paulão como treinador. O Araguaia vai ter o William Brito, o time do Interporto, Wilson Marcena, o Esporte Clube Guaraí vai ter o Hugo Pilo, né? E a equipe do São José, o Jairo Nascimento. Ou seja, dos 7, 5 já tem treinadores, né?
2: Na última participação do Taquarussu, o próprio Goiano que foi o treinador, não foi, não?
3: O Goiano é presidente,
2: tudo,
3: né? Diretor, pai de treinador, né?
2: Como o dinheiro tá curto, ele vai de treinador mesmo, ele conhece.
3: O Goiano é um sujeito multifacetado, só falta ele entrar em campo e jogar, né?
0: É verdade. Daqui a pouco ele entra com a faixa de capitão em campo.
3: Ainda tem habilidade para isso.
0: É verdade. Lembrando que as informações da segunda divisão vão chegando aí durante a semana e a gente vai atualizando aqui os nossos ouvintes, né,
3: amigo? Isso.
0: 1:57, por enquanto é isso, da segunda divisão. Tem mais alguma coisa pra gente fechar?
3: Não, da minha parte é isso, né, Orlando? A gente tá apurando ainda algumas informações e vamos, como você falou, atualizando aí os nossos ouvintes, as pessoas que nos acompanham através das redes sociais. Aliás, tem vídeo novo lá também.
0: Tem vídeo
3: também,
0: novo, né? Já postamos um vídeo agora há pouco, já falando, inclusive, dessa questão aí da segunda divisão, com os times confirmados, esse prazo prorrogado, né, Ademar? E já está lá nas nossas redes sociais.
2: E eu tenho certeza que o Fábio mais o André vão conseguir arrumar parceiros. E o Palmas também participar. Porque a torcida está em cima, está precisando, está querendo.
0: O pessoal está cobrando, né, Ademar?
2: Está cobrando. E eu sei que eles são muito esforçados, mas sem dinheiro não se faz futebol. Estão numa situação difícil, porque tiveram essas duas competições aí.
3: Uma colada na outra.
2: Uma colada na outra. E outra coisa, não conseguiu fechar com os parceiros que estavam engatilhados. Mas vai dar certo. Vai dar certo. A torcida do Palmas, eu acho que pode ainda esperar que, com esse prazo dado aí pela federação, o Palmas ainda vai contornar a situação e conseguir participar da segunda.
0: Muito bem, 1:58, então, pra gente fechar o programa de hoje, meus amigos, nós vamos para o Brasileirão, Gilmar Santos. Ontem, 3 jogos aí pela Série B, pela 20ª rodada.
3: Vamos de resultado e algumas informações rapidinho aqui, né, Orlan? Ontem, Série B, 20ª rodada, Juventude 1, Avaí 0, Ponte Preta 1, Atlético 1, Fortaleza 1, Botafogo de Ribeirão 0. Campeonato Brasileiro da Série A, 21ª rodada, hoje Mirassol e Remo, 7:30 da noite, mesmo horário Inter e Flamengo, 9:30, dois jogos, Fluminense e Bahia, duelo de tricolores, Vitória e Palmeiras. É, Conmebol Sul-Americana, playoffs e oitavas de final, jogos de volta, Tigres 1, Nacional do Uruguai 2, na ida 3-0 para o Tigre, que está classificado. O Santos venceu a Universidade Central da Venezuela 4-2, já tinha vencido na ida 4-1, Santos avança hoje, 7 da noite, Vasco e Independiente de Medellín, primeiro jogo 2-2, às 9:30 tem Bragantino e Sporting Cristal, na ida 0-0, o mesmo horário, né? Cienciano e Lanús, na ida 2-0 para o Lanús. Uma outra informação, Orlan, é que Zinedine Zidane é confirmado novo treinador da seleção da França. Ele assume a seleção francesa aí depois do ciclo, né? Do Didier Deschamps, que foi campeão, que foi vice-campeão, né? E que nessa Copa caiu na semifinal na Copa deste ano. E a Federação Italiana escolheu o treinador Roberto Mancini como o novo técnico da equipe. O presidente da Federação Italiana, Giovanni Malagò, anunciou a nomeação da atual reunião do Conselho Federal da entidade. Lembrando que antes a Itália havia procurado Pep Guardiola, Andrea Pirlo, mas não deu certo a negociação com nenhum dos dois e, portanto, o novo treinador da seleção italiana, Roberto Mancini.
0: É verdade. Muito bem, pontualmente 14h na capital do Tocantins, depois dessas informações é hora da gente ir embora. Lembrando que, olha só, explicando aqui para os nossos ouvintes, não teremos o Esporte Mais nem amanhã e nem sexta-feira, porque a nossa equipe aqui, todo o time da Rádio Unitins FM, da Unitins em geral, estará passando aí pelo treinamento, né, Ademar? Isso. E aí, portanto, amanhã a nossa programação segue aí, uma programação feita especialmente para os nossos ouvintes, amanhã uma programação musical. Segunda-feira estaremos de volta no horário normal, a partir de 13h, logo após a hora da notícia, com muito mais esportes para todo mundo. Vamos nessa, Ademar?
2: Vamos sim, mais uma vez, muito obrigado a todos pela audiência, um abraço e até segunda-feira, se Deus quiser.
0: Vamos nessa, Gilmar Santos?
3: Como diria Ademar Costa, vamos à luta, né?
0: Vamos.
3: Um abraço.
0: Na sequência vem aí o Trânsito Livre, já por aqui a nossa querida Sheila Cavalcante para fazer companhia aos nossos ouvintes na tarde dessa quarta-feira. O Esporte Mais, portanto, volta segunda-feira a partir de 13h, logo após o Hora da Notícia. Mais uma vez, lembrando, amanhã e depois nossa equipe estará com todo o time da Unitins no nosso treinamento aqui dos servidores da Universidade Estadual do Tocantins. Um abraço a todos, boa quinta, boa sexta, bom fim de semana e até segunda.
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1: Olá, ótima tarde. Agora 2:05 aqui na Unitins FM, o Trânsito Livre está chegando. Eu, Shirley Cavalcante, também para te fazer companhia a partir de agora até as 16h. Sempre com muita alegria, né? Hoje, quarta-feira, já chegamos aí no meio da semana. Tá passando rapidinho? Pois é. Então, ó, gente, começando aí o Trânsito Livre, você já sabe que a sua participação sempre bem-vinda no 639-9915-6234. Esse é o nosso WhatsApp para você pedir sua música, mandar aquele alô, aquele abraço para quem você quiser, tá bom? Sejam todos muito bem-vindos e a gente começa muito bem lançamento aí da música da Anitta, né? Essa música que tá lá do Equilíbrio 2. Faz uma homenagem linda a Carmen Miranda, né? Para você gostar de mim.

Olá, ótima tarde, agora 2h12 aqui na Unitins FM, Trânsito Livre. Começamos bem com Beyoncé e Hype, divas do pop, né? E tivemos a Anitta também com seu novo trabalho aí, Pra Você Gostar de Mim. Ótima tarde, vai participando, tá bom? 639-9915-6234. Sempre com você, traz cara a metade, toda mulher.

Olha a música linda, a gente recordando, né? Legião Urbana, Monte Castelo, aqui na Unitins FM. Gente, olha, agora 2h28 por aqui. Vamos de participação aqui no 63999156234. É isso mesmo. Então, ó. Mas antes,

0: Vou contar pra vocês que falar aqui sobre o Bruno Mars, cantor Bruno Mars, que vendeu ingressos sem visão do palco, gente, sério. Olha, ele encerrou nesta terça-feira, ontem, né, sua sequência de 6 shows no estádio de Wembley, em Londres, no Reino Unido, com uma novidade curiosa para o público. Para a última apresentação na arena, foram disponibilizados ingressos da categoria No View, Audio Only, ou seja, sem visão, só áudio. Já pensou em um show para escutar? Olha, vendidos por 58,35 libras, baratinho não, ó, cerca de R$397 cada ingresso desse. Como o próprio nome indica, os ingressos não oferecem qualquer visão do palco ou dos telões, tá? Nem para os telões tem visão. Localizados em setores superiores, os assentos tinham uma visão completamente obstruída e eram destinados exclusivamente aos fãs que desejavam acompanhar o show somente pelo som, por um preço mais acessível. Gente, olha o preço acessível, R$397. A pessoa vai pro show para escutar. Escutar, a gente tem as plataformas, né? Por favor, bota a nossa caixa lá, daquela que eu não vou dizer o nome, bem potente. Escuta, né? Precisa pagar. Será que a moda pega? Será que vai chegar no Brasil? Eu não pagaria, não, viu? Você pagaria? Pois é. Mas tem quem pague, tem quem gosta. Tem que ser muito fã, né? Tem que ser muito fã. Mas eu acho que nem de quem eu sou mais fã, por exemplo, a AC/DC, não pago. Só pra escutar, não. Tá certo, então. 2h29 agora, a gente vai seguindo com o Trânsito Livre aqui na Unitins FM. E a sua participação é sempre bem-vinda, já, tá? O pessoal que já tá participando por aqui. Porque antes temos aí um breve intervalo e eu volto rapidinho. 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
1: E chegamos então com o primeiro Momento Informação dessa tarde de quarta-feira, porque o Antônio Neves já está por aqui atualizando a gente, né, Antônio?
2: Exatamente, Shirley, boa tarde a você, ouvinte sintonizado na Unitins FM. Então, vamos de informações. Araguaína passou a contar com o primeiro ambulatório neonatal especializado da rede pública do Tocantins. O serviço oferece acompanhamento a recém-nascidos de alto risco, como prematuros e bebês que passaram por UTI neonatal com atendimento multidisciplinar. A unidade também receberá pacientes de outros municípios e de estados vizinhos, fortalecendo Araguaína como referência regional em assistência neonatal. O acesso a ambulatório é feito por encaminhamento da maternidade, da regulação ou da atenção primária. E mudando de assunto, Shirley, tecnologia criada no Tocantins para extração de provas em celulares é disponibilizada nacionalmente e a gente vai saber mais informações com Viviane Goulart.
3: Tocantins disponibilizou gratuitamente para instituições de segurança pública de todo o país a ferramenta MOB-158, desenvolvida para auxiliar na extração de evidências digitais em celulares apreendidos. A tecnologia permite registrar imagens e gravações da tela dos aparelhos, preservando a cadeia de custódia das provas. O sistema também gera mecanismos de autenticação que garantem a integridade dos arquivos, reforçando a segurança das investigações criminais. Viviane Goulart para Unitins FM.
2: Ok, Viviane, muito obrigado. Shirley, daqui a pouco, às 15 horas, a gente volta com mais informações.
1: 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É isso, Unitins FM, sempre com você, 2h34 agora. Gente, ó, manda boa tarde pro Manuel, lá da Terra Sanitária. Boa tarde, Manuel. Pessoal lá sempre ligado comigo aqui todas as tardes, né? O Machado também tá mandando boa tarde pra você. Olha o Demir Alves por aqui, boa tarde.
4: Boa
1: Demir.
4: Tarde, boa tarde, boa, boa tarde, boa tarde. Tarde, Demir. Que nos fala Demir Alves aqui do AT, o Sanitário. Diga aí, meu querido. Já. Uma boa quarta-feira. Queria que você desse um alô ao nosso amigo Raimundo Borracheiro, lá nas Provale. E Luiz e Edmundo, nossos amigos aí, nas
1: tá
4: Provale.
1: Certo.
4: Boa tarde, Chile, Demir Alves,
1: boa
4: aqui do Ateu Sanitário.
1: Boa tarde, Demir, tudo de bom pra você. Ótima tarde. Catinga, Elia.

Olá, ótima tarde aqui na Unitis FM, gente. Trânsito livre. Olha, a combinação aí entre tecnologia avançada e futebol agora virou peça de colecionador, viu? É uma marca especializada em customizações de eletrônicos de luxo. Ela lançou, gente, com ouro 24 quilates e ilustrações feitas à mão. É, essa marca se chama Caviar. Ela criou uma edição limitada de smartphones inspirada em Lionel Messi e Cristiano Ronaldo. Olha, com elementos ligados à identidade dos jogadores. O objetivo é de transformar celulares em itens exclusivos. A coleção Legends foi lançada pela empresa após o encerramento da Copa agora, né? Comercialização tem como público-alvo fãs e amantes do futebol. Claro, de alto poder aquisitivo, porque custa uma fortuna, né? Visto que as produções aí misturam materiais nobres, inclusive o ouro, né? Pois é. Então, é isso aí. Qual que é o celular? É o Samsung Galaxy Z Fold 8 Ultra. Foi lançado no dia 22 de julho. E o aparelho recebeu uma nova composição visual na parte traseira, após a inserção de uma arte com o retrato do craque argentino, junto ao número 10 e os símbolos nacional, por exemplo, tá? Agora, tipo, valores, é R$57.400. Pois é. Você tem? Quer um desse? Pois é, tem que ter, tá? Agora, 2h48, ótima tarde. Vamos tocando sucesso por aqui no Trânsito Livre, Grupo Menos é Mais e o Pablo. Saudade, inconveniente. Saudade.

Olá, ótima tarde. Aqui o Kid Abelha. Delícia, né? Solidão que nada. Tivemos Bon Jovi, John Bon Jovi, Blaze of Glory. Agora, dois minutinhos para as três da tarde, gente. Falar aqui do Neymar. Pois é, gente. É o ídolo do Santos, o Neymar, né? Ele esteve presente lá na vitória do Peixe por 4-0 a 2 sobre a Universidade Central da Venezuela. Isso na última terça-feira, lá na Vila Belmiro. Pelo jogo aí de volta do Sul-Americana, né? Da Sul-Americana. E ele disputou apenas sua segunda partida desde o retorno ao clube aí após a quarta participação em Copas do Mundo. E Copa que saiu sem troféu novamente, né? E agora também ele entrou dentro do planejamento da comissão técnica. Ele atuaria somente 45 minutos e por isso entrou em campo apenas no intervalo. E ele comentou, né, as recentes notícias sobre um suposto clima de tensão no vestiário do Santos, após o empate de 2-2 com a Chapecoense pelo brasileiro, né? Aí o atacante, ele negou qualquer desentendimento e criticou a divulgação de informações que, segundo ele, não condizem com a realidade do elenco, tá? E na sequência, ele explicou que houve uma cobrança após o empate, mas classificou a situação como algo natural dentro do ambiente do futebol. Em relação à seleção brasileira, ele foi questionado sobre o futuro da seleção. Na seleção, né? O futuro dele na seleção. E isso após a eliminação aí, né? Lá nas oitavas. E ele participou apenas de duas partidas e atuou aí por poucos minutos, ou seja, quase nada, né? Então, ele afirmou que considera encerrada sua trajetória. Ou seja, Neymar realmente agora declarou que está fora da seleção, porque ele tinha falado que provavelmente queria a próxima Copa, né? Então, para a tristeza de alguns e alegria de muitos, o Neymar não vai mais participar da seleção brasileira, é pelo menos o que ele afirmou, tá bom? Vamos ver, acho que tem gente feliz por aqui, tô vendo uns sorrisos ali. Tá certo, então. Breve intervalo, já tô de volta, tá bom? Com informações.

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1: E olha, chegando com mais informações, ele tá de volta, Antônio Neves. O que, que você tem pra gente agora, Antônio?
2: Exatamente, vamos falar de concurso público. Olha bem, Shirley, a Justiça anulou o concurso público realizado pela Prefeitura de Nova Olinda em 2021, após reconhecer irregularidades apontadas pelo Ministério Público do Tocantins. A decisão determina a realização de um novo certame em até 3 meses e garante a devolução da taxa de inscrição aos candidatos que não quiserem participar da nova seleção. Entre as falhas identificadas estão problemas na fiscalização, na identificação dos candidatos e no sigilo das provas. Servidores das áreas de saúde e educação permanecerão nos cargos até a conclusão do novo concurso. E mudando de assunto, Shirley, Prefeitura de Palmas define prazo para a vistoria do transporte escolar. E quem chega agora com outras informações é Viviane Goulart.
3: Mobilidade e Transporte Público de Palmas convoca os permissionários do transporte escolar para a vistoria obrigatória dos veículos. O atendimento segue até o dia 7 de agosto e é necessário para manter a regularidade do serviço. Durante a inspeção, serão verificados itens como cintos de segurança, pneus, freios e iluminação. O objetivo é garantir que os veículos ofereçam mais segurança aos estudantes no retorno das aulas. Viviane Goulart para a Unitins FM.
2: Ok, Viviane, muito obrigado pela sua participação. Chile, daqui a pouco a gente volta às 15h30 com mais informações.
1: 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Sempre com você, trânsito livre nas suas tardes, né? Melhor programação da tarde, onde quer que você esteja. Tá em boa companhia, agradeço muitíssimo, continue comigo e com a nossa programação daqui, logo mais às 4, tem Coração Sertanejo também, PP do Rádio por aqui. E por enquanto, muita música bacana aqui na nossa tarde, tem Lulu Santos, Certas Coisas, ótima tarde.

Olá, ótima tarde. A gente ouviu Belo, Transas, Lulu Santos, Certas Coisas. Uma boa tarde pra você. Por aqui temos Lady Gaga.

mundial, né? E olha, gente, nesta quarta-feira, o grupo sul-coreano anunciou que não irá disputar o Grammy 2027. Pois é, decisão deles. Todos os integrantes publicaram a mesma nota nas redes sociais. Eles têm motivo para isso. Essa decisão, ela já repercute na imprensa internacional, mas não é recebida com surpresa, não. Porque, ó, recentemente, o Grammy anunciou a criação de 5 novas categorias, incluindo melhor performance de música pop asiática e melhor música latina, né? E segundo a mensagem publicada pelos membros, a decisão de não participar da premiação é uma resposta a tudo isso. Por quê, gente? Ó, categorias definidas por gêneros e regiões são uma polêmica antiga do Grammy. É, o prêmio de melhor álbum de música urbana, por exemplo, sofreu diversas críticas por ser visto como uma forma de segregar artistas negros das categorias principais, como álbum do ano ou música do ano. Está ocorrendo a mesma coisa com a música latina, a mesma coisa agora com a música asiática. E música é universal, né? Tem que... O prêmio, por exemplo, ele não concorre com o melhor do ano de forma universal. O BTS, por exemplo, é um pop. Hoje eles são um fenômeno no mundo todo, né? Talvez o maior fenômeno da atualidade. E como que vai ficar concorrendo a um prêmio dentro né, desse gênero? Ah, é melhor música, mas asiática, né? Por que não melhor álbum, melhor grupo, melhor dentro de um todo, né? Tá aí. Eu acho que os fãs aí do BTS com certeza estão, né, apoiando aí o BTS de não participar dessa premiação. Quem sabe assim a organização do Grammy muda, né, tudo isso aí, porque já é uma reivindicação antiga, então, né? Então, estamos aí com o BTS, né? Tomara que mude mesmo, porque música é universal. Agora, 3h25, ótima tarde aqui na Unitins FM, ó, por falar em música universal, esse é o grande sucesso da Marisa Monte, Sua Onda.

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1: A Comissão de Segurança Pública da Câmara dos Deputados aprovou um projeto de lei que estabelece novas medidas de proteção para motoristas de aplicativos de transporte. A proposta prevê ferramentas de emergência nas plataformas, reforço na identificação de passageiros e mais informações sobre a viagem antes da aceitação da corrida. O texto aprovado é um substitutivo ao projeto de lei 6.370/2025 e, caso seja transformado em lei, as plataformas serão obrigadas a oferecer recursos como botão para acionamento da polícia, atendimento imediato em situações de emergência e compartilhamento da localização em tempo real durante as viagens. Outro ponto amplia o acesso dos motoristas a informações da corrida antes da aceitação. As plataformas deverão informar o endereço completo de embarque e desembarque, o nome do passageiro e o histórico de viagens já realizadas pelo usuário. As empresas também deverão adotar mecanismos mais rigorosos de verificação de identidade para reduzir fraudes e o uso indevido de contas.
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1: E olha, último momento de informação aqui do Trânsito Livre desta quarta-feira, que o Antônio já está a postos para atualizar a gente, né, Antônio?
2: Exatamente, Shirley, vamos de boas notícias. Após 5 meses seguidos de alta, o preço da cesta básica em Palmas registrou a primeira queda de 2026. No mês passado, o custo da cesta básica recuou de R$ 784 para R$ 743, uma redução de mais de R$ 40, segundo o levantamento do Núcleo Aplicado de Estudos e Pesquisas Econômicas, o NAEP. O tomate foi o produto que mais contribuiu para a queda, seguida da margarina. Isso aí, né, Shirley? Vamos torcer.
1: É sempre continue. Notícia boa, não, né?
2: Notícia
1: quando fala que tá baixando o preço.
2: Quando tá baixando o preço é coisa boa, é boa para todo mundo. É. E mudando de assunto, o Naturatins faz alerta sobre o aumento do risco de incêndios florestais no Tocantins e orienta a população a redobrar os cuidados na estiagem. A gente vai ouvir os detalhes com Mara Santos.
3: Com o período de estiagem, o Naturatins alerta para o aumento do risco de incêndios florestais aqui no Tocantins. O órgão orienta a população a não queimar lixo, folhas secas ou restos de poda, evitar também fogueiras em áreas de vegetação e não descartar bitucas de cigarro às margens das rodovias. Até o dia 31 de outubro estão suspensas as autorizações para queima controlada. Em caso de foco de incêndio, a recomendação é acionar imediatamente o Corpo de Bombeiros pelo número 193. Mara Santos para Unitins FM.
2: Ok, Mara. Shirley, daqui a pouco a gente volta com mais informações no programa Coração Sertanejo com o PP. Até daqui a pouco.
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1: É isso mesmo, daqui a pouco tem PP do rádio, tem Coração Sertanejo, tem modão pra você, já já, né? O melhor da sua tarde, olha quem tá por aqui, boa tarde.
5: Boa tarde, boa tarde, boa tarde.
1: Oi, Ivanil de Louro.
5: Hoje agora à tarde, estou em casa.
1: É, que coisa
5: só
1: boa.
5: Só muito quente, dorzinha de cabeça, só pegar com quente. Mas eu gostaria de ouvir a música bem internacional dos anos 80, tá?
1: Opa!
5: E que você, e que uma ótima tarde abençoada pra você, tá bom, minha linda?
1: Um cheiro. Nós. Aquele abraço pra você também, Ivanilde Lobo, ao melhoras, tá, menina? Realmente, começou, né? Só o começo, agora até o período chuvoso novamente, a tendência do sol é esquentar um pouquinho mais, né? Mas a gente tá acostumado, é o nosso Tocantins, é o nosso clima, né, Ivanilde? É difícil mesmo, pra quem tem que ficar encarando esse sol aí todo dia, né? O pessoal que trabalha aí de sol a sol, realmente não é fácil, hein? Não é fácil mesmo. É o nosso Tocantins, um sol para cada um. Agora, 3h39, ótima tarde. Vou tocar Marília Mendonça com a Roberta Miranda e já já, atendendo aí, pedir.
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Olha aí, agora faltando 9 minutinhos para as 4. Que bonitinho, a Sandy com a Ana Vitória para me refazer. Tivemos aí o Bryan Adams lá de mil... voltando no tempo, né? Have you ever really loved a woman? É aqui na Unitins FM Trânsito Livre. Daqui a pouquinho tem Coração Sertanejo. Gente, olha... infelizmente, aí soubemos do terremoto lá no Japão, né? Recentemente, o forte terremoto que atingiu o sul do Japão. Aconteceu na última terça-feira, ontem, né? E provocou apreensão também entre brasileiros que têm familiares ou conhecidos no país. Um dos nomes que mais recebeu mensagens de preocupação, que está lá no Japão, né? É o ex-jogador Zico, que é o maior ídolo da história do Flamengo, tá? Em contato com a reportagem do jornal Lance, na noite de terça-feira, o Zico respondeu, né? O Galinho respondeu na manhã de hoje para tranquilizar fãs, amigos e familiares sobre sua situação. Diz que estão todos bem, que estão longe, né? Do local lá, ó. Ele publicou um vídeo, tá? Em suas redes sociais, explicando que está em uma região ao norte do Japão. Está bem distante aí da área mais atingida, tá? Pelo terremoto. E ele lamentou os estragos causados aí pelo terremoto, prestou solidariedade às vítimas e demonstrou confiança na capacidade de recuperação do país. Agora, 7 para as 4, ótima tarde. O João por aqui, alinhamento milenar.

Olha aí o João, né? Música bonita, alinhamento milenar. Faltando agora 4 minutinhos para as 16h. Hora de dizer tchau. Tá chegando já já por aqui o Coração Sertanejo, nosso queridíssimo Pepe do rádio, né? Na melhor programação da sua tarde. Continue com a gente aqui na Unitis FM. Sempre prazer ter você por aqui, os melhores ouvintes, e participando aí no nosso WhatsApp, que é o 99156234. Para você, então, excelente tarde, tudo de bom. Eu vou deixar vocês na companhia da Daniela Mercury, pétala por pétala.

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3: Praia da Santa, em Tocantinópolis, é um dos destinos mais procurados do verão tocantinense. Localizada em uma ilha no rio Tocantins, a praia atrai moradores da região, visitantes de Porto Franco, no Maranhão, e turistas de vários estados. Um dos destaques do local é a estátua de Nossa Senhora dos Navegantes, bem no centro da ilha, que é considerada pelos moradores um símbolo de proteção e bênçãos para quem visita a praia. O acesso é feito por voadeiras e barcos coloridos. A estrutura oferece barracas de alimentação, banheiros químicos, área para esportes, camping, palco para shows e equipe de guarda-vidas.
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1: Tá começando mais um aqui no Sonzão da nossa Unitins FM. Muito boa tarde para você, muito obrigado aí pela companhia. Já estamos aqui no pé do eito, aqui no pé da missão, para levar muita moda bonita para você do outro lado do rádio, né? Pela cidade, pelo sertão, pela capital, por esse interiorzão afora, quintura, né, gente? Ó, 36 graus, beirando os 37 aqui. Estamos chegando em mais um Coração Sertanejo, com muita alegria, com muita felicidade e contando com a sua participação para deixar tudo mais animado, mais temperado por aqui, viu? Dá aquela moral pra gente aí no 639-9915-6234, tá? 639-9915-6234 é o nosso zap zap aqui, hein?
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1: Bora colocar muita moda bonita aqui no Coração Sertanejo. Ao vivão, 29 de julho de 2026. Boa tarde aí, boa tarde pra você.

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1: É aqui mesmo, hein, no nosso Coração Sertanejo, aqui que tem muita moda bonita, né? A gente toca muita, mas muita moda bonita, né? Boa tarde, muito boa tarde pra você. Já são 4h16 agora, né? 4h16 aqui no Coração Sertanejo, deixa eu ver. Baiano tá ligado por ali, amigão. Abraço pra você. O Silvio de Jesus tá aqui, né? Voltando de Itaquaruçu, uma visita também muito especial a Adilson. Adilson é Rampazio de São Paulo, que veio conhecer também as belezas aqui do nosso Tocantins. É, se possível, depois manda Mega Senhorita. Essa é, acho que é do Zé Geraldo, se não me engano. Essa eu não consigo tocar no horário, mas vou estar tocando umas modas bonitas. Tocar um Gustavo Lima, tocar uns negócios aprumados aí, tá? É, alô pra Flaviane também, que nos acompanha nesta viagem, mais conhecida por Madame. Ó, Dona Madame aí. Abração, Silvio de Jesus, né? Porto Nacional aí, toda a região. O Adilson, né? Adilson Rampazio também, que veio de São Paulo, tá conhecendo aí a nossa região, nosso Tocantins. Aproveita, passa agora no pôr do sol, lá na Graciosa, toma um suquinho, né? Toma um suquinho ali pra refrescar e pra curtir o entardecer ali na beira da nossa praia da Graciosa, né? Vamos que vamos, hein? Abraço aí, obrigado, viu, Adilson? Adilson, o Silvio, né? A Madame também, a Flávia Andona, a Madame. Aquele abraço, boa tarde. Vambora, vambora, na qualidade máxima. Antônio Cavalcante, agora é ele que fala comigo já. 4h17 agora, hein? Ó, Antônio, e aí? Conta aí, conta. Cadê?
2: Boa tarde, Pepe do Rádio.
1: Boa tarde, minha joia.
2: E aí, Antônio, aqui de Nova Pierópolis.
1: Opa, bem-vindo aí, rapaz.
2: Quero pedir uma música aí.
1: Fala
2: se
1: comigo.
2: Se for possível.
1: Fala Pepe. Comigo. Se for possível, você encontrar...
2: Toalha gente... branca. Agora eu não sei se é com ginigênio ou se é com atropelador, mas que é com ginigênio.
1: Toalha branca.
2: Quero oferecer pra todos... Todos que estiver ouvindo, todos que gostar da música, para o pessoal do Posto Nacional, aqui do Posto Nacional.
1: Muito bem.
2: De Palmas, os primos meus, os parentes meus lá de Palmas, todos.
1: Os conhecidos, né?
2: Agradecer para todo mundo.
1: Certo.
2: Aqui todo dia eu estou ouvindo aqui o seu programa, todos
1: coisa
2: os
1: boa,
2: dias.
1: Um abraço. Boa. Valeu, um abraço para você, meu amigo. Obrigado aí, Antônio. O Antônio Cavalcante, lá da Nova Pinheirópolis, né? Tá aí na região da Nova Pinheirópolis também, ligado, antenado aqui, curtindo o nosso Coração Sertanejo. Tá na sombra aí, né, Antônio? Na sombra, tomando uma aguinha aí, pra refrescar legal, né? Um suquinho, mastigando aí uma laranjinha, um caju. Já tem caju também, né? Tem um cajuzinho, tá na época do caju. É, de vez em quando a gente já tá achando aí um cajuzinho. Esses dias eu achei um cajuizinho ali pra tirar o gosto, né? É bom, né? Bom demais, hein? 4h19 agora, quem mais aqui, ó? 4h19. Deixa eu ver o recadinho aqui. Como
3: olá,
1: é que tá aqui?
3: Boa tarde, tudo bem?
1: Boa tarde.
3: Do rádio.
1: Beleza?
3: Uma satisfação poder participar do seu programa, bacana.
1: Beleza, meu garoto, né?
3: Tô muito contente e satisfeito. A primeira vez que eu participo.
1: Bem-vindo aí, bem-vindo.
3: Programa.
1: Bem-vindo aqui,
3: sou
1: viu?
3: Sou fã número um.
1: É o Afonso, né?
3: Principalmente porque nós temos algo em comum.
1: Ó, coisa boa.
3: Não esqueço de você naquele domingo... 5 da manhã naquele frio de Itaquaruçu, nós lá, você na sua narrativa.
1: Ah, na corrida.
3: Na minha chegada.
1: Na corrida,
3: foi
1: né?
3: Foi muito bom estar contigo lá.
1: Valeu,
3: e
1: garoto.
3: Tamo junto naquela corrida.
1: Uhum.
3: E próximo que vier.
1: Tá certo,
3: campeão,
1: então.
3: Campeão dos 60 mais.
1: 60 mais. Chafon. É o Chafon,
3: meu amigo.
1: Pra Chafon.
3: Frente, nós estamos bigalmente coligados.
1: Beleza, beleza.
3: Muito bom ser campeão com a narrativa sua.
1: Coisa um boa, Antônio. Rei. Abraço pra você. Obrigado, Antônio. É o Chafon, né? Popular Chafon aí. Nosso atleta 60 mais, é a galera que corre bastante. Rapaz, essa moçada, vou te contar, os novinhos aí para acompanhar esses meninos aqui, tem que arrochar muito, viu, Chafon? Abraço para você, é o Chafon Motores Elétricos, ele trabalha também com motores elétricos aí, não é? É, na área dos motores, motores elétricos, me fala dos motores aí, quando você puder me manda um áudio também, falando de que tipo de motor elétrico aí que você... ajeita, que você organiza, tá bom, Chafon? Abração, meu garoto, bem-vindo aqui sempre, viu? Zé Pinto, cadê ele, falando comigo aí?
4: Boa tarde, meu Pepe do Rádio, boa tarde, meu companheiro, estou por cá.
1: Bem-vindo aí, bem-vindo.
4: Pepe, manda pra nós aí, Ferreirinha, cara.
1: Ferreirinha, né?
4: Oferecer pra nosso amigo Chão, Ferreirinha, né? Aqui por Nacional. Brasília Nazaré, minha amiga Aristóteles.
1: Uhum.
4: Sentamento por Darcy, minha amiga Fátima.
1: Certo.
4: É, Natividade Região, boa tarde, povo.
1: Abraço pra você, muito obrigado aí, parceirão José Pinto, direto de Porto Nacional também. Muito boa tarde, hein? Maria Eudenice, minha querida Anicinha lá de Porto Nacional, ó ela, ó ela, olha ela aí falando comigo aqui,
5: boa
1: ó.
5: Boa tarde, Pepe.
1: Boa tarde, bem-vinda.
5: Eu sou Maria Eudenice de Porto Nacional, Pepe.
1: Bem-vindo.
5: Eu não ligo, mas estou ligada, viu? Aí eu quero pedir a música de Daniel e Samuel. Eu sinto a presença.
1: Será
5: aí
1: eu ofereço. Eu tenho, meu Deus do céu,
5: pra você. Ofereço pra minha cunhada, Almeniza. Ofereço para Maria Rosa e para Maria Vanderleia.
1: Certo.
5: Ofereço também para Maria Carneiro, para Lucimar. E ofereço para você e para todos ouvintes da Unitins FM, Pepe.
1: Muito bem.
5: Toca para mim, se for possível.
1: Tá.
5: Fica com Deus, Pepe.
1: Com Deus,
5: Jesus
1: com Deus.
5: Te ama grandemente.
1: Jesus te ama também grandemente, minha querida Maria Eudenice, Anicinha. Bem-vinda, bem-vinda aqui, viu? Já na escuta com a gente, o Machado. Alô, Machado. Abraço, estamos juntos aí na sintonia, na qualidade. Depois você me manda aí, deixa eu ver se eu consigo baixar aqui o banner. Não, manda pra mim o panfletinho, porque acho que excluiu, não sei. Depois passa aqui pra mim, tá bom? Manda aqui pra mim que a gente fala aqui, tá bom? Manda o panfletinho aí do bingo beneficente que vai ter. E até no, acho que é no Zé do Bode aí, do Taquaruçu Grande. Vai ser dia 5/9, só que tá pequeno aqui pra mim. Nos detalhes, depois você manda, atualiza, porque eu acho que ele apagou aqui, viu? E a coisa me manda aí, tá bom, Machado? Abraço pra você, garoto. Obrigado sempre pela sua companhia. 4h22, quem é o Domingos Dias agora? Ô, Domingos.
6: Boa tarde, Pepe.
1: Boa tarde.
6: Quem fala, Domingos Dias.
1: Bem-vindo aqui.
6: Da Chácara Menina d'Água, município de Santa Teresa.
1: Ô, na Santa.
6: Toca pra nós aí, com frio parada dura, praia deserta.
1: Praia deserta? Eu acho que não.
6: Desculpa,
1: tem...
6: Pepe, não é com frio parada dura não, com o Anário do Zé Rico.
1: É, eu acho que é isso mesmo, deixa eu ver aqui. Praia deserta, né? Milionário José Rico, é isso mesmo. Já vou deixar separado aqui perto da moda do Ferreirinha. Eu já tava com o Milionário José Rico aqui, vou deixar ela só mais tarde aqui um bocadinho, né? Gente, hoje é lua cheia, né? Dia 29 é a lua cheia. Eu falei do negócio, ó, quem quiser vermifugar, tá começando o dia de fazer a vermifugação aí, tá? Lua cheia, começa hoje, né? A fase da lua cheia, dia 29. Daqui a pouco ela vai estar bonitona, pintando aí no rumo da serra. Ali quando eu tiver terminando aqui o coração sentando, mais tarde um bocadinho, ela já vai pintar toda...

0: não cuidar, ele suga a sua energia. Aquele negócio de você ficar meio amarelão, meio sem coragem, né? Falta de coragem, né? E por aí, fraqueza, né? Muitas vezes pode ser verme, viu? É, tem bons vermífugos, né? A gente chama de desparasitação, né? Desparasitar. Eu até falo que popularmente, que antigamente fazia isso umas duas vezes por ano, e o método era muito mais complicado, mais difícil. Era na batata de purga, no coisa, no azeite mamona e por aí vai. Hoje você tem excelentes antiparasitários aí que dá uma diferenciada, viu? É, às vezes a pessoa não pode comer, que tá estufado ali, né? Tá sentindo dor de cólica, dor de barriga sem explicação. Pode ser parasitas, tá? Então, tá na lua de tomar o vermífugo aí, viu? É, a lua cheia de julho, né? Chegou, é hoje, tá? 4h25 agora. Quem? Rodrigo Aires tá aqui, meu amigo Pepe, estamos juntos. Abraço, Rodrigão, obrigado aí. Obrigado sempre, na qualidade, na companhia. Junto com a gente aqui no Coração Sertanejo, tá aqui, ó. Vou mandar o Coração Sertanejo, a figurinha do Coração Sertanejo aí pra vocês também. Tá bom demais aqui, hein? Daqui a pouquinho já sigo aqui. Ah, o Chefão falou aqui, deixa eu escutar aqui o que ele falou. Eu falei dos motores aqui. Cadê? Aqui. Opa, eita danado, fez eu tocar lá, será que é porque eu falei do Chafon ali? Bom demais, amigão, um abraço aí. Deixa eu trazer mais uma moda, né? Mais um modão aí. E a gente segue ao vivo aqui no Coração Sertanejo, na qualidade, hein? 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
1: Muito bacana, já estamos de volta aqui no Coração Sertanejo às 4h34 e convocando então para o Momento Informação, Antônio Neves, bem-vindo.
2: Obrigado, boa tarde, Pepe, boa tarde mais uma vez a você, ouvinte da Unitins FM. Então vamos de informações. As aulas da Rede Estadual de Ensino e da Universidade Estadual do Tocantins, a Unitins, serão retomadas nesta segunda-feira, 3 de agosto, marcando o início do segundo semestre letivo de 2026. Mais de 128 mil estudantes voltam às atividades em todo o estado. Desse total, mais de 122 mil são da rede estadual e 6.400 da Unitins, entre cursos presenciais e de educação à distância. Em caso de dúvidas, pais, responsáveis e alunos devem procurar a unidade de ensino para informações sobre horários e organização das turmas. E mudando de assunto, Pepe, Conselho do FGTS aprova a distribuição de 13 bilhões de reais a trabalhadores. Confira se você tem direito com Mara Santos.
3: O Conselho Curador do FGTS aprovou a distribuição de cerca de 13 bilhões de reais em lucros aos trabalhadores que tinham saldo nas contas do fundo até 31 de dezembro de 2025. O crédito será feito automaticamente nas contas ativas e inativas do FGTS. O valor recebido será proporcional ao saldo de cada trabalhador. Apesar do depósito, o dinheiro só poderá ser sacado nas situações previstas em lei, como demissão sem justa causa, compra da casa própria ou saque aniversário. Mara Santos para a Unitins FM.
2: Ok, Mara, muito obrigado. Pepe, vamos de mais informações. Os preparativos para a 22ª edição do Festival Gastronômico de Itaquaruçu entraram em uma nova fase. Começa nesta quinta-feira a avaliação dos pratos que vão disputar uma vaga no evento. A gente vai conferir mais informações com Zeca Nascimento.
4: Começa nesta quinta-feira a etapa de degustação dos pratos inscritos para a 20ª edição do Festival Gastronômico de Itaquaruçu. Até o dia 5 de agosto, os candidatos terão as suas receitas avaliadas por um corpo de jurados, que selecionará os 55 participantes da competição. A avaliação será realizada no Centro de Convenções Arnaud Rodrigues e levará em conta critérios como sabor, criatividade, apresentação e originalidade dos pratos. O resultado será divulgado no dia 7 de agosto. Promovido pela Prefeitura de Palmas, o Festival Gastronômico de Itaquaruçu acontece de 3 a 7 de setembro, com o tema Raízes que Alimentam Histórias, reunindo gastronomia, atrações culturais e shows. A abertura contará com a apresentação do cantor Seu Jorge. Da Prefeitura de Palmas, Zeca Nascimento, para a Rádio Unitins FM.
2: Ok, Zeca, muito obrigado. Pepe, amanhã a gente volta com mais informações. Já bati a meta de hoje e combinado, até amanhã.
1: Combinado, obrigado, Antônio. Antônio Neves também, os colegas aqui, a Mara Santos e o Zeca Nascimento, participando nas sonoras também para você ficar bem informado aqui no Sonzão da nossa Unitins, hein? Muito boa tarde, 4h37 agora na capital e região.
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1: Só tem moda bonita aí, ó, no coração sertanejo. Foi Ferreirinha, né? Essa foi meu amigo José Pinto, pediu, né? É, pediu ela por aqui. Mais cedinho aí pra gente tocar no coração sertanejo, hein? Ó o Pedrão, rapaz, chegou aqui, beleza. Fala comigo, Pedrão.
2: Oi, do Bebê do Rádio, boa tarde. Tô por cá, firme que nem prego na areia, grudado que nem carrapato.
1: Bora, Pedrão.
2: Manda um alô aqui pro Elias Baiano, Baiano. Pezão, Samuel, Negão do Cuscuz, Domingo Fubuia, Domingo Borrufado, pessoal do Busman, pessoal lá do Florescer, pessoal da galera da animação, um abraço pra todo mundo aí, manda um modão pra esse povo, pessoal lá de Mateiros, assentamento Colo Fundo, município de Monducar, pra todo mundo que tá ligado. Zé Pinto também deve estar ligado aí.
1: Chancho. É, o Zé tá ligado.
2: Tô aqui, Pepe. É, armazenado aqui ainda, nada de novidade, tô por cá. Manda um modão pra esse povo aí. Melhor, manda aí, assim, Cordão de Ouro, Chico Rei Paraná.
1: Cordão de Ouro, eu toquei ela, se não me engano foi ontem, mas toque de novo, daqui a pouco a gente toca aí pra você, tá bom, Pedrão? Abraços aí pra você e todos em Porto Nacional, todos que foram citados aí no recadinho também do nosso Pedrão, direto de Porto Nacional, né? Abraços aí pra você, garoto. 4h43 agora. Eu vou até Santa Teresa, minha amiga Inês, fala comigo aqui, ó. Boa tarde. Bem-vinda.
3: Que bom que você tá aí.
1: Bem-vinda aí.
3: Coisa boa, que bom. Pepe, eu gostaria de pedir a música com Mala Amarela. Pode ser com Daniel, pode ser com outro cantor também.
1: Combinado.
3: Pois é, tô por cá. Valeu, que bom que você voltou.
1: Tamo aqui firme. Mala Amarela, deixa eu buscar ela aqui, ó. É, tem ela aqui, ó. Deixa eu trazer ela com o Daniel e o Zé Camilo. É, vou trazer ela com o Daniel e o Zé Camilo aqui. Já vou deixando separado ali perto do Cordão de Ouro. Daqui a pouco a gente escuta esse modão também, tá bom, minha amiga Inês? Inês Castro aí, da nossa Santa Teresa do Tocantins. E agora eu vou ali no setor Santa Bárbara também, meu amigo Silvio. Alô, Silvio, como é que tá por aí, garoto?
4: Boa tarde, Pepe. Aqui é o Silvio de Santa Bárbara, Pepe.
1: Bem-vindo.
4: Tô te ouvindo aqui com gosto, Pepe. É com prazer que eu tô te ouvindo aqui.
1: Na potência, né?
4: Toca pra nós aí, Pepe.
1: Fala.
4: A Barquinha de Ouro com o Silvio de Goiás.
1: A Barquinha de Ouro.
4: Eu ofereço pra meu amigo Mauro, do Arani 4, Adão de Santa Teresa. Meu amigo Sobe e Desce.
1: Opa.
4: Adaltarantes,
1: né?
4: Almato, Sussu. E pra todos os ouvintes.
1: Valeu demais.
4: Minha amiga Epitácio em Santa Bárbara, se ele estiver me ouvindo.
1: O Epitácio.
4: Um abraço.
1: Aí, né?
4: Você também.
1: Valeu. Um abraço pra você. Eu vou tocar mais tarde aqui, mas já deixei separado aqui. Já tá na nossa lista aqui pra gente trazer a Barquinha também, né? É, vamos embora fazer essa viagem na Barquinha de Ouro daqui a pouco, hein? Maria Nogueira, minha amiga, como é que você tá? Tá tudo bem? Boa tarde.
5: Boa tarde, Pepe do Rádio. Rapaz, você tava sumido, moço. Tá. Cadê você, Pepe?
1: Uma voltinha. tô aqui.
5: Ih, Pepe do Rádio. Tamo junto. Passa aí pra mim, hein, balão de seda aí com gênio. Ofereço pra todas as pessoas que estão nos ouvindo nesse momento e vamos que vamos, Pepe.
1: Balão de quartou, seda. Quartou, hein? É. Eu tenho Delmir e Delmon, mas eu vou pedir também a versão, vou pedir para os meninos organizar, os colegas nossos aqui, para organizar também Balão de Seda, né, com Ginigene, Delmir e Delmon. Tem ela do Ginigene com Delmir e Delmon, mas eu vou trazer daqui a pouco o Delmir e Delmon para cantar aí o Balão de Seda, né, que acho que são os originais aí. Mas fizeram a participação com Ginigene, ficou topíssima também a moda, viu? Boa, mas boa toda! E aí, Ivanilde, agora tá ligado, Ivanilde?
6: Boa tarde.
1: Opa!
6: Meu amigo Pepe Lopes,
1: bem-vinda.
6: Essa tarde seja
1: agradável.
6: Que bênção, né? Que você veio pro seu fazer o programa, que você volta.
1: É verdade.
6: Né?
1: Tem que vir, tem que voltar.
6: E que esteja tudo.
1: Tudo tranquilo.
6: Em nome de Jesus, tudo
1: a bênção,
6: bem.
1: É
6: né?
1: Verdade.
6: Eu gostaria de ouvir com Pinicaiu, só pra curtir, tá?
1: Vamos dar um pinicado no povo, hein? Vambora botar.
6: De cabeça, mas vai passar.
1: Vamos cuidar, hein?
6: Muito quente, né? Muito quente. Gente, eu ando de moto.
1: É.
6: Então, uma poeira.
1: Verdade.
6: Mas tudo bem. Vamos que vamos.
1: Dá uma congestionada, dá uma congestionada.
6: Tem outra. Eu queria que você mandasse um alô pra todos de Brejo de Nazaré, família Moura.
1: Família Moura da região,
6: todos de Brejo de Nazaré.
1: Ó, né? Coisa
6: Pinheiro
1: boa.
6: Ovo.
1: Uhum, da Pinheirópolis.
6: Todos que estiverem ouvindo, tá
1: sim,
6: bom?
1: Sim, senhora, sim, senhora.
6: Todos Moura do Brejo de Nazaré e Pinheirópolis, que tem muitos lá, que moram lá.
1: Eu não sei se a Dedé falava, é o Zefa Moura, né? Não sei se a Zefa é lá da região, me parece que ela é da região, né? Zefa Moura, né? É, tem uns Moura aí, tem uma comitiva boa também aí na região da Pinheirópolis, Nova Pinheirópolis, e lá na região de Brejinho de Nazaré. Dica bacana, tá, minha querida Ivanilde? Né? Chegar em casa, agora você chegar em igual você falou, anda muito no calor, na poeira, né? Pra dar uma melhorada na dor de cabeça, primeira coisa, toma uma aguinha, não toma água gelada não, gente, água gelada demais não, né? Não bebe água gelada não, porque faz assim, faz mal. Eu não gosto, eu não sou fã da água gelada. Minha água é da fria pra natural. É da fria pra natural, tá? É, aí toma uma copada boa de água. E aí vai lá e toma um banho também, né? Toma um banho, chega em casa pra dar aquela. Porque, tipo, dá uma descarregada mesmo, né? Melhora muito, às vezes, quando a gente pega esse batidão, às vezes sai de manhã, né? Ou então, né, você vê, às vezes a pessoa tem que andar no sol quente, na poeira. Né? Aí o corpo vai, né? Vai reclamando também. Mas é questão da água. E a água não é tomar água demais, não, gente. Ei, eu sempre falo da água. Eu falo, gente, vamos bebendo. Tô aqui, nossa, minha garrafa tá ali. Já eu vou tocar a música aqui e vou lá tomar uma talagadinha. Toma uns golinhos. Né? O bacana é que você toma 2, 3 golinhos a cada hora. Né? Não precisa tomar 1 litro de uma vez. Não é 1 litro de uma vez. Não precisa nem tomar 0,5 litro de uma vez. Vai ali dar umas 2, 3 goladinhas, né? Um copinho, esse copinho aí de 100 ml aí, né? De 100, de 200 ml, vai lá, toma um copinho. O bom mesmo é você criar o hábito de estar ali a cada hora, né? Cada hora você tá dando uma hidratada. Ajuda muito, muito, mas muito bem. Água filtrada, água mineral, né? Água desse filtro de barro, e é o trem mais top que tem, viu? É a melhor água, a água mais saudável que tem é a água que passa pelo filtro de barro. Você tem filtro de barro aí na sua casa? Então você tá de parabéns, né? Tá de parabéns. Faz a manutenção de vez em quando, né? Faz a manutenção de vez em quando e pó beber que não dá errado, não. Você sabe que tem a cada 6 meses por aí, até 1 ano no máximo, tem que trocar também as velas aí, que a gente chama de vela do filtro aí também. Top demais, tá? É água mais top, né? Mais purificada que tem, né? Elas têm outros purificadores aí que, né, também faz um trabalho com carvão ativado, mas no população essa água do filtro de barra aí nunca vai dar errado, tá? Nunca vai dar errado, né? Porque a água também é medicamento, né? Um medicamento que o corpo necessita, um medicamento natural que o nosso corpo necessita, né, todos os dias, né? Você que já ouvi o recado, né? Inclusive, já ouvi o recado de algumas pessoas que, né, eu tenho uns colegas que não bebe água, só quer beber refrigerante. Te cuida, né? Te cuida, cai fora. Eu te digo, se o meu conselho servir, você cai fora do refrigerante. Não é que você vai radicalmente parar de beber. Vai gradativo, né? Vai gradativamente, vai tirando, né? Eu ainda tomo, de vez em quando eu tomo um copinho, né? Mas comprar mesmo pra falar que eu vou levar lá pra casa um refri de 2 litros, pra mim não. Pra mim, lá em casa a família não bebe o refri. Toma um suco, alguma coisa, mas assim, o refri em si, né? Tem muito, mas muito tempo que não faz parte do kit de consumo, né? Então toma aguinha, dá uma refrescada, né? A água é bem, bem legal, né? De vez em quando. Não precisa, igual eu falei, não precisa beber 1 litro de uma vez, tá? Vai bebendo ali nos goles ali que você vai hidratando e ajudando muito, muito no funcionamento aí do seu organismo. Tião no setor sul, ligadão. Pepeu, o cordão, vai vir, já tô com o cordão de ouro pronto ali. Eu vou vender o cordão de ouro aqui pra galera já, viu? Cordãozão de ouro assim de 30 gramas, hein? Ao potência, menina. Daqui a pouco vou tocar essa. Tá na Arso 92, né, Tião? Abraço aí pra você. Vai vir, já tá preparada, tá selecionada ali, mas no capricho mesmo, hein? Cadê o Carlão bonitão? Ó o fera braba aí, ó. É, eu falei com um amigo hoje que eu tava bonitão, ele falou, uai, você tá parecendo o Carlão? É, Carlão é parceirão, e ele fala que é bonitão, né, Carlão?
7: Boa tarde, meu amigo, PT do rádio, aqui é o Carlão, o bonitão da região. Olha. Roda pra nós aí, milionário José Rico, 60 dias apaixonado. Olha. Oferecer pra todos que tá ligado na Unitins FM no programa Coração Sertanejo, com meu amigo PP do rádio, o bicho perigoso. Vai rasgando que eu vou costurando. Tiro, liro, liro lá. Envega, mas não quebra. Trupica, mas não cai. Bicho perigoso.
1: Ave Maria, derrapou, mas não caiu, hein? Valeu, Carlão. Abraço pra você, amigão. Obrigado, obrigado aí pela companhia sempre. Leonardo Zé Rico já tem praia deserta, que eu vou colocar os 60 dias apaixonado lá mais pra reta final, mas consigo organizar, viu? Vem trazer o milionário José Rico aí nessa quarta-feira, metadinha da semana. Hoje é dia da lua cheia, viu, gente? É, daqui a pouco vai estar bonitona aí no comecinho da noite, na noite toda. Ela roda a noite toda hoje, ali por volta das 5, 6 horas, antes das 6 da manhã, ela vai desaparecendo ali pro rumo do lago ali, né? 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É, vem a programação especial aí do Três Penas também. Tá todo mundo convidado aí. Vamos se organizando, vamos embora se ajeitando. O pessoal já tá na organização, na mobilização aí.

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1: Os alunos dos cursos de enfermagem, medicina, professores e técnicos da Universidade Estadual do Tocantins participam todos os anos no campus Augustinópolis da cerimônia em homenagem aos corpos doados à ciência. O momento é sempre marcado por reflexão, respeito e reconhecimento à contribuição daqueles que, mesmo após a vida, continuam ensinando e colaborando para a formação de futuros profissionais da saúde. A solenidade reforça o caráter ético e humanístico do estudo da anatomia, lembrando aos alunos da Unitins que o aprendizado científico está diretamente ligado ao respeito à dignidade humana.
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5: Simbora de volta aqui no Coração Sertanejo ao vivo com os melhores ouvintes do mundo na cola. PP do rádio ao vivo aqui no Coração Sertanejo, levando muita moda bonita para a cidade, para o sertão, para os ônibus, caminhões, caminhonetes, automóveis também. Obrigado aí pela carona. Bora curtir moda boa aqui, ó.

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1: Eita, coisa boa, viu? Modão, modão chique demais da conta aí, do cordão de ouro, né, rapaz? Nem bom, nem antigamente, era muito moda, né? Lógico, o cordão de ouro é bacana, é bonito demais, né? Mas era muito moda o cordãozão de ouro, né? Meu sonho quando era menino era ter um cordãozão de ouro bonito, né? Ei, rapaz, mas é bom, viu? É o sonho, cordão de ouro. Hoje é... não dá pra usar em qualquer lugar, né, gente? Infelizmente, tem umas situações de segurança que não permite a gente. Às vezes você usar uma joia, por exemplo, um acessório, né? Uma joia, um cordão, uma pulseira. A mulher às vezes usar um pingente ou até um brinco bonito, né? Infelizmente tem muita gente que prefere pegar do lado errado, né? Mas do lado errado vai dar errado também, viu? Às vezes pode dar umas vezes certo, mas depois dá errado. Oh. Cuidado com as escolhas. Vocês lembram? Vocês sabem que eu gosto muito de falar da palavra escolhas aqui, né? Até nas minhas mensagens, às vezes, se você for ver nas minhas últimas 10 mensagens aqui de fim de ano, eu acho que numas 7 a 8 tem, ó, cuidado com as escolhas. Faça boas escolhas para o próximo ano. E por aí vai, né? E são em muitos setores que a gente, às vezes, tem que usar essa palavra escolhas, né? É, a palavra escolhas também, viu? Desse modelo, né? Na convivência, no coleguismo, no trabalho e por aí vai, né? Faça boas escolhas, né? Pra sua vida. Não precisa estar presente todos os dias, não, entendeu? Às vezes uma amizade sincera, ela não tem que estar presente todos os dias, não, mas é aquela amizade quando um dia, uma hora ou qualquer hora que você precisar, a pessoa vai te estender a mão ali, vai te dar um suporte, vai te dar um apoio, né? E por aí vamos que vamos, né? Não é aqueles que falam que é teu amigão ou tua amigona aí, e de repente quando você precisa, meu amigo, ixi Maria, parece que você jogou, foi uma bomba, né? Parece que você tá com uma doença contagiosa, né? Uma doença que contamina, entendeu? Você tá doido, Deus o livre, né? Deus o livre. Gente desse jeito aí, ó, pede pra desviar da sua vida, viu? Vai desviando. Coisa boa sim, coisa ruim, nananina não. Que Deus te blinde e te torne invisível para as coisas ruins. E para as pessoas ruins também, né? Que tem gente do pensamento ruim demais, né? Mas é o que eu falo, né? É o que eu falei aqui agora há pouco, né? Pegar do lado certo. O lado bom é o lado certo. O lado errado dá errado. O lado errado dá errado. Não confia, não. Né? Confia, não. Deixa eu ir aqui, ó, meu amigo Rogério, um abraço, tá ligado aqui, viu? Ele tá querendo a barquinha, eu vou trazer a barquinha hoje com os filhos de Goiás, ela já tá ali separada ali, viu? Vai pra Inês em Santa Teresa, o Kleber, o Derivaldo, o Vilonei, o Padre Aderso, o Padre Anderson, a de Monte do Carmo, a Sulani, o Jojo, o Riba, Rita de Cássia, Porto Nacional, a Carla Morena, a Maiara de Abreu, Deusimar também vai pra você, Pepe. Teve a festa do grupo Galera da Animação no Edivaldo, no Sobe e Desce, né? Jane Silva também, ó, Tacílio, Valeriano, Baixinho das Redes, a Jojo, né? Jojo, Sulani, a Joana, o Raul Matos também. É só ouro essa turma aí, viu? Pepe, manda um abraço aí pra turma da Transaliança, também tá aqui, né? Um abraço ali pra turma da Transaliança, Palmas Lagoa, Lagoa Palmas aí no itinerário. A turma toda na qualidade, na companhia. Obrigado aí. Valeu, Rogério. Vamos mandando só as moda boa pra vocês aí, tá bom? Abração. Vai, Flamengo. Hoje tem Flamengo, não tem? Tem. Eu tô muito desatualizado desse negócio de jogo aí. Tô muito desatualizado, viu? Tô desatualizado do movimento do jogo aí. Mas acho que tem Flamengo hoje, não tem? Se não me engano, tem, né? 5:12. Jonathan!
2: Alô, Pedro Rorale, que eu junto com o Pedro Rádio. Ah, rapaz. Manda um salve pro compadre Lulinha, Pepe.
1: Lulinha, nosso
2: compadre. O garotinho, bom de bola da ONU, tio FM, Pepe do Rádio.
1: Ele vai falar aqui, já, ele vai falar.
2: Fala, Superman da Cultura, Tinha Santo.
1: Tina já passou também.
2: Carlos da Morena, do Hora da Notícia.
1: Hora da Notícia. Temos
2: de Renan Raí, Pepe do Rádio.
1: Também quem gosta do Renan Raí é ele, né, Jonathan? Direto de Imperatriz, no Maranhão, a nossa imperosa. Abração, felicidades aí, garoto. Valeu, Jonathan.
3: Parceiro, amigo Pepe, voltando para justificar aí, motores elétricos, nós somos especialidade em motores elétricos, bombas de água, compressores e ferramentas elétricas, tá entendendo? Ah. Além de nós corrermos, nós temos essa qualidade.
1: Tá bom demais.
3: E nós, Chafão, faz parte da nossa equipe, Elias Miranda, a lenda.
1: A lenda.
3: Da corrida, Elias Miranda.
1: Elias Miranda, bacana? Figuraça, né?
3: Tamo
1: figuraça.
3: Junto, Pepe, um abraço.
1: Abraço pra vocês aí, pra você, Chafão, meu querido Elias Miranda também, meu parceirão lenda das corridas, aquele abraço pra ele. Deixa eu trazer o Fabinho, tá ligado, chama na qualidade, a churrasqueira já tá ligada aí, Fabinho? Tá tudo legalzinho aí, Fabinho? Manda um espetinho, Fabinho, manda a foto do espetinho. Será que ele já mandou a foto do espetinho? Já mandou. Já mandou do rádio, hoje ele tá com o rádio ligado. Cuida, cuida. Vai cuidando aí que eu vou cuidando. Ele tá com o nosso pendrive ali do lado ali. Tem o nosso projeto modão lá, top demais da conta, viu? Eu sempre falo, mas pra você que tá me ouvindo, se você quiser encomendar aí o melhor pendrive de modão, a gente produz aí um pendrivezão aí com mais de 60 horas de repertório de A a Z, pra não deixar ninguém de fora, viu? Tem os Filhos de Goiás, tem um trio Parada Dura, tem um Gino e Geno, tem um Tião Carreiro e Pardim, tem Milionários é Rico, Trio da Vitória, tem de tudo, André Andrade, é nesse padrãozão aí. Tem Henrique Renner também, João Paulo e Daniel, nós pegamos ali, fomos fazendo uma apanhada aí. Não é bom não, é só o melhor do Brasil. Pode encomendar que a garantia é, se você me comprar e não gostar, eu pago o dobro. Pago o dobro do valor, viu? Só porque o trem é bom. Vamos fazer o trem bem feito, né? E vamos que vamos. Adelino, tá ligado aí, ó.
4: Ô, Pepe, boa tarde.
1: Ô,
4: Pepe.
1: Boa tarde.
4: Adelino, manda o carro.
1: Bem-vindo aí.
4: Manda um alôzão aí pros meus colegas de farra da Guarda Municipal.
1: Turma da Guarda aí.
4: Estamos aqui numa missão aqui, rapaz, aqui em Palmas.
1: Coisa boa.
4: Alô, Pepe, tchau, obrigado.
1: Na especialização, na missão. Aquele abraço, pega esse modão aí, Adelino. Meus amigos da Guarda Municipal aí, aí da região de Monte do Carmo. Aquele abraço, turma.
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1: Na potência, na qualidade aqui no Coração Sertanejo, sempre bom, sempre muito bom ter você. Obrigado, obrigado aí pela sua companhia. Esse mundão afora, na capital, na região. Vem comigo, hein? Até às 18h30. Só tem moda derramada por aqui, viu? Ô, Vilonei, acelera comigo aí, Vilonei. E aí?
2: Boa tarde, boa tarde, boa tarde, boa tarde, meu amigo. TV do rádio. Na qualidade. Kawai tocando esse porquê.
1: Tocou.
2: Alô, com a Mayara de Abreu, TV hoje. Mayara de Abreu, parece que tá assim, meio lá, meia, cara.
1: Tá correndo. Carro
2: amanhã, quando eu serena.
1: Aumente o serviço,
2: né? Deus, PP do rádio, Léo Veira, que é você.
1: Aí, ó.
2: Você chama PP do rádio, PP?
1: É o PP.
2: Fizeram só pra mim, Roberto, né? Eu tô assim, meio encabulado. Vou criar uma gata que tem 2 anos e 11 meses. Ela já me deu dor de barriga umas 2 vezes, arrumei. Quando foi hoje, ela fez eu me gastar mais de 50 contas. Mas tá certo, você pega um trem pra criar, você tem que ter cuidado, né, Pepe?
1: É,
2: tem. Eu vou cuidar só essa vez, Pepe.
1: É, cuida, cuida.
2: Outra vez eu não pego trem mais pra criar mais.
1: Eita,
2: valeu, meu rei.
1: É, se pegar animal pra criar, qualquer animal, qualquer coisa de estimação, já tem que ter preparado também um espaço, né, um ambiente. E ali o suporte que às vezes o bichinho precisa, né? Você não vai, não pega cachorro, por exemplo, pra deixar o bichinho largado de qualquer jeito, gato do mesmo jeito, né? Qualquer bichinho de estimação tem que ter atenção, tem que ter cuidado, às vezes a alimentação, né? Tudo isso, né? Por exemplo, o animal, principalmente o animal que vai conviver aí com você. Você tem que vermifugar, né? Tem uns pets aí que é armaria, tem todo aquele cuidado, todo aquele zelo de você levar pra parar o pelo, né? Pra tomar banho, né? É os da Yorkshire, Shih Tzu, né? Aquele Spitz, né? Tem uns Spitz. Os cachorrinhos mais com mais pelo aí, tem que ter todo cuidado, né? Tem cachorro que nessa época, por exemplo, tem até necessidade de ar-condicionado, esse negócio do Husky, né? Do Husky siberiano, é. Acho que é siberiano, né? Que fala. É o Husky real. É, tem cachorro aí que passa melhor do que nós, tem que ficar no ar-condicionado o tempo todo, hein? Mas assim, a gente tá falando, né? Se não pega pra judiar, né? Se for pra largar de qualquer jeito, nem pega, entendeu? Esses dias o pessoal tava me reclamando aqui também de uma situação, inclusive é uma ação do município, viu, gente? O que que tá acontecendo? O negócio, acho que é balde cheio o programa... Que dá suporte aí pros ativistas do segmento, entendeu? Não tava chegando a ração, né? Essas pessoas que são cuidadoras, né? Voluntárias aí, tem uma importância grandiosa, mas grandiosa mesmo. E aí me falaram, acho que umas 2 pessoas que são do segmento me falaram que parece que não tava chegando, né, gente? Uai, mas você monta o programa, faz todo o cronograma, e aí de repente, e os animais, eles não pode ficar sem comer, né? Eu tenho colegas aqui, a Shirley mesmo é apaixonada, ela cuida de gatos, né? Tem outros colegas aí que a gente conhece também que tem uma atividade de

0: lado errado, não, que o lado errado dá errado. O lado errado, uma hora dá errado, entendeu? Né? É. Aí você vai judiar do bichinho que é indefeso? Uai. Se troca por um, com um que tem a mesma força e o mesmo poder que você tem. É brincadeira, né, gente? Tem gente que é maldoso pra caramba, né? É, você tá doido. É, alma cebosa mesmo. Não, não dá, gente. Rapaz, nós somos uma raça racional e infelizmente tem gente de comportamento que eu vou te contar fora da base, né? Fora, mas fora da base mesmo, né? Não, não dá não, gente. Você tá doido. Tem gente aí que eu vou te contar. Brincadeira aqui. Que coisa ruim, né? A pessoa, se tiver a oportunidade de fazer maldade, ele quer sair botando pra moer. Tem uns que não servem pra viver no meio da sociedade. Mas não serve. Nananina, não. Você tem que respeitar o espaço do outro, tem que respeitar o animal, né? No trânsito, você tem que respeitar a preferência, né? A pista não é só sua. E por aí vai. Tem muitas e muitas situações, né? Tem gente que é Maria, se troca pela ignorância, ó. O ignorante, uma hora, acha um outro mais. O remédio para um doido é o mais doido ainda. Aí o negócio se acalma, né? Se ajeita, né? Aí as abóboras se encaixam, né? Você tá doido, né? Mas é. Voltando aqui no contexto dos animais, né? Se não tiver condição de pegar, às vezes para dar todo o suporte, todo o apoio, alimentação também adequada, né? É, e principalmente os animais domésticos, né? Que você tem que, eles têm que conviver ali no seu meio. E se você não cuidar direito, vai te levar parasita, vai te levar bactéria e por aí vai, né? É igual a sua casa. Se você não cuidar, virar uma vergonha, assim, vira uma sujeira só, um ambiente de contaminação e tudo mais. A casa pode ser novinha, mas se você não cuidar dela, não tiver zelo, não tiver cuidado, loguinho ela se arrebenta, né? É por aí, né? Então os animais, vamos cuidar também, né? Eu tenho duas pets em casa, tenho duas cachorrinhas lá em casa. Mas você tá doido, igual eu falo, tem dia que elas passam melhor do que eu. É, passam melhor que eu, mas se é pra conviver com a gente ali, a gente... Né, tenta dar a melhor condição possível. A ração, é a água, né, a questão da água tem que estar disponível ali o tempo todinho. E por aí vai. Então são, às vezes, alguns cuidados que você tem que ter para com os pets. Né, o pet aí da sua chácara, da sua fazenda, cuidado, né? Nessa época tem muito carrapato também no cerrado, né, gente, no mato. De vez em quando dá uma conferida, né? Tem remédio que, às vezes, você vermifuga ali, dá para o animal passa... 6 meses sem pegar pulga, carrapato, sarna. E isso tudo, às vezes, principalmente a sarna, pode ser transmitida no contato ali para você, né? Eu acho que é como voltando no... Recapitulando aqui o início da conversa. Se for para você ter um animal e não cuidar, melhor não pegar, não mexer, né? E olha, parabéns às pessoas que são ativistas, que são cuidadoras, né? Depois eu vou averiguar essa situação aí. Mas me falaram que tava. O pessoal parece que tem um convênio que a prefeitura tem que dar ração e essa ração não estava chegando, gente. Não faz isso, não, né? Não deixa os bichinhos passar essa necessidade, não. Já tem gente que faz das tripas coração aí, faz campanha de tudo quanto é jeito para cuidar dos. Tira do próprio salário para cuidar dos animais, né? É, tem gente que, como se diz. Esses que cuidam desse jeito, que tem esse amor e esse carinho, já, como se diz, já tem passagem direta para o céu, porque são seres vivos, né? São animais domésticos, mas são seres vivos também que merecem a nossa atenção, o nosso zelo e também o nosso cuidado.
1: Tem as manhas, não entra, não.
0: Olha, tá vendo? Tem que ter as...
1: profissional.
0: Tem que ter as manhas, né? Tem que ter as manhas, tem que ter o amor, tem que ter o carinho, né? É com o ser humano e com os bichinhos também, né?
1: Doce, doce como mel.
0: Então, bora ouvir aí o pinica aí, bora no pinicado aqui, no balançado aqui, pra animar tudo, hein? 5h29, meu filho. Eu sou bom nesse trem aqui também, ó. Sou bom nesse balançado aí, ó. Tem que ter as manhas, né?

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0: Moda boa. Moda boa com trio alto astral aqui no coração sertanejo. O nome da moda é felicidade, né? Bonita, bonita demais, hein?
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0: Eu tenho sempre os melhores ouvintes aqui na companhia, seja na cidade, no trânsito, no sertão, no Tocantins, no Brasil, no mundão afora. Sempre os melhores por aqui. Cadê o Lula pra falar comigo, rapaz? Falar um negócio do esporte aí. Luiz Carlos Lula, o bom de bola, jogador caro e que fala comigo aí agora sobre o esporte, hein?
2: Olá, boa tarde para você ligado no programa Coração Sertanejo com o amigo Pepe do Rádio.
0: Aí, garoto,
2: hoje, quarta-feira, estamos chegando para falar de esportes.
0: Como é que é?
2: Vamos começar com a Série A, 21ª rodada, que começa hoje com 4 jogos: Internacional e Flamengo, Mirassol e Remo, Fluminense e Bahia e Vitória e Palmeiras. Amanhã, Corinthians e Atlético Paranaense e Coritiba e Cruzeiro. Pepe, a temporada de praias teve um fim de semana marcado por grande movimentação às margens do Lago de Palmas, com torneios e esportes de areia. As atividades se concentraram nas praias da Graciosa, Arnos e Buritis, no último sábado e domingo. Uma das principais atrações foi a Copa Tocantins de Big Soccer, realizada na Praia das Arnos. Os jogos tiveram a participação de 16 equipes e a competição entregou R$6.000 em premiações aos vencedores na noite de domingo. Continuem ligados no programa Coração Sertanejo com o Pepe do Rádio.
0: Ao vivo
2: Luiz
0: aqui, hein?
2: Carlos Lula para a Unitins FM, sempre com você.
0: Aqui na nossa Unitins. Valeu, Lula. Abraços aí, garotinho. Obrigado pela resenha, né, do esporte aí. Sempre jogando cara e jogando as boas do esporte aí pra gente, hein? 19 para as 6 já, rapaz. Deixa eu ouvir o Doriel Nunes aqui para falar comigo, garoto. E aí?
3: Alô, boa tarde, Pepe do Rádio.
0: Boa tarde.
3: Aqui rapaz. Quem fala é o Doriel, aqui da Agrotins, rapaz.
0: Você tá bom, meu jovem.
3: Pepe do Rádio, se for possível aí, Pepe, toca pra nós aí, cadeira amiga.
0: Tem, vamos dar um jeito.
3: Pra nós aí.
0: Cadeira.
3: Beleza?
0: Amiga.
3: Quem fala aqui é o Doriel, da Agrotins.
0: Valeu, já
3: um
0: vou
3: separar. Um abraço
0: pra
3: todo mundo aí, os ouvintes aí.
0: Abraços aí pra você. Já vou colocar ela aqui perto da barquinha de ouro que eu vou tocar daqui a pouco. Já vou deixar aqui separando aqui, tá bom, amigão? Olha a Josefa, minha amiga Josefa também tá ligada. Josefa, boa tarde aí.
4: Boa tarde, Pepe do Rádio.
0: Boa tarde.
4: Tudo bem com você, meu doido? Eu tô tomando um cafezinho, aquele cafezinho que o Barba falou, que é delicioso.
0: É o miozinho,
4: tomando ele aqui agora.
0: Trembão.
4: Eu quero que você ofereça a música pra mim, Gine e Gene, meu coração é cigano. Ofereço pro Barba também, lá na Fazenda Talismã. Toda a minha família, para todos vocês, locutor da rádio. Cheiro, meu querido.
0: Cheiro cheiroso pra você aí, minha querida Maria, Josefa, querida Josefa tá aqui, deixa eu deixar ali, eu não sei se dá tempo da gente tocar agora, mas vai, daqui a pouquinho a gente vai tocar essa aí, tá bom? Vamos trazer aí o Coração Cigano, já separei também. Eurípides, meu amigão direto de Paraíso do Tocantins, Paraíso TO. Alô, Eurípides.
5: Fala, Pepe, no Coração Sertanejo, como é que tá aí, Pepe? Tá tudo bom?
0: Tô bom,
5: calor.
0: Tô bom, quente.
5: Passou uma musguinha aí pra nós.
0: Opa.
5: A gente Baduí.
0: A dama.
5: O padre Alessandro.
0: É a
5: Morena, Flor do Ceará. Falou, fique com Deus.
0: Abraços aí pra você, meu amigão. Obrigado. Tá aqui, eu já tô separando também. A Morena Flor do Cerrado, né? Pra gente trazer daqui a pouco aqui no Coração Sertanejo da nossa Unitins FM. Mãe Sorene Capistrano, cadê você, minha potência? Fala aí comigo!
6: Aô!
0: Opa!
6: Boa tarde! Mãe Sorene Capistrano na escuta!
0: Bom, bem-vindo!
6: Pepezão, tamo por cá hoje de folga aqui na chacrinha aqui em Itacoaruçu, né?
0: Monstro
6: ligado
0: céu.
6: No programa, beleza?
0: Aqui é o lugar.
6: Passando aqui pra mandar um abração aqui pro meu amigo Joãozinho do Milton.
0: Opa!
6: Abração também pro meu amigo Wilton e sua esposa Maria, né?
0: Sim.
6: Tá sempre ligado também.
0: Coisa boa!
6: Abração do nosso amigo Garapa. Abração pra toda a turma que tá curtindo. Meu amigo Vitor Shoa, né? O motorista aí da saúde, o Caba Gente Boa de Margazaiado, tá sempre curtindo o programa.
0: Vitor Shoa, né?
6: Toda a turma que tá ligada aí, beleza?
0: Comprei
6: a próxima moda aí. essa galera chonada, menino.
0: Obrigado, valeu, obrigado.
6: Tamo junto, aquele abraço.
0: Valeu, Edsorene. Boa folga, meu garoto. Boa folga por aí. Aproveita. A Célia Maria, Taquarussu, Deus abençoe sempre, Pepe. Eu tenho um filtro de barro. É, eu tava falando da qualidade da água do filtro de barro mais cedo, né? É importante, né, gente? É importante você ter uma água filtrada, né? Essa água que vem só da torneira, né? Seria melhor você conseguisse filtrar ela, colocar ela no filtro, depois você tira, pode colocar na garrafinha, se quiser botar na geladeira. Não. Não precisa, tá, gente? É aquilo que eu falo aqui sempre, ó. Gente, água é fria, de fria pra natural, né? Bebe água gelada. Eu sei que tem gente que gosta, né? Mas faz mais mal do que benefício, tá? Água gelada demais, né? Você, ah, não sei o que lá, tem que tomar uma água gelada, que senão não passa sim. A função da água é hidratar você. Lógico que ela ajuda também a manter a temperatura equilibrada, mas para você ter noção, o equilíbrio da nossa temperatura corporal gira em torno ali dos, acho que é 36, né? 36, 30, acho que no máximo até 36, 37,5. A partir daí já é febre, né? Estado de febre. E a febre, muita gente interpreta a febre como ruim, mas a febre é o nosso organismo inteligentemente elevando a temperatura para eliminar uma possível invasão. Ele entende que tem uma invasão de ou vírus, ou fungo, ou alguma bactéria que esteja ali querendo invadir o nosso sistema de defesa, e aí o corpo eleva a temperatura para tentar eliminar, para tentar matar essa célula ou esse trem invasor, esse vírus invasor que pode estar vindo. É lógico que não é legal ficar com febre, mas é sempre ali, né, interpretado pelo organismo como uma ação de defesa para cima de algo que não está certo. Você vê que às vezes quando você está com um processo infeccioso, né, você fica com, vai dar febre porque tem alguma infecção. Geralmente quando tem infecção, né, geralmente é acompanhado também de, a febre vem, acaba vindo também, né, acaba vindo aí com o manifesto do próprio organismo tentando eliminar ali o que está errado naquela área onde tem a infecção. 5h46. Eu tinha que fazer medicina, não tinha? É, eu tenho que dar um jeito de fazer medicina aí pra ajudar o povo também aqui através do rádio, né? É, rapaz. É, tem algumas coisinhas que a gente vai aprendendo, vai desenrolando, né? Mas é lógico, tem coisas que a gente não pode trazer com tantos detalhes, porque tem, né, uns profissionais que são formados aí. Aquilo que é de conhecimento popular dá pra gente falar, né? Mas a parte mais técnica e as recomendações, principalmente de medicações, né? Aí a gente já não pode fazer, né? Tem que passar dicas aí, né, que você possa melhorar com o conhecimento e às vezes com água, né? Com produtos naturais, nada com produtos químicos aí que envolvem a prescrição, né? E ali o atestado de um profissional do segmento, da área. 5h47, Marlene. Alô, Marlene. E aí?
7: Boa tarde, Pepe.
0: Bem-vinda, boa tarde.
7: Apareceu, né? Tava sumido.
0: Tava aí dando umas voltinhas aqui na região.
7: Eu gostaria de ouvir a música. Sabiá pediu pra cantar, mas eu.
0: Ah,
7: não sei quem é que canta.
0: É o Rick Renner. Eu e o Sabiá. Rick Renner. Eu e o Sabiá. Sabiá pediu pra cantar, mas eu. Eu não canto o canto do Sabiá. É um negócio mais ou menos assim. Cadê? Deixa eu achar aqui. Aqui, ó. Rick Renner. Já vou. Eu e o Sabiá é o nome da moda, tá? Eu e o Sabiá, já vou deixar ela separada também. E aí daqui a pouco a gente derrama tudo aqui na sequência final. Deixa eu escutar logo a turma aqui. O Dudé mandou até a foto do radinho dele aqui. E tá ligado, né, Dudé?
8: Olá, Pepe do rádio. Boa tarde,
0: boa
8: meu
0: tarde,
8: amigo.
0: Boa tarde, meu amigão. Boa tarde.
8: Irmã Dulce, como é que
0: opa,
8: você tá?
0: Opa,
8: quero
0: abraço.
8: Pedir aí blusa vermelha com trio Parada Dura.
0: Boa também.
8: Carlão tá todo, né, o Carlão,
0: cê
8: né?
0: Você viu?
8: Zé, manda um alô aí pro Carlão, Ribulista.
0: Tá ouvindo
8: hora dessa. Na ouvinha do Aline 3.
0: Certo.
8: Chicão do Detran.
0: Ó, coisa boa.
8: Manda essa moda aí pro meu amigo Adaltarante, programa Raiz.
0: Bora voltando, bora ajeitando.
8: Pra você, meu amigo, tudo de bom.
0: Tudo de bom também, obrigado, meu amigão, obrigado aí, viu? Quem tá ligado também é a Sulani, ó, tá mostrando o radinho dela ali, Sulani, o Jojo, né? Ela mandou um recadinho aqui, fala comigo, dona Sulani.
9: Boa Olá, tarde. Pro Pedro Rádio, boa tarde. Melhor sussurro, porca ligadinho no coração sertanejo com nosso amigo Pepe do Rádio.
0: Aqui Pepe. É o lugar, aqui é o lugar,
9: tá,
0: hein?
9: Tá com a moda boa aí.
0: Opa!
9: Pode ser do...
0: Vai falando.
9: Maior que o Oceano.
0: Ah, Victor, é o,
9: com o Renan Raí.
0: Maior que tá? O Oceano, é verdade.
9: É pra toda a galera da animação, é pro Buiú, Zé Caipira, pro Jojo, pro Carlão, pro Domingão, pra Jane Silva, pra Madalena, pra Dona Joana, a Dona Rita de Castro lá em Porto Nacional, vai pro Valeriano.
0: Dona Rita!
9: Emival Correia.
0: O Emival do Flor da Serra.
9: Zé, né? Da Jumenta.
0: Olha, coisa boa.
9: É pra
0: boa.
9: Todo mundo, viu? Raimundinho das Armas e pro Sobe e Desce também. Tchau, obrigado.
0: Trem bom demais ter todo mundo aqui. Obrigado, todo mundo e seu Raimundo. Abraço pra turma. Pepe do Rádio, onde toca as melhores modas do Tocantins, na qualidade, hein? Estamos na companhia. Meu amigo DJ Iago Oliveira, no 806. Hoje vai ter, o Flamengo vai jogar 19h30. Ih, vai ser cedo, ué. O negócio vai ser cedo hoje, rapaz. Oxente, eu achei que era mais tarde, mas é cedo, hein, Iago? Eita, meu garoto, aquele abraço pra você, hein? Obrigado, Iagão. Na qualidade, na potência, viu? Chama, papai. 17h50 agora, Marcos Guerra, o Marcos Lapada. Marcão.
10: Boa tarde, Marcão. Boa tarde, amigo.
0: Pepe do rádio.
10: Para, coração de Deus, coração de Jesus, coração de Maria. É coração valente com o homem valente, o Pepe do rádio.
0: Um perigoso.
10: Sertanejo.
0: Aqui.
10: É, Pepe, casaco verde aí, Teodoro Sampaio, tá com essa música em casaco verde. Rapaz, final de semana teve uma festa ali no Plata, ali, reunião da família do da minha esposa aqui, o Basílio, família Basílio.
0: Olha.
10: Rapaz, tinha gente lá do Piquezeiro.
0: Olha.
10: Piquezeiro, Barrolândia.
0: Sim, conheço. Deu
10: paraíso. É Miracema, Mira Norte.
0: Olha.
10: Aqui de Porto Nacional, tudo ligado em você, rapaz. Um abraço.
0: Coisa boa.
10: Um abraço pra vocês aí, pessoal da família Basílio.
0: Família Nossa, Basílio.
10: Eu tô rouco até hoje, tô com febre.
0: Cuida.
10: Tchau, felicidade, muita saúde. Falei demais já.
0: Cuida.
10: Abração, é você na cabeça, Pepe, tá em todo lugar, parabéns.
0: Tá rasgando e costurando aí pelo chão tocantinense, meu amigão. Obrigado pela companhia. Agora mais uma moda, mais um aqui, ó.
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0: Toca modão aí pra turma, hein, Pepe. 5h51, tá o Victor e Léo aí, hein? Bora curtir essa aqui do Victor e Léo. E daqui a pouco, as nossas derradeiras aqui no Coração Sertanejo. Chama, meu amigo Lenil Sofezão. O Sofezão. Ah, o sol tá se pondo mesmo, hein? Ah.

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1: Bom demais, foi o Victor e Léo, hein? É, Victor e Léo, Senhorita, né? Ficou bacana também essa versão aí da Senhorita aí com o Victor e Léo aqui no Coração Sertanejo ao vivo. Bom ter vocês aqui, viu? Olha aí quem mais tá aqui, Celcinho, amigo Celcinho, rapaz. Outro nosso amigo Éder, né? Thelma do Recanto Nordestino, o Wilton, né? O Antônio, todos da paróquia Bom Jesus da Serra Taquara Sul Grande, hoje estou escutando aqui direto de Ibiza, na Espanha. Eita, menina, eu tô rasga, tô chique demais. Tô em Ibiza também, junto com o Celso Ricardo aí. Alô pra todos aí, rapaz, na companhia Ibiza, na Espanha. Esse coração sertanejo é desenrolado, rapaz. A gente rasga pelo mundão. Obrigado, amigo. Sempre Celcinho, né? Aí na qualidade, Celso Ricardo, Celcinho Popular, Celcinho. Abraçando todos aí na região de Itacoaruçu. O Celcinho, por aí ainda tá de dia ainda, ou já escureceu? Mas eu acho que ainda tá de dia, né? É, parece que o negócio aí tá escurecendo mais tarde, não é isso? Abraço, amigão. Felicidades aí, obrigado pela companhia. Mas eu acho que ainda tá meio claro por aí. Aqui já estamos às 5h55. Aí, se brincar, eu já acho que umas 9 horas, né? 9 para 10 horas da noite, né? É por aí. Amarildo também tá ligado aqui. Felicidades aí, obrigado pela companhia. Fogo PP, ó, fogo ali na... Ei, rapaz, ali na área verde do Colégio Militar Norte, aqui na chamada Praça dos Povos Indígenas, né? Muita... Ei, rapaz, eu passo por aí de vez em quando, gosto de fazer a caminhada aí. É, o Isso colocou bem, mas tem sempre, igual eu falei, tem... que a pessoa tem que jogar trem que provoca fogo numa situação dessa, num calor, né? Numa quentura que a gente tá. Aí você vê onde é que se encaixa o ser humano que eu tava falando ainda agora há pouco aqui. O ser humano de alma e pensamento ceboso, né, gente? Você tá doido, né? Não dá, gente. Cara, o trem tá aí, você não tem que jogar toco de cigarro, não tem que acender fogo ou sair tacando fogo só pra fazer o mal, né? E os animais, os micro-organismos, os insetos, que tudo é equilíbrio da natureza. Desequilibrou, eu falei, né? Você faz o errado, uma hora vai dar errado pra você também. É por aí. É, o PP, aqui já são 11 da noite, escureceu agora, amigo. Né? Até agorinha tava no sol mesmo. Aqui estamos por aqui no final do dia, né? O nosso dia tá findando por aqui agora também, né, Celso? Abraço, meu irmão. Felicidades aí, viu? Sucesso aí nas empreitas, né? Nas missões. Josué Carvalho, é ele, o Jojo.
2: Boa tarde, bebê do rádio. O homem que gosta de viajar.
1: Viagem e volta. Vou e volto. Bota modão. Ih, já eu vou encerrar com modão aqui. Abraço, Celcinho. Direto de Ibiza. Tamo chique, hein? Elisângela, lá na Frigovale também. Bração pra ela. Tá ligada. Deixa eu. Olá, caiu, pini, caiu. Eita!
3: Pega um cabo de vassoura, Pepe, bota no forró.
1: Vou agarrar com minha cadeira aqui no estúdio, ó, chama. Pini, caiu. Boa, Elisângela. Abraço pra vocês aí, viu? Perpétua na cabeceira verde também, abração. Obrigado, minha amiga, felicidades aí sempre. É, não vou conseguir trazer... Deixa eu ver, dá pra mim escutar o Lenilson aqui rapidinho, meu chofezão na estrada, pra gente fechar aqui a meta.
4: Boa tarde, meu amigo Pepe, beleza, joia? Chofezão da estrada aqui ligadinho na melhor.
1: Trembão.
4: Pepe, manda um alôzão aí pro meu primo Ed Sorento Capistrano aí.
1: Bom, também.
4: Ligadinho na sintonia aí.
1: Coisa boa.
4: Manda um alôzão pra toda a galera que tá ligadinho aí, a galera da rodagem, ligadinho na melhor. Coração sertanejo. Pepe, manda pra nós aí, água no leite.
1: Ó, Teodoro Sampaio.
4: Bota essa moda remosa aí pra tocar aí pra nós.
1: É água no leite.
4: Tô aqui,
1: né?
4: Nas mediações da capital, da rotatória.
1: Cuida.
4: Pegar o horário de pico aqui agora.
1: É, rapaz.
4: Bota essa moda pra nós aí, Pepe.
1: Vamos
4: um
1: botar.
4: Abraço aí, tudo de bom.
1: Vou deixar ela na sequência final aqui, amigão. Um abraço pra você. Felicidades aí, meu amigo Lenilson. Luiz Oliveira, cadê você?
5: Boa tarde, Pepe. Boa tarde, Pepe. Fim de quarta-feira, último dia de férias.
1: Eita!
5: Amanhã estou no batente.
1: Ó, oh, rapaz. Vambora.
5: Toca pra nós qualquer modo aí, sertanejo aí. Que arrasta o coração.
1: Vambora, meu garoto.
6: Tudo bem?
1: Abraço, abraço pra você, Luiz. Pra filhota também. Pra todo mundo aí.
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1: Finalmente isso aqui pra gente fechar a meta, gente, ó. Um abraço, Camila. A Célia também acabou de chegar ali, né, Célia? Vou escutar seu áudio aqui agorinha, mas um abraço, minha querida Célia, também, família, no 806. Meu amigo Azir Neres, também um abração, felicidades aí pra você, muita paz, alegria, muita luz também, valeu, obrigado pela companhia, tá bom, Azir? Todos com Deus, hein? É daquele modelo, fica com Deus que eu vou com ele. Eu não sou dono do mundo, mas eu sou filho do dono também, viu? E desejo pra você o dobro daquilo que você me deseja. Tchau, obrigado, cuida!

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1: Olá, começa agora mais uma edição do Tem Justiça, Tem Notícia. O programa que aproxima você das principais ações do Poder Judiciário Tocantinense. Eu sou Neuraci Viana.
2: E eu, Lailton Costa.
1: Hoje você vai conhecer uma parceria entre o Tribunal de Justiça e o INCRA para ampliar a mediação em conflitos de terra e questões ambientais.
2: Também vamos falar do projeto Leia Mais, da Corregedoria Geral da Justiça, que já alcançou cerca de 4.100 pessoas em diferentes regiões do estado.
1: E a nossa série especial sobre os 15 anos do EPROC continua. Desta vez, o destaque é a inteligência artificial e as ferramentas que já ajudam a transformar a rotina do judiciário.
2: Tem ainda o quadro Entenda Direito. A pergunta de hoje é sobre o EPROC.
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1: Resolver conflitos antes que eles cheguem à justiça. Esse é o objetivo da parceria entre o Tribunal de Justiça e o INCRA.
2: A iniciativa aposta na mediação para dar mais segurança jurídica a quem vive e produz no campo. Quem traz os detalhes é a repórter Isis Coutinho.
3: Resolver conflitos de terras e questões ambientais por meio do diálogo. Esse é o objetivo da parceria firmada entre o Tribunal de Justiça do Tocantins por meio do Centro Judiciário de Solução de Conflitos e Cidadania para Questões Fundiárias e Ambientais, o SEJUSCAF, e o Instituto Nacional de Colonização e Reforma Agrária, o INCRA. Durante a reunião, o juiz Wellington Magalhães, que coordena o SEJUSCAF, colocou a estrutura de mediação do judiciário à disposição do INCRA. A proposta é facilitar acordos entre órgãos públicos, produtores rurais, comunidades e demais envolvidos. Assim, conflitos podem ser resolvidos pelo diálogo antes de chegarem à justiça. Entre os temas discutidos estão a regularização de áreas públicas federais, casos de sobreposição de terras, disputa pela posse de imóveis e o avanço da regularização de territórios quilombolas, resultado de ações conjuntas entre as instituições.
1: Agora vamos falar de leitura. O projeto Leia Mais passou a integrar as ações externas da Corregedoria Geral da Justiça e já alcançou milhares de pessoas em várias cidades do Tocantins.
2: Quem traz os detalhes é o repórter Felipe Bastos.
4: Muito mais do que distribuir livros, o projeto Leia Mais da Corregedoria Geral da Justiça do Tocantins vem aproximando milhares de pessoas da leitura e mostrando que o acesso ao conhecimento também é uma forma de promover cidadania. Desde que passou a integrar as ações externas da Corregedoria em setembro de 2025, o projeto já alcançou cerca de 4.100 pessoas em diferentes regiões do estado. O Leia Mais esteve presente em iniciativas como o Pop Rua Jude, a Semana Nacional do Registro Civil Registre-se e o Educa Jus, levando livros para crianças, jovens e adultos em situação de vulnerabilidade, estudantes e famílias tocantinenses. Em cada evento, a tradicional estante de livros, acompanhada da mesa e do tapete de leitura, transforma o ambiente em um espaço de acolhimento, aprendizado e incentiva o hábito de ler. Entre as histórias marcantes está a do pedreiro Raimundo Castro, de 68 anos. Depois de escolher um livro na estante do Leia Mais, ele encontrou na leitura uma inspiração para seguir aprendendo e acreditando nos próprios sonhos.
5: Aí eu me emociono, né? Porque eu aprendi aquilo que eu não consegui, que eu não tive na infância. Que aqui a gente consegue pegar um livro para estudar, para ler. E aqui é lá, quando eu passo num lugar que eu vejo um livro, eu pego, né?
4: Para a Corregedoria Geral da Justiça, iniciativas como o Leia Mais demonstram que garantir direitos também significa ampliar o acesso ao conhecimento, à cultura e às oportunidades de transformação social. Ao incentivar a leitura em ações voltadas à cidadania, o projeto fortalece uma mensagem simples, mas poderosa. O livro pode abrir caminhos, despertar sonhos e transformar vidas.
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2: Neuraci. Quem usa o EPROC sabe que ele mudou a rotina da justiça.
1: Mudou mesmo, Lailton. Mas será que todo mundo sabe que esse sistema é tão importante para magistrados, servidores, advogados e cidadãos?
2: Betânia Souza foi às ruas ouvir essa e outras dúvidas.
6: E hoje nós estamos aqui na Avenida JK para perguntar para as pessoas se elas sabem o que é o EPROC. Quer saber? Vem comigo. Você sabe o que é o sistema EPROC?
7: Não, não sei responder.
8: Não, não conheço. Pode me explicar?
9: Nossa, não faço nem ideia.
10: Não, não sei o que é.
11: Eu sei que é um sistema aqui da Justiça do Tocantins, que normalmente advogado tem acesso, mas que outras pessoas também podem ter acesso.
12: Eu sou advogada, então eu conheço o EPROC, que é o sistema onde tramita os processos judiciais no estado do Tocantins.
10: Quero saber o que significa isso.
8: Gostaria de saber.
1: Quem responde é o juiz Marcelo Faccioni, coordenador do EPROC do Tribunal de Justiça do Tocantins.
13: O EPROC ele é um sistema de processo digital. Ele possibilita que o processo tenha toda a sua tramitação, né, de forma digital. Ele traz toda a comodidade, a segurança da tecnologia para a prestação jurisdicional.
6: É isso aí, pessoal. Esse foi mais um episódio do Entenda Direito. E eu te espero no próximo programa. Até lá. Tchau, tchau.
2: Agora é hora de um breve intervalo. Não saia daí. O Tem Justiça, Tem Notícia, volta já.
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2: A inteligência artificial já faz parte do dia a dia do judiciário.
1: E esse é o tema da entrevista de hoje da série especial pelos 15 anos do EPROC.
2: A jornalista Paula Bittencourt conversa com a servidora da Diretoria Judiciária do TJTO, Pamela Ferreira.
1: E com o assessor de inovação e tecnologia da presidência do Tribunal de Justiça do Rio Grande do Sul, Guilherme Augusto de Souza.
17: Bom, muito obrigada, então, pela participação de vocês aqui. E eu vou começar, então, perguntando logo para a Pâmela, né? Vamos lá, transformação digital, Pâmela. Como que a gente chegou onde a gente está hoje, né? Desde 2011, foi um processo longo, mas um processo muito bacana, né?
18: Sim, sim. Nós começamos, na verdade, diferente de outros tribunais, de papel para o eletrônico. Então, já foi uma mudança muito grande. Essa transformação já vem desde 2011. E aí, em 2020, tivemos uma nova fase, que foi a integração com a versão nacional do EPROC. Então, a gente tinha uma versão 2011 até 2019, 2020 integramos a versão nacional. E agora, nesse novo momento das inteligências artificiais, acabamos de implementar a Gaia Minuta e a Gaia Assistente, e que foram 3 meses de intensos cursos e capacitações. Fizemos 12 turmas, com mais ou menos 591 entre magistrados, embargadores e servidores capacitados. E como hoje, mais cedo na palestra, a gente falou que não era só simplesmente, a nossa ideia não era simplesmente só mostrar como funciona uma IA, porque isso é realmente muito tranquilo, existem manuais, vídeos, mas o que a gente estava naquele momento pensando era na mudança de visão de como trabalhar com responsabilidade, com segurança, para que a IA realmente ela possa potencializar tudo que nós já temos. Porque a inteligência ela continua sendo humana, né? E o tribunal ele é feito por pessoas. Então, capacitando pessoas para que elas façam um uso responsável de toda a tecnologia que nós temos aí.
17: Contextualizando aqui, gente, ó, nós estamos na semana do encontro interinstitucional do EPROC, o encontro nacional que o TJTO sedia. E por isso aqui ao nosso lado, né, um colega do TJ Rio Grande do Sul. Como é que é a experiência lá de vocês?
19: A nossa experiência começou com o EPROC em 2018, com a primeira implantação que a gente teve nas câmaras de família. E nesse ponto a gente quer fazer um agradecimento aqui ao Tocantins, que a gente veio visitar o EPROC e nos trouxe então uma tranquilidade que o EPROC, um sistema criado para a Justiça Federal, seria compatível com a Justiça Estadual. que hoje falar numa comunidade com 21 tribunais parece uma comunidade da vida inteira, mas é uma coisa muito recente, que está fazendo 15 anos aqui no Tocantins, e quando o Tocantins atravessou o Brasil, foi lá em Porto Alegre e buscou o EPROC e implantou, ainda era muito pulverizado, em que cada lugar estava querendo puxar um processo eletrônico para si, e o CNJ com o sistema deles, e agora a gente vê a consolidação desse trabalho que começou lá no TRF há muitos anos, com o Dr. Tejado. Em 2011 nós tivemos a primeira estadualização do EPROC, e agora a gente vê a comunidade tratando Justiça Estadual, Justiça Federal e ainda os colegas da Justiça Militar de uma forma tão natural, em que mostra que, no fim e ao cabo, a jurisdição nacional ela pode ser una utilizando o sistema único, que no caso é o EPROC.
17: E daqui uns anos, o que vocês acham? Como estaremos?
18: Eu espero...
17: Porque está muito rápido, a evolução está muito rápida.
18: Eu espero que não seja igual a justiça artificial. Vocês viram aquele filme que fala sobre um tribunal feito que ele é uma inteligência artificial, que ela julga, ela condena, ela executa, nossa, ela faz tudo. E lá fica provado que realmente precisa, sim, continuar o olhar humano. Eu acho que qualquer evolução que tenha, não pode se perder a parte humana, a inteligência humana, as pessoas, porque tudo é feito por pessoas. Então, eu não acredito que seja inteligência artificial, seja robôs, qualquer tipo de evolução tecnológica, eu acho que não acredito que seja a ponto de ocupar o espaço de cada um, de cada servidor, de cada pessoa que está ali para prestar um serviço. Então, por isso que a gente precisa investir em capacitação, em melhoria realmente do corpo técnico, para que eles possam continuar utilizando todas as ferramentas. E elas continuem sendo apenas ferramentas.
17: É, porque são para auxiliar, né? Auxiliar. E deixar mais tempo, porque realmente interessa, né?
18: Sim.
17: Que é ali um olhar diferenciado, isso, né?
18: Crítico, análise fática, a decisão.
17: Né? Isso,
18: ao invés
17: a decisão
18: de perder tempo fazendo aquele trabalho que a gente devolve para o robô.
17: Repetitivo, né?
18: Devolve para o robô o que nunca foi nosso e mantém com a gente o que realmente só a gente faz.
17: Maravilha.
19: Porque pode evoluir, podemos chegar nos mais altos níveis de evolução, mas ela nunca vai ser o cérebro humano.
17: Nunca, jamais.
19: Nunca vai ter o sentimento humano agregado. E, por exemplo, aplicar a lei fria já nos mostrou como sociedade que a gente pode ir para determinados caminhos que a gente não se orgulha como sociedade.
17: Sim.
19: Então, por mais que a gente consiga mecanizar muitas questões, e muitas questões são objetivas, por exemplo, no sentido de juros abusivos, cobrar 50% de juros ao mês é abusivo, isso é objetivo, a gente não discute. Mas quando a gente for ter um processo, por exemplo, de uma lesão corporal que tem uma alegação de legítima defesa, a gente vai querer ainda que tenha um ser humano lá olhando. Como dizia um professor de penal, por mais que o júri seja meio estranho, às vezes, por contextos da sociedade, ainda a sociedade precisa julgar determinadas coisas. Então, se a sociedade precisa julgar, nós, como direito, sempre vamos precisar ter o julgamento de alguma pessoa lá. Não apenas transformar em números, algoritmos, em que a gente faça uma probabilidade e apresente um resultado.
17: Isso aí, muito bem. Bom, agradeço, viu, a participação de vocês dois aqui, que a ideia desse bate-papo mesmo, para as pessoas entenderem, né, o que a gente está fazendo, o que o tribunal está fazendo, como que o judiciário está evoluindo. Então, agradeço muito a presença de vocês.
18: Obrigada pelo convite, pela
19: nós que agradecemos.
17: Imagina.
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1: E uma boa notícia para fechar o programa de hoje.
2: O Tribunal de Justiça do Tocantins está entre os finalistas da terceira edição do Prêmio de Inovação do Poder Judiciário, promovido pelo Conselho Nacional de Justiça.
1: O reconhecimento valoriza iniciativas que modernizam a prestação jurisdicional e reforça o compromisso do Judiciário Tocantinense com a inovação e a melhoria dos serviços prestados à população.
2: O Tem Justiça, Tem Notícia fica por aqui.
1: Até a próxima semana com as principais notícias do Judiciário Tocantinense. Obrigada pela companhia.
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4: Muito bem, estamos chegando aqui ao vivo, hein? Maravilha. Vamos lá. Em Palmas, 7:03.
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4: Muito bem, de volta, maravilha. Como é que tá você? Tudo bem? 7:05 agora na Capital Palmas. Mais uma noite legal. Hoje, quarta-feira, metadinha da semana, né? Linda, hoje 29 do mês de julho. Tudo bem? Você em casa, tá no trabalho? Tá descansando? Então tá bom demais, né? Muita gente trabalhando na noite, né? Os meus queridos guardas noturnos, os vigilantes também. Pessoal que trabalha na coleta urbana, né? Você que trabalha nas delegacias de polícia civil na capital. Aí o pessoal da metropolitana, a polícia militar. Aquele abraço a todos, né? Do órgão aí de segurança da nossa capital. Você na zona rural, boa noite a todo mundo. Olha, toda a região norte, central, sul da capital Palmas, cidades vizinhas, você também que vai nos ouvindo pela rede social, boa noite para todo mundo, obrigado pelo carinho, tá bom, gente? E já te peço, tá? Aciona aí o nosso WhatsApp, o 99915-6234, para você ouvir aquela canção linda que mais te toca aqui no nosso programa. Temperatura agora 32 graus. E hoje lembra aqui a data de hoje, sabe o quê? Hoje lembra o dia da identificação e também lembra aqui, gente, quem não, muitos lembram, né? Muitos lembram o Mussum, né? Ele que fazia parte aí do quarteto Os Trapalhões, né? E hoje lembra que a morte do Trapalhão Mussum, a data de hoje, é dia 27 de julho. Sejam bem-vindos, vem comigo, 99915-6234 é o nosso WhatsApp.

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0: Olha, sempre uma boa música tocando aqui no som máximo da Unitins, os seus 96,1. Essa noite linda que mexe com você, sabia? Você que tá em casa, chegou agora, obrigado. Você que nos leva no teu carro, né, pelas ruas da capital. Você mesmo trabalhando, mais ouvindo a gente aí, o Uber, né, o táxi também. É você no seu veículo aí, indo para casa neste momento, né? Você viajando pelas BRs aqui, né? As regiões, né, que ligam a Palmas, Aparecida, Aparecida Palmas, Palmas Aparecida do Rio Negro, né? Sentido aqui, a Buritirana, Tacuaruçu Buritirana, Santa Teresa, você sentido a Porto, vindo para a capital, Paraíso, né? Esse percurso. Obrigado, viu, gente, pelo carinho. Boa noite. Essa noite seja maravilhosa para todos que nos acompanham. Deixa eu mandar um abraço aqui, muito especial, a nossa querida amiga Monique, né? Que hoje está completando mais um ano de vida, né? E a todos os aniversariantes, né, do dia de hoje. Você merece coisas boas. Olha, hoje é um dia de celebrar, né? Tudo que você é, uma pessoa incrível, com um coração enorme e uma pessoa muito alegre, que contagia. Olha, quem tem sorte de estar perto de você é muito feliz. Que este novo ano, né, de vida seja repleto de sorrisos sinceros, abraços apertados e sonhos realizados. A você, Monique. Monique é nossa querida amiga aqui de trabalho, né? A você e a todos os aniversariantes do dia de hoje, dessa data 29 do mês de julho, os nossos parabéns. Que Deus abençoe. Muita luz, muita paz, amor e harmonia sempre. Bom dia, every day. 7:14.

0: Olha, a rapaziada do Panda e Eu Te Seguro. Passou por aqui também o Joe Bon Jovi, a música Every Day.
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0: Lógico, né? 7:20. Deixa eu mandar um abraço grandão aqui, meu querido Clássio. Aí da Nacional Papelaria, também material de construção e luz e mangues, nos acompanhando neste momento. Um abraço, Clássio, a você e toda a galera aí. Obrigado pelo carinho. 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Aí, Clássio, um abraço, obrigado pelo carinho. E a Praia de Luz e Mães, como é que tá por aí, hein? Tá bacaninha ainda? Já finalizou? Zezé e Luciano, cada volta é um recomeço. 7:21 em Palmas. Boa noite.

Legal esse som, hein, da Taylor Jam. Tell Me To My Heart. Ainda passou por aqui Zezé de Camargo e Luciano. Cada volta é um recomeço.

0: pode acreditar.
1: Olha, vai se ligando na nossa programação, noite linda, bela pra você que tá chegando. Alô, Morena, alô, Taquara Sul. Boa noite pra todo mundo. Alô, Joilson, Célia, Pedrão, galera do Porto Nacional. Quero abraçar toda a Luzimangues aí que nos acompanha, né, gente? Toda a Luzimangues aí, o Jardim Europa, né? Alô, Josivan Cantuário, Jardim do Porto, Laguna 1, 2, 3, Raio Nath, alô, Paulo, pessoal do Águas Lindas também, Capivara 1 e 2, Irmã Adelaide, toda essa gente bacana, os feirantes aí de Luzimangues que nos acompanha, né? A galera toda aí, o pessoal do Espaço Mulher aí, né? Também Albertina, boa noite. Obrigado pelo carinho da escuta da audiência. Programação aqui, ó, dedicada a você que é ouvinte número um. É você que nos acompanha sempre aí a nossa programação, tá bom? Você pode participando, hein? 999156234 para você ouvir a melhor canção. Vamos fazer um intervalo rapidinho, vamos voltar já já e já vamos trazer participação também e aquela mensagem linda pra gente refletir. É rapidinho o nosso intervalo. 7:30.
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3: A proposta que estabelece novas medidas de proteção para motoristas de aplicativos também garante ao motorista o direito de recusar ou cancelar corridas sem punições quando houver risco comprovado à sua segurança ou ao seu patrimônio. Além disso, o texto prevê campanhas educativas, canais específicos de atendimento e treinamento de agentes públicos para lidar com ocorrências envolvendo o setor. As empresas que descumprirem as regras poderão receber advertências ou multas entre R$1.000 e R$10.000 por infração. Apesar da aprovação na Comissão de Segurança Pública, a proposta ainda será analisada pelas comissões de Finanças e Tributação e de Constituição e Justiça. Para virar lei, também precisará ser aprovada pela Câmara e pelo Senado.

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4: Maravilha, vamos voltar então ao vivo em áudio pra você, na rádio que todo mundo ouve, bom demais, essa é a tua, é a nossa, sempre com você, se liga aí, vai.
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4: Vamos lá então, 7h33 seguindo, né? Abraçando a Iranete, né? Minha querida Diani aí no Lago Sul, boa noite pra você. Obrigado pelo carinho. Alô, Cleila, na Cleila Macedo. Abraçar meu querido, olha aqui, ó, o Decivaldo, José Ribamar também, né? Alô, Azineres, boa noite pra você, Azi, tudo de bom? Boa noite, viu? Maria de Lourdes também, alô Jordana, meu querido vereador Lucivana, querida Fátima, um abraço a todos de Fátima aí, João Ivonaldo, cadê você? Maria Helena, boa noite para cada um que nos acompanha, meu querido Garcês, Marinho também, essa gente bacaninha, estão chegando aí através da frequência 96,1, ó, estamos também na TV, no 13.2 aqui em Palmas e no 15.1, né? Em Porto Nacional. E também na frequência 96,1, além aí da internet pelo Brasil, pelo nosso Tocantins, pelo Brasil. Maravilha, né, gente? Vai lá. Já vou trazer uma canção linda para Maria José e também para Camila na sintonia do nosso programa. Olha, nossas escolhas não podem ser apenas intuitivas. Elas têm que refletir o que a gente é. Lógico, né? Que se deve reavaliar decisões e trocar de caminho. Ninguém é o mesmo para sempre. Mas que essas mudanças de rota venham para acrescentar e não para anular a vivência do caminho anteriormente percorrido. A estrada é longa e o tempo é curto. Não deixe de fazer nada que queira, mas tenha responsabilidade e maturidade para arcar com as consequências dessas ações. Lembre-se, suas escolhas têm 50% de chance de darem certo, mas também 50% de chance de darem errado. Vamos tentar fazer o certo para que possa dar tudo certo, né? Vamos ouvir então essa linda. É o Ed Brito pedindo, vamos tocar Ed Brito e Samuca. Ed Brito e Samuel. Romance Rosa. 7:36 em Palmas. Estamos no coração do Brasil para você, Unitins.

0: Linda essa canção da rapaziada do Scorpions. Still Loving You. Ainda de Brito e Samuel, Romance Rosa. Na rádio que toca a sua música.
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0: Olha, 15 para as 8, vamos seguir aqui. Deixa eu mandar um abraço grandão, daquele bem grande, apertado, com muito carinho, meu querido Oséias, aí em Luzimangues, ouvindo a gente. Oséias, um abraço, Brasília Publicidade. Olha, quem mandou um oi aqui agora, Zé, foi o meu querido Clássio. Tá ouvindo nosso programa aí, pedindo Zezé de Camargo e Luciano. Um abraço, viu, a todos aí, da nossa querida, meu querido Oséias, nos acompanhando pela TV, né, Oséias? Aí no 3.2, né? Obrigado, meu irmãozinho, pelo carinho sempre, sempre. Você é nosso, sabia? Oséia, deixa eu trazer aqui a Lindalva. Lindalva.
2: Oi, boa noite, Jota Júnior. Tô aqui também ligado.
0: Ô! Fico feliz.
2: Maravilhosa.
0: Fico feliz da vida, sabia?
2: Tô aqui organizando umas coisas.
0: Maravilha.
2: E eu vim nessa rádio maravilhosa.
0: Obrigado, viu, pelo carinho.
2: Que Deus abençoe.
0: Amém.
2: Que mensagem bonita. Vai dar certo.
0: Ah, você ouviu, né?
2: Vamos lutar pra que tá.
0: Vai sim, se Deus quiser, sem dúvida nenhuma, né?
2: Boa noite.
0: Um abraço pra você, Lindalva. Tudo de bom, bom descanso, tá? A Cleila também. Cleila Macedo tá ligadinha, né, Cleila? Hoje, Jô, tá organizando umas coisas aqui. Foi na academia, não foi na caminhada, mas fez academia, tá valendo, né? Sem dúvida nenhuma. Olha, ela pediu inclusive Elton John, vamos trazer daqui o pinho do Elton John? Eu vou trazer primeiro uma canção, mas antes eu quero dizer o seguinte, ó. Torne cada momento da sua vida repleto de felicidade, porque afinal, quem é feliz, vive mais. Vamos trazer o Edson Gomes e banda Cão de Raça Samarina. Na sequência, vamos trazer o Elton John. Vamos escolher um legal aí. Para minha querida. Aí a Cleila Macedo. Já, já. 13 para as 8 agora.

Olha aí os velhos tempos, os velhos bons tempos de volta, né? Sem dúvida. Aqui no Toca aí, Elton John, Nikita. E ainda, Edson Gomes e banda Cão de Raça, San Marino.

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1: Muito bom ter você sempre, sempre por aqui. Nas noites de segunda a sexta, com exceção às quintas, né? No Toque Aí com o Jota Júnior. Adoro estar contigo. Tentando levar um pouquinho de carinho para você através aqui, lógico, do som máximo potente da Unidins FM, onde chegamos mais de 40 municípios. Legal, né? E pelo Brasil, através da internet. Bom demais. Você que está em casa, nos ouvindo, obrigado. Boa noite para todo mundo. Bom descanso. Você que está trabalhando na noite, né? Obrigado. O pessoal da coleta urbana, né? Que trabalha a noite inteira aí. É você no seu caminhão também, os taxistas, né? Os Uber, a galera dos aplicativos, taxista, os mototaxistas, né? Você da zona rural também que trabalha a noite inteira. Aí, cuidando da lavoura, muita gente fica à noite, né? Tem a equipe da noite, né? A equipe do dia e a equipe da noite também trabalhando, né? Sem dúvida, o tempo não para. Você nas praias da capital, boa noite, obrigado pelo carinho. Você nos bares, pessoal do Faveiras, aí que sempre escuta o nosso programa Luz e Mangues. Obrigado, viu, gente? Toda Taquara Alto aí, né? Obrigado ao Oremi 1, 2, 3, Taquari também, Jardins, Vitória 1 e 2, Picanto das Araras, Santa Fé 1, Santa Fé 2, Santa Fé Rural, também Avenida Tocantins. Abraça toda a Sul, né? Toda a região central aqui da capital e, lógico, toda a região norte. As Arnos aí. 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Vamos ouvir o Henrique Juliano. Cuida bem dela, aquela pessoa. 4 para as 8.

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0: Olha o sonegão do Alejandro Sanz, Coração Partiu. E ainda o som de Henrique Juliano, Cuida Bem Dela, Aquela Pessoa. Já já vamos voltar aqui em Segura Rapidinho, nosso intervalo, 8:05 agora. Bonitim, sempre com você, na boa noite de quarta-feira.
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0: Muito bem, de volta, vamos lá ao vivo aqui em áudio nessa boa e bela noite de quarta-feira. Legal.

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1: Muito bom, tô contigo, hein? Até as 21 horas, 8:08 em Palmas. Olha o que aconteceu com o cantor João Gomes. O cantor é internado e recebe diagnóstico e cancela shows. Pois é, né? João Gomes precisou interromper aí temporariamente sua agenda de shows após ser diagnosticado, né? Aí com influenza. O cantor pernambucano foi internado durante a madrugada da sexta-feira 24, né? Agora, no Real Hospital Português em Recife. E por orientação médica, cancelou as apresentações que faria em Salgueiro, né? Na sexta, né? Inclusive na sexta-feira, exatamente, no dia que ele foi internado aí, né? Quando passou mal. E ele faria show na sexta em Salgueiro, né? Pernambuco, e também em Riachão do Jacuípe, né? Jacuípe, Bahia, seria no sábado, dia 25. A informação foi confirmada pela equipe do artista em comunicado publicado nas redes sociais. Segundo a nota, João teve, né, que permanecer aí em repouso, né? Seguir o tratamento prescrito e suspender aí temporariamente todos os compromissos presenciais para garantir uma recuperação completa e evitar a transmissão do vírus. Vamos ouvir o Rick Astley, a música Old Me Around, às 8:09 em Palmas. Sejam bem-vindos, você que ligou seu radinho agora, aqui no Toca Aí com o Jota Júnior, nessa bela noite de quarta-feira. Obrigado, viu, gente? Gratidão por você nos ouvir. Bonitins FM, sempre com você.

0: Olha, o ano era 1988, olha lá. 1900 antigamente, hein? Rosana, né? Um toque. Ainda Rick Astley, a música On Mirror Round.
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0: E às vezes a gente vai indo, né? Vamos seguindo com o Edcari. Nessa bela noite, quarta-feira, hoje, dia 29 do mês de julho. Obrigado você em casa, você que chegou, ligou teu radinho. Obrigado, viu, gente? Você que nos acompanha pela TV no 13.2 aqui em Palmas. Você que também nos acompanha pela TV em Porto Nacional. Boa noite, pela internet, pelo Brasil, cidades vizinhas. Alô, Ipueiras, alô, Zé, todo mundo aí, o pessoal das fazendas dessa região de Brejinho, né, de Porto Nacional, Fátima, Oliveira de Fátima, Nova Rosalândia, né? Cristalândia também, Pium, Pugmil, Paraíso, região aí de Abreulândia, né? Serra da Lopa, região de Miranorte, região das fazendas aí dessa região, Miracema, Tocantins, pessoal da Reta das Cutias, região Aparecida do Rio Negro, muito obrigado a cada um que vai se ligando, ouvindo a nossa programação, essa noite linda, gostosa, aí de quarta-feira, a metadinha da semana, né? Obrigado a cada um que sempre sintoniza a Unitins e, lógico, o Toca Aí com J. Júnior. Vamos ouvir a Ana Carolina pro Ricardo e a Camila nos ouvindo na região central da capital. Quem de nós dois? 8:20, boa noite.

0: Meu querido Luiz Caxias, ligadaço no nosso programa. Gostou da música do Benjamin Orr, Stay the Night. Legal, hein, Caxias? Um abraço pra você, obrigado pelo carinho, boa noite. Ótima quarta-feira aí, tá animado aí, hein, Caxias? Tudo bem por aí?
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0: Olha, 8 horas 28 minutos. Boa noite, obrigado. Pessoal de Taquaral, tá acompanhando o nosso programa. Que maravilha, né? Som ligado em volume alto, né? Porto Nacional também. Paraíso do Tocantins aqui na sintonia fina, Unitins FM. Olha só que legal. Abração pessoal de Lajeado também, ó. Que legal, né? Boa noite para todos que estão chegando aqui no nosso programa. Maria de Nazaré sempre mandou uma mensagem linda, né? Calma, olha, sem pressa, um dia de cada vez, cada coisa sua hora, um sonho por vez. Assim a gente saboreia e aumenta os movimentos da vida. Legal, viu, Mary? Legal isso, gostei, Mary. Vamos ouvir então, Chitão Chororó, Gian Giovanni, página de amigos. 8h29 em Palmas. Amor.

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4: Vamos lá então, de volta para você ao vivo. É bom demais ter você por aqui, na Rádio Certa.

Chegou agora, né, Jeani? Como é que tá você? Tudo bem? Tá em casa descansando? Como é que foi o dia hoje? Trabalhou muito? Um abraço, obrigado pelo carinho, tá bom? É, abração pessoal de Itacoruçu. Como é que tá o clima aí? A Morena sumiu, não apareceu hoje a Morena, né? Obrigado, Lutilim, pessoal da região sul, toda Taquaralto aí, obrigado. Região central também. Abraça a região norte, todas Arnos. Pessoal aí da região do Polinésia, Água Fria, né? Rancho Diamante, Águas Boas, né? Sonho Meu, São Francisco, Jaú Aconchego, região do Rancho Diamante. Alô, meu querido e amado, sempre ouvindo o nosso programa, né? Nego Prata, boa noite pra você, Nego Prata, tudo bem? Alô, Marcos, no seu bar, boa noite também, obrigado e felicidades pra cada um que vem acompanhando aí a nossa programação nessa noitinha linda, maravilhosa, aí de quarta-feira, a metadinha da semana, né, gente? Sem dúvida nenhuma. Vou trazer uma do Edson Hudson aqui pra gente matar a saudade. Porta-retrato, Edson Hudson, às 8:37.

Super linda, roupa nova, a nossa canção, ainda Billy Joy, Billy Idol, né? Eyes Without Face, Ed Hudson, porta-retrato. Sempre uma boa música tocando aqui no Toca Aí com o Jota Júnior nessa bela e gostosa noite de quarta-feira, dia 29 do mês de julho. Tudo de bom pra você, tá ouvindo o nosso programaço. Windy, Miles Away. Obrigado, viu, pela sintonia.

0: Linda Windy Miles Away na nossa programação.
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0: Olha, sempre uma boa música tocando aqui toda hora, né? Todos os instantes na nossa programação. Você que tá ouvindo a gente em casa, no trabalho, obrigado. Olha, pensamento positivo, cabeça erguida, Deus no seu coraçãozinho, sempre, tá bom? E olha, a fé em Deus é um farol que guia a nossa vida e nos dá conforto e esperança em momentos difíceis. Ela fortalece nossa capacidade de superação e nos lembra que Deus sempre reserva as melhores coisas para nós. Ela em seguida, hein? Sempre fé, sempre fé. Gente, beijo no seu coração, tô indo. Amanhã não tem Toca Aí, né? E agradecer o teu carinho. Amanhã é dia de cultura e movimento, né? Beijo, abraços, fique com Deus. Agradecer a Deus também por mais esse programa. E por você que faz parte da nossa história, da nossa noite, do nosso programa, da Unitins FM. Há mais de 26 anos, contando história, fazendo amizade, aonde o teu som chega. Isso é muito bom, ó. Beijo pra você, abraço, carinho. Bom descanso, fique com Deus, que você possa ter, lógico, um novo amanhã. Vou deixar aqui a Sandra de Sá. Não se vá, daqui a pouquinho tem a Voz do Brasil. Se der tempo, vamos tocar um pouquinho ainda de Michael Jackson, Real the World. Beijo, gente, fique com Deus. Abraço do Jota Júnior.

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2: Olá, boa noite.
3: Boa noite para você que nos acompanha em todo o país.
2: Quarta-feira, 29 de julho de 2026.
3: Vamos ao destaque do dia.
2: Pensão alimentícia poderá ser paga de forma automática via Pix.
3: Ligue 180 para denúncias de violência contra a mulher deverá ser divulgado em locais de grande circulação. Graziele Bezerra.
4: O Ligue 180 funciona todos os dias, 24 horas por dia e é gratuito.
2: Anvisa registra 5 novos medicamentos à base de semaglutida.
3: Remédio para diabetes também vem sendo usado em tratamentos de controle da obesidade.
2: E ainda, ciência para todos.
3: Exposição apresenta pesquisas que impactam o dia a dia do cidadão durante reunião anual da Sociedade Brasileira para o Progresso da Ciência.
2: Quem fala com a gente sobre o tema é Germana Pires, secretária de Ciência e Tecnologia para o Desenvolvimento Social.
5: Tem visitar a exposição, vai conhecer pesquisas voltadas para saúde, meio ambiente, tecnologia, a ciência que ela está presente no dia a dia de cada um.
3: Hoje, na apresentação da Voz do Brasil, Mariana Jungmann e Luciano Seixas.
2: E acompanha a gente ao vivo, acesse radiogov.ebc.com.br ou canal Gov na sua TV aberta.
3: A partir de agora, a divulgação do Ligue 180, canal de denúncias de violência contra as mulheres, deverá ser ampliado.
2: E o pagamento de pensões.